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5: 21 horas e 3 minutos.

0: 9:26, ao nosso Paradão Sertanejo, ao vivo aqui na Rádio Geral. Brasil! Abraço aí pra você que se liga com a gente aqui no Sistema Vacarias Comunicações. 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Meu amigo Jean, ligado com a gente, abraço aí pra você. Também meu amigo Chuteira aparecendo por aqui, né? Alô, Chuteirinha. Abraço aí pro grande Chuteira também. 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Eu falei Vidraçaria Testa, tá, gente? 8 graus a temperatura, 9:29. É o Paradão Sertanejo. Aqui na nossa Rádio Esmeralda 96.5. Abraço aí, meu amigo Chuteira, que está na nossa companhia.
1: Boa noite, amigo Samir, amiga Giza. Se for possível, eu quero escutar 6:30.
0: Valeu, Chuteirinha. Abraço aí para você, querido.

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3: Boa noite, Gito. Boa noite, Samira. E a Fátima. Gostaria de pedir a música Zezé de Camargo e Luciano, Dica, Sair de Casa, Ofereço, meu esposo Horácio Vargas, para minha mãe Maria Vandrada e Esmeralda, para vocês aí da rádio e para Zé Escraboto. Se for atendido, muito obrigado.

0: 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Samir, se for possível, ir tocar a música aí. Parrito, muito tempo nos passos, se for possível, tanto vocês da rádio, aí pro curto que faço parte, aí com a Lucha, assim, campeiro, aí pro Francisco, o Tomelinho, aí que é da Civil, o Joaquim. E você está rádio, aí, se for possível.
1: Meus amigos, se nesse momento algum de vocês me perguntasse onde estão os meus passos, eu não saberia dizer. Mas em nome de Deus, eu agradeço e peço que cada fã, cada amigo, cada irmão que dê um passo por mim, porque eu não sei onde estão os meus passos.

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1: 10 horas e 1 minuto, horário oficial de Brasília. Temperatura aí na Vacaria, aqui nesse momento, é de 6 graus. 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
1: 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Meu amigo Kiko tá ligado com a gente, está na sintonia e vai pedir a sua música.
3: Boa noite, Samerzão. Toca aí, te adoro, Sampaio, tua escolha. Amigo Luiz Amito Seguire, para todos que estão no escuto. Um abração para tu e a Giza. Boa noite.

10 horas e 6 minutos, é o nosso Paradão Sertanejo agora chegando para você com os números das loterias aqui na Rádio Esmeralda Mais Popular. 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Vamos chegando então com os números das loterias. Temos a Loto Fácil Concurso, aí 3.689, dezena sorteada 03, 05, 07, 08, 10, 11, 12, 13, 14, 15, 16, 18, 19, 20 e 23. A Loto Fácil teve um ganhador. Próximo sorteio amanhã, dia 20. Vamos de quina, concurso 7.029, dezenas sorteadas de hoje. Aí terça-feira, dia 19 do mês, aí de maio. Treze, 14, 17, 20 e 59. A quina acumulou em 13 milhões e meio de reais. Próximo sorteio amanhã, dia 20. Temos a Timania, tá, gente? É o concurso aí 2.393, dezenas sorteadas 14, 27, 34, 46, 50, 60 e 73. O time do coração CRB de Alagoas. A Timania acumulou, tá? 28 milhões de reais, é o próximo sorteio dia 21. Vamos de dupla cena, não, dupla cena não tem hoje, né? Tem aqui, deixa eu ver aqui, aqui ó, dia de sorte, concurso 1215, dezenas sorteadas, aí de hoje 05, 06, 9, 10, 14, 21 e 23. Dia de sorte acumulado em 1 milhão e 700 mil reais a premiação para o dia 21, próximo sorteio. O mês da sorte é maio. Vamos com aí o jogo aqui também da loteria das 18 horas, tá? Quinto prêmio 7.970, 7.970. Quarto prêmio 3.936, 3.936. Terceiro prêmio 4.066, 4.066. O segundo prêmio 7.079, 7.079. E o primeiro prêmio 6.100 é o 6.100. Deu vaca na cabeça, né? Aí, gente, os números das loterias pra você. Ligado aqui no nosso Paradão Sertanejo na Rádio Esmeralda 96.5. 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
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Abraço, meu amigo Ail R. Souza Produções, né? Tinha mandado aqui a música do sobrinho dele, né, Jesus? João Diego, né? E o menino canta bem, né? Tem apenas, parece que, 7 anos, viu? Mas o menino acho que tem futuro. Tá bem mesmo. Vou tocar mais uma vez a música desse menino aqui, é o João Diego, tá? O nome da música, Pra Mudar a Minha Vida, é Eu Só Penso em Você. E a gente quer pra mim, é um pupurri aí do João Diego, sobrinho do R. Souza.

0: Obrigado, obrigado.
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12: 22 horas e 21 minutos.
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3: Fala, tio Samir, tudo certo? Tamo na escuta aí. Seguinte, toca pra nós aí Tome Gelo, da banda Brilho do Sol. Sucesso do bailão de Vacaria em toda a região. Abraço, Samir, abraço, Juizá.

0: 10 horas e 29 minutos ao nosso Paradão Sertanejo aqui na Rádio Esmeralda. 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
0: Abraço aí pra gurizada ligada com a gente. Nosso amigo Eduardo tá na sintonia, né? Ô, Eduardo, abraço aí pra você, doutor. 6 graus a temperatura, gente. É, estamos aí nesse clima velho de inverno, né? Louco de bom, né? Pra bater o queixo. Abraço aí pro pessoal que tá ligado com a gente também. 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
0: aí,
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7: 22:34.
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Boa noite, meu amigo Samir, tudo certo? Tá frio aí, mas se quiser botar aquela música lá correndo pelado lá com os Pedro Hortácio, com os Gabriel lá, aquela turma dele lá, bota pra nós escutar de novo. Um abraço, boa noite.

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1: 10 horas e 46 minutos, horário oficial de Brasília, o nosso Paradão Sertanejo, 6 graus de temperatura. Aqui na Manoel de Brito, meu amigo Nelson aí ligado com a gente. Alô, Nelson. Abraço aí pra você. Amanhã o Grêmio enfrenta aí, né? Aí a Copa Sul-Americana, né? Às 7 horas da noite. É, Grêmio e Palestino, né? Então, as duas últimas partidas aí do seu grupo ele faz em casa, né? Nas próximas semanas agora, né? Nessa quarta e na outra semana também o Grêmio joga aí. E vai jogar, na verdade, 4 partidas seguidas na arena, né? 2 do Brasileirão e 2 da Sul-Americana. Eu falo mais sobre isso aí, tá? Agradeço a minha querida Gisa Vichinis pelo trabalho maravilhoso. Agradeço a vocês pela audiência. Os nossos patrocinadores, amigos e parceiros também. Pela parceria de sempre. Adeus por mais um dia de trabalho. Graças a Deus. Sempre Deus no coração, Rádio Esmeralda, logo de bom. Um grande abraço, gente. Fiquem todos com Deus. E a gente se vê amanhã a partir das 4 da tarde com o Show da Tarde aqui na Rádio Esmeralda com muita música gaúcha aí pra você. Tchau, gente!

0: É um prazer imenso estar aqui com vocês nessa noite maravilhosa. Espero que vocês curtam bastante muito esse show que está sendo feito de coração para vocês. E vamos cantar!
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7: 23 horas.
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14: Pai nosso que estais no céu, santificado seja o vosso nome. Venha a nós o teu reino, seja feita a sua vontade, assim na terra como no céu. O pão nosso de cada dia nos dai hoje, perdoai as nossas ofensas, assim como nós perdoamos a quem nos tem ofendido. E não nos deixeis cair em tentação, mas livrai-nos do mal. Amém.
15: Poderia ter sido médico, dentista e engenheiro, mas por motivo de força maior, nasci para ser caminhoneiro. E assim, continuarei até que os meus músculos não mais dominam a máquina e os meus olhos não mais enxergarão a pista. Serei caminhoneiro até que não mais escute o ronco do motor, rosnando feito fera nas pistas de rodovias do meu Brasil, da minha pátria. Quando eu não mais senti o odor da lona de freio queimando nas descidas das serras, até o fim serei caminhoneiro, porque profissão alguma, por mais nobre que seja, me dará a liberdade que preciso. O vento menuando soprando meu rosto, a brisa leve balançando meus cabelos, e o vento bravo do norte furtigando os meus olhos. Que profissão me dará o prazer de ser querido por todos e de ser admirado pelas crianças e de ser amado, odiado, incompreendido, xingado e bajulado. Que profissão me dará a glória de quase ao mesmo tempo contracenar com os pampas gaúchos, as chaminés paulistas, o samba carioca e a alegria dos mineiros e a beleza indiscutível do nosso litoral? Que profissão me dará o prazer de contar para meus amigos, filhos e netos histórias vividas por mim na jornada do meu Brasil, da minha pátria? E quando eu morrer, terei orgulho de ter sido caminhoneiro e outra dimensão, com meu caminhão enfeitado de nuvens e estrelas, transportando cometas e meteoros pelas pistas e rodovias invisíveis do espaço celestial. Assim na vida, como na minha partida, serei caminhoneiro e feliz.
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17: Olá, meus amigos, minhas amigas, muitíssimo boa noite. Estamos iniciando pelas ondas da nossa querida Rádio Esmeralda de Vacaria, quilômetro 93, o programa dedicado aos irmãos estradeiros. Alô, caminhoneirada do Brasil, Mercosul, Rio Grande amado, estamos ao vivo aqui pelas ondas da mais popular, na rua Manuel de Brito, 405, bairro Cristina. Hoje, terça-feira, terçou, seja muito bem-vinda, terça-feira, 19 do mês de maio, ano 2026. Temperatura nesse momento em Vacaria, 6 graus, céu limpo, tá marcando aí geada amanhecer, hein? Cê tá doido, que frio, hein? E nem chegamos no inverno ainda. Então tá aí, obrigado pelo carinho, audiência de todos que estão aí na frequência, na audiência e na coruja. 3231-7828, 984-186298. Manda teu alô, teu recadinho, vamos colocando aí na nossa programação. E também alô a todos os nossos patrocinadores aí há 8 anos juntinhos aí com o nosso quilômetro 93. Agradecendo a toda a direção da Rádio Esmeralda, aos amigos, colegas e parceiros aí do nosso quilômetro 93, aquela proteção divina. 23 horas 6 minutinhos. Então tá aí, daqui a pouquinho chegando aí a previsão do tempo aqui no nosso quilômetro 93. Porque agora aí, alô aí pro meu amigo Luciano Varda, ele tá na audiência e na frequência. Olha só, trazendo aqui o alô do meu amigo Lucianinho. Um abraço aí pro Daniel Paim, que tá na audiência, meu amigo Marcelo Maciel, que é Riachancho, nosso compadre aí, o João, meu afilhado. Boa noite, amigo Samir, aqui é o Luciano, que é Riavarda, se possível, roda a música Talismã com eles, Leandro e Leonardo, e dá um alô para alguém muito especial aqui de São Marcos e a todos os colegas e também motoristas do aplicativo Rota 77, o teu aplicativo de mobilidade urbana. Abraço aí, meu irmãozinho. Então tá aí, seu pedido é uma ordem, iniciando os trabalhos dessa terça-feira, terçou, e daqui uns dias teremos novidade aí no quilômetro 93, todo mundo ligadinho, hein?

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1: Então tá aí na audiência e na frequência do nosso quilômetro 93, nosso amigo, olha só, que tá curtindo o programa, tá abrindo a mensagem aqui do nosso WhatsApp. Olha só, meu amigo Carneirinho, tá, olha só, ancorado no residencial posto aí da Monte Claro. Então tá aí na audiência, na frequência, meu irmãozinho. Daqui a pouquinho já traga a tua sonora aí, meu amigo Carneirex, porque agora tá chegando aí, olha só. Essa é muito boa, viu? Zé Neto e Cristiano aí, uma música linda, maravilhosa aí para todos os nossos ouvintes que estão aí ligadinho no nosso quilômetro 93.

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1: Vamos lá então, 11 horas 30 minutinhos. Tá chegando aí a alô dele, que é ré do Carneirinho, tá ancorado lá no posto, sim. Seja muito bem-vindo no nosso quilômetro 93, meu irmãozinho. Obrigado aí pelo carinho e também pela audiência. Mandar abraço também aqui para nossa amiga Teuvina e também aí o nosso amigo que tá na audiência, Luciano Pontel.
2: Muito boa noite, meu amigo Samir Zex. Forte abraço pro amigo aí. Tá bueno? Tamo aí na audiência. Tá no amigo aí, tá bom? Um abraço pra você aí. E a todos os ouvintes da programação aí. Um forte abraço, meu amigo, velho. Fica com Deus e tudo de bom.

caminhoneiros e ouvintes, aqui quem fala é Sula Miranda e estou passando por aqui para convidar você para ficar ligado no programa Quilômetro 93 com o locutor Samir Goulart.

Então tá aí, curtimos agora a Sula Miranda e tá chegando aí cheiro de shampoo com Christian e Ralph. Muito boa noite, respeitem os caminhoneiros.

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0: Então, Luiz Castiliano.
1: Bruno Mahoney!
0: Deus abençoe a todos vocês.

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Vamos lá então, voltando com o nosso quilômetro 93, abraço aí pro pessoal de São Francisco, aí na cidade mineira, viu, meu amigo Daniel, tá na audiência, na frequência do nosso programa, tá curtindo aí num verãozito por aí, hein, em plena primavera, tá verão por aí, nesse momento Vacaria tá 4 graus, viu, 4 graus, e aí em São Francisco nada mais nada menos que 22 graus, hein, cê tá doido. Amanhã tá prometendo marcar aí 33 graus aí. E aqui pra Vacaria, amanhã tá prometendo, que é hoje, né? Já passou da meia-noite, quarta-feira tá prometendo marcar máxima aí de 12 graus. Vai, tá friozinho, hein? Cê tá doido. Valeu, Daniel. Um abraço aí pra toda a família aí da Carol, de todos que estão na audiência e frequência aí, meu amigo Daniel, homem das cachaças aí das Minas Gerais.

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meu Pai, agora que as vozes silenciaram e os clamores se apagaram, aqui, ao pé da cama, minha alma se eleva a Ti para dizer: creio em Ti, espero em Ti, amo-Te com todas as minhas forças. Glória a Ti, Senhor. Deponho em Tuas mãos a fadiga e a luta, as alegrias e desencantos deste dia que ficou para trás. Se os nervos me traíram, se os impulsos egoístas me dominaram e dei lugar ao rancor e à tristeza, perdão, Senhor. Tem piedade de mim. Se fui infiel, se pronunciei palavras vãs, se me deixei levar pela impaciência, se fui um espinho para alguém, perdão, Senhor. Nesta noite não quero me entregar ao sono sem sentir sobre minha alma a segurança da Tua misericórdia, Tua doce misericórdia, inteiramente gratuita, Senhor. Eu Te agradeço, meu Pai, porque foste a sombra fresca que me cobriu durante todo este dia. Eu Te agradeço porque, invisível, carinhoso, envolvente, cuidaste de mim como uma mãe em todas estas horas. Senhor, ao redor de mim, tudo já é silêncio e calma. Envia o anjo da paz a esta casa. Relaxa meus nervos. Sossega o meu espírito. Solta as minhas tensões. Inunda meu ser de silêncio e de serenidade. Vela por mim, Pai querido, enquanto eu me entrego, confiante, ao sono, como uma criança que dorme feliz em Teus braços. Em Teu nome, Senhor, descansarei tranquilo.

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0: Valeu, Israel!
1: Tô feliz demais, rapaz. Que moda boa. Parabéns pro compositor. Obrigado. Que tá aí. Parabéns pra vocês, viu?
2: Obrigado por tudo.
1: Obrigado a vocês, lindas!
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Muito bom dia, senhoras e senhores. Estamos chegando nesta manhã de quarta-feira, hoje dia 20 do mês de maio de 2026. Este é o Bom Dia Gaúcho. Hoje é dia de São Bernardinhos de Sena. Também bem-aventurada Colomba de Reis.

Hoje é Dia Mundial das Abelhas, também Dia Nacional do Medicamento Genérico. Aniversário de Palmas. Dia do Comissário de Menores, também Dia Mundial da Metrologia. Dia Nacional do Técnico e Auxiliar em Enfermagem. E também Dia do Pedagogo. Janeiro, hoje passaram-se 140 dias, 225 faltam para o final do ano. A fase da lua é nova, a estação é outono. Temperatura aqui nesse instante na Rua Manuel de Brito, 6 graus, sensação térmica é a mesma. Previsão para hoje parecida com ontem, tempo ensolarado com nevoeiro ao amanhecer. À noite com céu limpo. A máxima hoje não deve passar dos 14 graus.

frio não é agora, o frio é quando começar a levantar a jada. Começando por aqui, cumprimentando você, nosso amigo do campo, nosso amigo da cidade, você que está indo para o trabalho, você que já está trabalhando, sejam todos muito bem-vindos. Faz companhia TI 625, melhor da música do Rio Grande. 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Livraria do Estudante, em frente à Praça Daltro Filho. 984-18-6298, sua mensagem de texto, seu áudio básico, aquele de 30 segundos, ou 32-31-78-28, fala direto comigo aqui no estúdio da Mais Popular. Vamos começando a parte musical do programa, vem trazendo Mano Lima, Eu Já Nasci de Bigode, depois na sequência Pobre João Teixeirinha, o Leonardo aí com O Homem do Pala Branco. 5 e 6... Temperatura em 6 graus.

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0: de volta por aqui agora, 5h18. Seguimos por aqui até as 6h25, com o melhor da música do Rio Grande para você, nosso amigo ouvinte, que está sintonizado, está linkado conosco. Alô, nosso amigo Ney já está por ali.
1: Bom
0: fala,
1: dia,
0: Ney, bom dia.
1: Meu amigo, tudo bem? Manda um alô pra galera do Ney. Me manda uma música aí das tuas, meu irmão. Tá, feliz pro Jair, lá pro seu, lá pro Kiko. Digo, Kiko, daqui a pouquinho tô passando lá. Pegar ele pra nós de cueca aqui, tá? Ele que pega o chimarrão pra nós. Valeu.
0: Valeu, meu irmão. Feito, tio Ney, aquele abraço.

0: Quevedo já tá por aí também. Fala, seu Quevedo.
1: E aí, Duarte, bom dia. Tudo bem, não? Estamos por aqui no Ninho ainda, curtindo a programação. Bom dia aí pro meu amigo Jair, o Paulo do Quinto, o seu Adão Santavramento, meu amigo Kiko, seu Osni, lá do Barcelo. Ok, lá para a Varja, o motorista dos ônibus lá, tá ok? E o gauchinho do Mercado Trentinho. Taca para nós aí, tonta golpe. Tá ok, Eduardo? Bom dia.
0: Seu Quevedo, parece, se não me engano, segundo o Facebook, estava de aniversário ontem. Não falou nada, rapaz. Se confirma a informação, meus parabéns, muitas felicidades, muitos anos de vida.

Neste bloco aí vamos trazendo Tropa de Osso, pedindo nosso amigo Valmir. Vem na voz de Delcio Tavares. Vem também a Vaneira para o Sul aí, pro amigo Ney, toda a turma. Na voz desse que vos fala. E o tonto a golpe aí pro meu amigo, seu Quevedo. 5h21.

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1: Cinco horas e 35 minutos, já estamos de volta por aqui, gurizada. Como diz o Jair?
2: Bom dia, Duarte, bom dia aos ouvintes. Manda um alô aí pro Paulo, pro Júnior, pro Ney, pro Miranda, pro Paletinha, pro Carijó, pro pessoal do Galpão da Amizade, pro Ângelo, pro Alemão do Campestre, pro Quevedo. Se possível, toca Príncipe do Ginete. Bom dia, bom dia. Olha, o ônibus tá passando, tá passando. Vamos lá, vamos se mexer.
1: É, apertei no play errado aqui, mas tá bom. Já foi o abraço do Jair e já vamos lá, gurizada, que tá passando o ônibus.

Vamos às cotações agropecuárias aí para o dia de hoje. A soja fechou o mercado em R$ 123,00 a saca, o milho em R$ 64,00, pequena alta. Feijão R$ 149,00. Boi gordo de 12 a 13. Terneiros e terneiras de 13 a 14. A vaca gorda 10 e 50. Cordeiros e cordeiras a R$ 12. Suínos a 6,80. E o dólar fechou o mercado ontem em alta, R$ 5,04. Vamos neste bloco aí, eu mais Hélio Tostado. Depois, na sequência, os 18 do Ambrósio, nosso amigo Rui Teles. E o príncipe dos ginetes, ali, seu Vomir de Paula, já esquentou a parede do quarto, já tá por ali de ouvido atento, rádio ligado, mate cevado. E abraço. Um abraço também pra dona Marluza. Alô, Marluza, pessoal do quiosque do Guaraná. Já estão de ouvido atento conosco. Aquele abraço, excelente quarta-feira. Amigo Luiz Carlos aí, pessoal da Ramadinha também, grande abraço. Pessoal do Galpão da Amizade já se mexeram cedo, tio João Moraes, Clair, Betinho, branqueou pra lá também. Abre a gaita, gaiteira.

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0: bom dia, Duarte. Obrigado, obrigado aí. Obrigado, rapaz aí que mandou para nós aí um abraço do Pão da Amizade. Jair, velho, um abraço para ele também, que Deus abençoe o dia. Um abração para os amigos aí, tudo de bom.
1: É, meu amigo João, é isso aí, pessoal do Galpão da Amizade, ligado aí, certo, certo, certo, confirmando a audiência aí. Nosso amigo Paulinho também já tá por ali, não o Paulinho, Paulinho, outro Paulinho, o Paulo.
2: Anderson, bom dia, tudo certo? Vamos começando a quarta-feira aí, né? Vamos lá. Tentei uma música para nós aí. Um abraço a todo o pessoal do 5º Distrito, dos Cavaleiros. E também para Márcia aí, que já tá acordado. E um abraço a todos. Fique com Deus. Manda uma aí do João Luiz Correia para nós.
1: Tá beleza aí, tio Paulo, aquele abraço. Vem neste bloco, então, aí, China Atrevida. Sequência aí também o Robson Garcia com Andejo. Faltando agora 8 minutos para as 6.

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6: 6:01, este é o Bom Dia Gaúcho desta quarta-feira, dia 20 do mês de maio de 2026. 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

0: 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Nosso amigo Florentino está ligado conosco, já está no trecho. Fala, tio Florentino, bom dia.
1: Bom dia, Duarte. Parabéns pelo programa, indo para JBS, mais fruto do seu programa. Mandou a música do Porto Alegre, Martinez, a todos nós e os amigos que estão na escuta. Um abraço. Rumo ao trabalho.
0: Especial aí, tio Florentino, nosso amigo Kiko também. Fala, Kiko.
2: Bom dia, meu amigo velho. Bom dia, Deus. Bom dia, Anderson. Paz e saúde, tua família. Para todos os amigos que já estão de pé. Toca Rubens Colombo, amigo velho. Rapaz, escolha aí. Batear contigo, meu pai. Toca aí pro meu amigo Jair, Luiz Hamilton Siqueira, Odé Paula Véia, tio Nica, meu pessoal lá de São Pedro, Califa Véia, o Café, Marcelão, Cercal e todos esses que estão na escuta. Um abraço, meu amigo. Amigo Ney, pessoal dele aí. Bom dia, abençoado por Deus. Campanhado Verdito! O cuí esse caque aí, homem.
0: Tá aí então, tio Kiko. Vai agora então, neste bloco, Rubens Colombo Lima. Ele mandou cedo a mensagem, não vou pensar que foi tarde, mandou cedo. Só nós tava ajeitando aqui, que o pessoal tá pedindo bastante hoje, tá apurada a coisa. Vamos em matinê e Rubens Colombo Lima então. 6:04. Bom dia.

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0: 6:12, vamos adiante e vamos atender a todos os pedidos aí. Podemos deixar o pessoal aí sem ouvir a música. A gente faz o possível, né? Mas a propaganda é a alma do negócio. Nosso amigo Enio tá por ali, pediu Surungo de Rancho, vem na voz de Newton Ferreira. O nosso amigo Alemão do Campestre também tá por ali. Atualizando esses áudios que vão ver quem que tá aqui.
1: Bom dia, Duarte. Alemão do Campestre, tá com pra nós aí, do Daniel Gomes. Vai aí pros guridos. Tabacaria aí, o patrão Paulo, seus irmãos Jair, Ivan Bueira, a turma toda aí.
0: Especial do Primeira Grandeza. Então vem neste bloco aí o Surungo de Rancho, Newton Ferreira, e o rádio de pilha aí, vamos relembrar o tempo que não tinha luz, pessoal que escutava o radinho de pilha no interior, às vezes botava em cima da chapa do fogão pra dar mais uma carregadinha. Não sei se a volta e meia funcionava, né? Você não escutava só de noite pra não gastar muito. 6:12.
2: Para minha alegria e satisfação, ao toque desta acordeona, eu quero chamar para o aplauso e o carinho de vocês, meu pai, Emílio Correia!

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4: Seis horas e 22 minutos, já quase sem tempo para mais nada. Quem ligou, ligou. Quem mandou mensagem, mandou. Quem não mandou, não manda mais. Vamos só atualizando essas que tem por aqui. Meu amigo Júnior tá por ali. Fala, meu irmão. Um grande abraço já de antemão.
5: Bom dia, meu irmãozão, que a vida me deu. Manda uma das tuas, hein?
4: Um abraço aí, Júnior. Acho que não vai dar tempo. Meu amigo Pingo Rezende também já tá por ali, grande abraço. Seu Elimar, fala, tio Elimar.
6: Bom dia, meu amigo Duarte. Uma ótima quarta-feira, um ótimo programa.
4: Vamos ver o Paulinho que mandou uns 5 segundos. Vamos abrir, vamos abrir, vamos arriscar.
7: Bom dia, Duarte, e tchau. Tem tempo pra mais nada, né?
4: É, meu galo. Deu, não deu, não deu, não deu. Nosso amigo Flávio Carvalho, pessoal lá do Bela Vista, aí tá ligado conosco, pediu. Fama do Boi Barroso aí com o Walter Moraes, vamos colocar aí pra fechar com chave de ouro. Um abraço pra todo o pessoal do Bela Vista aí, estão ligados conosco. Vamos ver quem mais por aqui. O nosso amigo Juliano Gordinho pediu aí baitaca, acho que não vai dar tempo. Infelizmente, vai o um abraço especial aí pra ti, pra todos os teus familiares. Nosso amigo o Lobo Solitário, o Homem do Tapetão Preto, Carga Pesada. Aquele abraço. Nosso amigo Jonas também tá ali. Fala, nosso amigo Jonas. Ali que eu digo, Bigodinho, fala.
8: Bom dia, Duarte. Ontem qualquer uma dos coelhos pra nós escutar aí. Temos uma programação firme aí. E aquele abraço pra tu aí. Tu é um baita no cara aí, te considero.
4: Aquele abraço aí, meu amigo. As coelhos que estarão aí neste domingo aí na Raia Gaúcha, animando grandiosa festa. Estância aí vai ter. Procissão. Missa, churrasco, leilão. É a tarde dançando a animação dos coelhos. Nosso amigo Ângelo Labelle, Santa Catarina, já está trabalhando, mas que bagualismo. Não, isso aí é um especial, primeiro. Aquele abraço, excelente quarta-feira. Vamos lá então, senhores, vamos de Walter Moraes, aí se der tempo a gente toca mais alguma coisa, senão fica por aí. Desejando a todos uma excelente quarta-feira, amanhã estaremos de volta a partir das 5 da manhã com mais um Bom Dia Gaúcho. Alô, pateadora! Deus, daqui a pouco vamos passando por aí. Às 8, no clarear das 8. Rumo em chuva. Um abraço e até amanhã.

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1: Em Vacaria, pontualmente 6:30, pelo horário oficial de Brasília.
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1: Bom dia, destaques da primeira edição desse dia 20 do mês de maio do ano 2026 é quarta-feira. A estação é outono, mas já está com a carinha mesmo de inverno e inverno rigoroso. Se a manchete é essa que o tempo está nos mandando, imagine como será a notícia. Ou seja, a manchete é este verãozinho de maio com cara de inverno e a lua é nova. A Guarda Municipal emitiu ontem 6 notificações com base no Código de Trânsito Brasileiro e atendeu somente um acidente. O Anderson vai para o sítio, vai lidar com gado e diz que está frio pra caramba lá no campo, está mais frio que aqui. Operação da Draco resulta em apreensão de um veículo. Vereadores aprovaram projetos voltados à saúde e também ao transporte escolar de Vacaria. Operação Limpa Postes tem sequência hoje, vai ser lá na Rua Progresso. Bolsa Família paga hoje início final 3. Vacinas estão disponíveis em todas as unidades da saúde. Isenção da conta de luz. Consultora explica com detalhes. Quinta FEVAC supera todas as expectativas. Câmara aprovou aumento de penas para crimes sexuais. E ainda, a Assembleia Gaúcha aprovou reajuste 5,35% para o piso regional. Esses e outros assuntos, a partir de agora, na primeira edição. 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Agora são 6:34. Vamos conferindo aí, Jonathan. 6:34. O tempo aqui em Vacaria é bom. É noite ainda, é noite. Temperatura 3 graus, a sensação é a mesma. Olha aí, professor Dorinho, e os senhores e as senhoras também que levantam cedo, não se assustem, a cobra é mansa. A temperatura é de 3, a geada é grande, mas aí fora não está tão terrível, porque não há aquele vento. Nosso problema do nosso inverno não é o frio em si, mas o vento que sopra, que chega a cortar. Então, 3 graus agora a temperatura, mas vamos ver o comportamento do tempo. 3 na madrugada, 2, 3 agora, 14 a máxima, 89% a umidade do ar. O tempo é bom amanhã, 4 a mínima, 14 a máxima, 88% a umidade relativa do ar. Sexta-feira o tempo é bom, 7 a mínima, 15 a máxima, 86% a umidade do ar. Sol vai nascer, 7 e 1, 17:38 o pôr do sol, vento 3 km por hora. Palmeirinha está quieta, quieta, dá para andar com a vela acesa aí, fora que não apaga, não tem vento, não. 3 km por hora, não há pólen. Dia do comissário de menores e dia do otimismo. Você é um pouco otimista, Jonatas, ou não? É otimista, então hoje é dia do otimismo, dia nacional do auxiliar e técnico de enfermagem, nossa homenagem a essa categoria que é tão importante, principalmente, é claro, para a saúde, e dia de São Bernardino. Agora são 6 horas e 36 minutos, conferindo mais uma vez. 6 horas e 36 minutos, o tempo aqui em Vacaria é bom, 3 graus a temperatura. Mas vamos dar uma passadinha para ver até a semana que vem como é que fica o tempo. Hoje é bom, amanhã também, sábado é bom, domingo de manhã é bom, chove à tarde, segunda-feira chove o dia inteirinho. Mas aí as mínimas não ficam desagradáveis. Segunda-feira, por exemplo, 12 a mínima e 18 a máxima. Na terça-feira, chove de manhã, fica encoberto pela parte da tarde, 10 a mínima, 18 a máxima. Esta é a previsão da carta sinótica elaborada pelos meteorologistas. Vamos agora trazer os indicadores econômicos, é isso? Então, vamos lá. A saca de soja fechou em 122, o milho em 63, o trigo 1.300 a tonelada, dependendo aí do prazo e também da umidade, não é? Da umidade, não é isso, Adonis? O Adonis já está com o cavalo encilhado para partir daqui a pouco. Feijão preto 200, 400, o feijão carioquinha, o boi R$ 13, boi gordo R$ 13 e a vaca magra R$ 9,50, a vaca gorda R$ 10,50. Bolsa de São Paulo fechou em queda de 1,52%. O índice Dow Jones também fechou em queda de 0,65%. Nasdaq em queda 0,84%. E o grama do ouro 728 a 850. Dólar comercial 5,04, alta de 0,85%. O euro 5,85%, a alta foi de 0,45%. Agora, trazendo às 6h38, não vá perder a hora e nem a responsabilidade, que o povo quer saber a hora e temperatura. Estamos com 3 graus e a sensação é a mesma. Agora, a geada é bonita, eu vou te mostrar depois aí. Jonatas, você não viu a agenda? Claro que não, mas eu vou te mostrar depois, em cima dos caras, como é que estava onde eu passei. Loteria das... Olha que número bonito. Das 18 horas, o primeiro prêmio, 6.100. 6.100. Daqui a pouco eu trago os 5 prêmios. Aguarde.
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1: Obrigado, Jonatas Dutra, parente do Edson Becker Dutra, do Conjunto Serranos. O tempo aqui em Vacaria é muito bom, está clareando o dia. Boa viagem, Adonis. Ele já está com o pé na estrada. Grande Taura. Façam boa viagem, viu? Tragam coisa boa de lá para nós. A Dalva também está acompanhando. Dalva Quinelato, sua esposa. Vamos trazer de certo. É uma viagem turística, na verdade. Não é viagem a serviço, é turismo. Isso aí é bom. Escajada aí fora está terrível. A geada é bonita para a gente observar, mas é ruim para a gente sentir, é danado, é danadinho. Agora são 6 horas e 44 minutos, 6h44, o tempo é muito bom, bem devagarinho, mas está clareando o dia, 3 graus a temperatura e a sensação térmica é de 3 graus. Eu venho a pé, moro bem pertinho. E observando em cima dos veículos ali, até chega a ser bonito, parece que carro preto parece pintado de branco, mas não é, é geada mesmo. Não se preocupe que é geada mesmo. Mas não te apavore, viu, professor Dorinho? Não te apavore. Nós temos que agora daqui para frente aguentar disso para muito mais. E está vindo aí o El Niño. E o El Niño para trazer muita chuva. Se cuidar aquele pessoal que mora ali na Grande Porto Alegre, naquela região ali. Loteria das 18 horas, o quinto prêmio, 7.970. Quarto prêmio, 3.936. O terceiro prêmio, 4.066. Segundo prêmio, 7.079. O primeiro prêmio, 6.100. Das 14 horas, o primeiro prêmio, 0.852. Das 16, 5.908. E das 21 horas, 1.377. Não se preocupe, depois das 7 vamos repetir tudo novamente. E vamos trazer a Loto Fácil. Opa, tem um ganhador. Olha aí, por que não fui eu? Ah, me esqueci de jogar. De repente poderia ser eu. É de Paulista, Pernambuco. Mais de 4 milhões. Olha, eu não vou dizer que eu enriquecesse com esse dinheirinho aqui, mas que pagava tudo as contas, com certeza, era capaz de sobrar ainda um troquinho. Depois das 7, os números, também da Quina, da Time Mania e Dia de Sorte. Mas isso tudo é para depois das 7 horas, depois das 7 horas. Agora são 6 horas e 46, temperatura 3 graus. Mas não está aqui dentro, por exemplo, o Jonathan está marcando 22, né? 23? É, aqui é inverno e verão, é isso aí. Bom demais, bom demais. Em edição extra do Diário Oficial da União, publicada na tarde desta terça-feira, o governo federal oficializou medidas voltadas ao setor de mobilidade e transporte de passageiros. As iniciativas criam uma linha de financiamento de 30 bilhões para motoristas de transporte remunerado privado e individual, motoristas de aplicativos como 99, Uber e InDrive, taxistas e cooperativas de táxi adquirirem veículos novos sustentáveis, além de atualizar regras para profissionais que utilizam motocicletas e motonetas no transporte de passageiros e entregas também. A medida provisória 1359/2026, assinada pelo presidente da República, autoriza a criação de uma linha de financiamento reembolsável para aquisição de veículos automotores novos que atendam a critérios de sustentabilidade ambiental, social e econômico. Ontem eu estava falando com um empresário aqui em Vacaria e ele me dizia: é bom que todos os anos a gente tivesse eleições. Talvez para quem fosse votar é um pouco dificultoso, todo ano uma eleição, mas você vê que aparece coisa que até Deus duvida. E agora é fácil tudo, que é coisa aqui, dinheiro para cá, dinheiro para lá, facilitando os motoristas de APP, os taxistas. Ah, eu lembro de saudade quando eu era taxista, de repente eu vou voltar para eu adquirir um carrinho zero quilômetro. Mas é assim, teria que ter mesmo eleição todos os anos. A Câmara dos Deputados aprovou nesta terça-feira 19 o projeto de lei 3066, que eleva as penas para crimes sexuais previsto no Estatuto da Criança e Adolescente, o ECA, e os classifica como crimes hediondos. O texto segue agora para a votação no Senado. Da autoria do deputado Osmar Terra, que é do PL aqui do Rio Grande do Sul, o projeto foi aprovado na forma do substitutivo da deputada Rogéria Santos. Ela é do Republicanos, lá da Bahia. Uma das principais mudanças é conceitual, envolvendo o termo pedofilia, que contará com uma nova definição e passa a ser substituído por violência sexual contra criança e adolescente. Então a nomenclatura já mudou, já não é mais pedofilia, é violência sexual. Agora são 6 horas mais 49 minutos, 6h49, o tempo é bom, clareou o dia, temperatura permanece ali nos 3 graus, com a sensação de também 3 graus, não mudou nada. 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É a vez, sim, das frases. Vamos ver o que será que a produção reservou para esse frio. Teria que ser frase referindo-se a frio, mas não é. Vamos ver o que tem de novo aqui. Um homem criativo é motivado pelo desejo de alcançar, não pelo desejo de vencer os outros. Boa, bonita frase. Bonita frase. Cada segundo é tempo para mudar tudo para sempre. Boa frase também. Então, portanto, não perca nenhum segundo na vida, né? A beleza começa quando você decide ser você mesmo ou você mesma. Certo ou não, Jonathan? Bem certinho. Se quer viver uma vida feliz, amar-se é um objetivo, não as pessoas ou aos objetos. Devo repetir, não sei, tu entendeu? Não? Entendeu? Então vamos repetir aqui. Ó. Se queres viver uma vida feliz, amar-se é um objetivo, não as pessoas ou aos objetos. Boa, boa frase. Comece fazendo o que é necessário, depois o que é possível. E, de repente, você estará fazendo o impossível. Agora são 6 horas. Boas frases hoje. Acho que a produção deve estar saindo um dinheirinho por fora. Mas tudo bem. 6h51, vamos ao comercial, já em seguida estaremos de volta.
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1: Obrigado, Jonatas. Agora são 6 horas e 54 minutos. Os aposentados e pensionistas da Previdência Social começam a receber, estão perguntando aqui, só no dia 25. Então, daqui a 5 dias já está entrando dinheiro novo aí. Mas não se preocupem que a primeira parcela do 13º já saiu. Não vamos querer que saia de novo. Já o calendário do Bolsa Família paga hoje NIS final 13 e assim sucessivamente. Agora vamos chamando o Miro Santos. A palavra é sua, Miro, vai lá.
2: Na segunda-feira, dia 18, foi comemorado o Dia Nacional de Combate ao Abuso e à Exploração Sexual de Crianças e Adolescentes. Devido a um caso de abuso e assassinato de uma criança ocorrido em 1973, a Lei Araceli surgiu em memória à menina Araceli Cabreira Sanches Crespo, de apenas 8 anos de idade, que na época foi sequestrada, drogada, estuprada e assassinada em Vitória, no Espírito Santo, em 1973. Aprovada em 2000, a legislação instituiu, portanto, o dia 18 de maio como Dia Nacional de Combate ao Abuso e Exploração Sexual de Crianças e Adolescentes. O assassinato chocou o Brasil pela brutalidade e pela impunidade dos acusados. E o objetivo dessa lei é mobilizar a sociedade, conscientizar a população e cobrar políticas públicas para proteger a juventude contra a violência sexual. Denise Fernandes Barbosa, assistente social do Judiciário em Vacaria, participou do programa Fala Cidade desta terça-feira e destacou o papel importante das diversas entidades no combate à violência infantil. Ela fala sobre o chamado Maio Laranja.
4: É um mês da infância, de proteção à infância ali. De onde ele surgiu, né? Ele surgiu o dia 18 de maio de um caso de 1973 de uma menina de 8 anos, o nome dela Araceli, né? Lá de Vitória, Espírito Santo. Essa criança foi sequestrada

0: Então, ali o Congresso Nacional instituiu essa data do dia 18 de maio como dia de conscientização do combate e exploração do abuso e exploração sexual infantil, né, de crianças e adolescentes. É, esse trabalho que a gente faz, ele não só nessa data, mas no ano todo, a gente trabalha em rede, tanto com a prevenção, né, e no suporte dessas crianças que sofreram algum tipo de violência. É, nós temos o sistema de garantia de direitos da criança e do adolescente, que é composto pela educação, pela saúde, pela assistência social, conselho tutelar, polícia, Ministério Público e o Judiciário. Todos esses órgãos, eles devem trabalhar, né, na garantia de direitos das crianças e do adolescente. Quando há uma revelação, geralmente acontece ali na escola, né? A criança fala para uma professora, adolescente, que aconteceu. Então, começa ali a acionar toda a rede. Conselho tutelar para receber essa denúncia, né, e passar para a polícia. Se a criança precisa de um atendimento de saúde, se expôs a alguma situação de saúde também, né, se precisa da assistência social, até chegar essa denúncia no Ministério Público, né, e chegar ao judiciário. Na função do judiciário, a gente tem um depoimento especial, né, porque para evitar da criança ser revitimizada e tá falando em cada órgão desse o que aconteceu com ela, né, de preferência ela vai ser ouvida já em juízo, de preferência uma vez só, né, aí tem uma sala especial para isso, vai estar o entrevistador forense, aqui na comarca sou eu que faço, e numa sala que vai estar sendo gravada, né, com um protocolo a ser aplicado, e na sala de audiência vai estar ouvindo o juiz, o promotor e o defensor, né, e isso garante que a criança ou adolescente não tenha contato com o agressor.
1: O trabalho é realizado o ano todo através dessa rede de apoio que garante e dá suporte e combate a violência infantil. A assistente social do judiciário explicou também que muitas vezes a denúncia começa lá na escola, onde a criança denuncia e aí começa o trabalho de rede de apoio até chegar ao judiciário. Segundo ela, lá a criança tem um depoimento especial ao chegar no judiciário para evitar que ela tenha que falar em cada um dos órgãos competentes o que aconteceu com ela. Do jornalismo, Miro Santos.
2: Muito bem, obrigado, Miro Santos. Agora são 7 horas em ponto, 3 graus a temperatura, a geada foi bem grande. Um abraço para o Paulo Heriberto. Hoje não dá para fazer a caminhada, Paulo. Tem muita geada. E já está mandando aqui o programa da Prefeitura. Já está enviando aqui para a emissora o programa da Prefeitura. Um grande abraço a você, um bom dia também ao Graziltinho, bom dia também ao nosso assíduo ouvinte, o Claudemir Polasso, sempre nos prestigiando. Toninho, alô Toninho. Com chuva ou sem chuva, com jado ou sem jado, a gente tem que trabalhar do mesmo jeito. Com vento ou sem vento, frio ou calor. Mas é bom. Sabe que o serviço enobrece as pessoas. Já pensou? Agora eu não sei como é que as pessoas costumam sem fazer nada, vou ter que contar uma coisa. E tem bastante. Eu tenho um amigo meu que dizia, mas o pessoal não quer trabalhar. Não, mas tem gente que quer, tem gente. Mas tem muitos que não gostam muito do serviço. O que que tem? Ah, comercial. Vai lá então.
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4: Agora são 7h04, 7h04. O problema é o seguinte, é que quando começar a levantar essa geada, aí vem o vento, aí o senhor e a senhora que estão nos acompanhando e que vão sair para o trabalho vão ver o que, que é bom para tosse mesmo. Bom para tosse diz que é melagrião. Obrigado pela propaganda. Vamos trazer os indicadores então e agora todas as loterias. Já vai pegando um papelzinho, uma canetinha aí para anotar os números das loterias. Vamos agora aos indicadores econômicos. Saca de soja 122, o milho 63, trigo 1.300 a tonelada. Feijão preto 200, 400 o feijão carioquinha. O boi gordo R$13 e a vaca gorda 10,50. Mas tem a vaca magra, está a cotação em 9,50. A Bolsa de São Paulo fechou em queda 1,52%, o índice Dow Jones em 0,65%, Nasdaq 0,84% negativos, grama do ouro 728 a 850. O dólar comercial 5,04, alta de 0,85%, euro 5,85, alta de 0,45%. Repetindo agora, para quem não anotou, loteria das 18 horas, o quinto prêmio, 7.970. Quarto prêmio, 3.936. Terceiro prêmio, 4.066. E o segundo prêmio, 7.079. Primeiro prêmio, 6.100. Das 14 horas, 0.852. Das 16, 5.908. E das 21 horas, 1.377. Agora, loto fácil. Os números do concurso 3.689 são 03, 05, 07, 08, 10, 11, 12, 13, 14, 15 e 16. Depois, 18, 19, 20 e 23. Um só ganhador. É de Paulista, Pernambuco, 4.220.000. Olha, nessas alturas dos acontecimentos, até o 220 já resolvia algum probleminha que a gente tem, mas já resolvia. Agora, 4.220.000 resolvia todos os problemas, se é que alguém tem. 376, acertar 14 números, 1.861. Aquina, concurso 7.029, 13, 14, 17, 20 e 59. Na principal, ninguém. 89 com 4 acertos, 6.174. Olha, estou vendo aqui no topo do prédio ali, o sol brilhando. Sol aparecendo. Daqui a pouco começa a derreter a geada, levantar e um friozinho fica pior ainda, porque vem o vento daí. Time Mania, concurso 2.393 e os números 14, 27, 34, 46, 50, 60 e 73. Na principal não tem ninguém, tem 3 com 6 acertos e 77.059. Dia de sorte, concurso 1.215, número sorteado 05, 06, 09, marquem o 10, marquem também o 14, o 21 e 23, mês da sorte, maio. Ninguém acertou a principal, tem 53, acertaram 6 números, 2.544. Já em seguida estaremos trazendo as informações da área da segurança, que por sinal, pouca coisa.
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4: Obrigado, Jonatas. Agora são 7:11, 3 graus a temperatura, o sol está brilhando, o céu está limpo, então vamos dar uma conferida. De repente mudou um pouco a temperatura, mas não mudou nada. Vamos às policiais.
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4: A Guarda Municipal, segundo informações da Munique, que estava de plantão nessa madrugada fria, atendeu um acidente de trânsito com danos materiais, 6 notificações com base no Código de Trânsito Brasileiro. A Delegacia de Repressão a Ações Criminosas Organizadas, a Draco de Vacaria, apreendeu na manhã desta terça-feira, 19, um automóvel lá em Pinhal da Serra. O veículo foi recolhido por força de uma ordem judicial expedida pela Vara da Lavagem de Dinheiro de Porto Alegre, após investigação relacionada ao crime de tráfico de drogas. No momento da apreensão, o automóvel estava na posse de um terceiro de boa-fé, comprou Durante a tarde, a Draco Vacaria também cumpriu mandado de prisão preventiva em Esmeralda. Um homem de 29 anos foi preso pelo crime de homicídio ocorrido em 2022, lá em Caxias do Sul. Após os procedimentos legais, trâmites legais, o preso foi encaminhado à casa prisional na região, onde permanece, a partir de agora, à disposição do Poder Judiciário. As duas ações policiais foram realizadas após solicitação da Draco Caxias do Sul, com apoio da Delegacia de Polícia lá de Esmeralda. A sessão da Câmara de Vereadores realizada nesta terça-feira foi marcada pela aprovação de projetos com impacto direto nas áreas da saúde, educação e também infraestrutura rural. Entre as matérias aprovadas está o projeto 089, que autoriza a suplementação de R$1,5 milhão no orçamento da Secretaria Municipal da Saúde. Os recursos serão destinados à realização de mutirões para redução das filas de exames, sessões de fisioterapia e a reforma do Centro de Referência de Atendimento aqui em Vacaria, o chamado de CRAI. Os vereadores também aprovaram o projeto 090, que prevê suplementação de R$ 992.172 para a contratação emergencial de linhas de transporte escolar nos itinerários de Cochilha Grande e Fazenda da Estrela Santa Terezinha, garantindo a manutenção do transporte escolar do ensino fundamental durante o ano letivo. Outra matéria aprovada foi Projeto-Lei 037, de autoria do vereador Pingo Rezende. Alô, Pingo Rezende, bom dia. Que denomina como Estrada Leandro Bortoluz, uma via pública localizada na comunidade Refugiado, no 5º Distrito de Vacaria. Na justificativa, a proposta do vereador Pingo Rezende destacou a trajetória de Leandro Bortoluz, referência nacional no desenvolvimento da fruticultura e também na produção de maçãs aqui no Brasil. A homenagem busca reconhecer sua contribuição ao setor e à comunidade. Comercial chegando e, em seguida, chamando Leonardo Silveira. Vamos então ao comercial.
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4: Obrigado, Jonatas. Agora são 7:18. As pessoas me perguntam na rua, aqueles que estão nos acompanhando, será que a gente está sempre alegre aqui? Mas com certeza. Para que tristeza? A gente tem que levar a vida sorrindo. Não adianta ficar com a vida aí, a cara enferruscada, emburrada, não cumprimentar ninguém. Tu chega em determinados locais e os caras parecem que só não te chutam porque tem outros vendo ali, de vergonha, talvez de vergonha. Não, não chutam para não dizerem que é mal educado. Então, não adianta isso aí, a gente tem que viver. Nós estamos aqui nesse mundo com uma missão, nós viemos cumprir uma missão. Pois a Operação Limpa Postes tem cronograma que segue hoje. Hoje é na Rua Progresso, segunda parte do mutirão. E agora sim, vamos trazer Quinta FEVAC. Superou todas as expectativas. É isso, Leonardo? Vai lá.
11: A quinta edição da Feira Multissetorial de Vacaria, realizada no último final de semana, consolidou-se como um dos maiores marcos econômicos do município. Segundo a vice-presidente do comércio da SIC Vacaria, Marília Gasparini, a feira foi um grande sucesso e contou com a participação de cerca de 70 expositores. A alta adesão demonstra que o empresariado local compreendeu perfeitamente o objetivo do evento. Ela ressaltou que a estrutura atual já está se tornando pequena para comportar a demanda, um cenário claro que aponta para a necessidade de expansão física nas futuras edições, devido ao ritmo acelerado de crescimento.
14: E realmente, tanto em número de pessoas, quanto de vendas, de circulação, foi a maior feira até o momento. Então, a quinta edição já teve esse marco histórico, e a SIC conseguiu cumprir com o seu papel, que era a realização dessa feira com muito sucesso. Temos muita vontade como entidade, né? Hoje a gente ainda não conseguiu um espaço maior, mas estamos junto à prefeitura, inclusive o prefeito Andrazinho, na abertura da quinta edição, ele falou sobre isso, né? Não revelou o lugar, mas sim, disse que está para ter um lugar com que seja no centro, que seja mais amplo, e aí isso nos facilita, Léo, também a questão de valores para os expositores, porque hoje a gente paga um valor de um aluguel um pouco alto, e aí isso vai entrar em compensação com expositores e ter esse maior número de expositores. Hoje a gente chega a 70 expositores num espaço que, digamos, que não cabe mais, porque quando começa uma feira, exatamente isso. A gente já tem uma noção de quantos cabe e ali foi vendido muito rápido esses espaços. Então, assim que teve muitas ligações, queria empresas que tinha vontade de estar lá participando, mas o espaço não nos permitiu. Então, a gente espera realmente que junto à prefeitura a gente consiga esse espaço, porque a FEVAC, ela é um evento do município, né? Ela cresceu muito, hoje faz parte do calendário, então a gente tem essa ambição de ampliar.
11: A embaixadora da FEVAC, Pamela Carneiro, trouxe os feedbacks coletados junto aos participantes. Ela enfatizou que esse retorno positivo é fundamental para balizar as ações da SIC. Com base nesses dados, a equipe organizadora conseguirá planejar um evento ainda melhor para as próximas edições, garantindo que as expectativas tanto da comunidade quanto dos empresários sejam plenamente atendidas.
15: Tivemos esse marco e eu fico tão feliz porque foi um trabalho por trás das câmeras feito com muito carinho, né? Tanto nas escolas quanto as visitas, enfim, o envolvimento da comunidade como um todo. Exatamente o que a gente falava durante a FEVAC lá. A gente vai encerrar essa e vai sentar na mesa da SIC para organizar a próxima já. Eu trouxe aqui alguns feedbacks especiais, que é o que a SIC faz. Terminou o evento, a primeira coisa, feedback dos expositores. Antes de comentar sobre esse feedback, eu queria também salientar que, sobre o que a Marília falou, o trabalho de formiguinha, que antes a gente precisava chegar na porta das empresas e explicar, e quase, digamos assim, por favor, vamos. E o que mostra o quanto a FEVAC se consolidou é que hoje a gente já tem os expositores dessa edição dizendo, já guarda o meu espaço para a próxima. Então, a gente já tem muitos expositores confirmados para a próxima e isso está acontecendo de forma muito natural. E o que mostra que a FEVAC vem ganhando muita força. Nós temos um feedback muito bacana aqui, Léo, da Marília Bortolon, onde ela diz assim: nós da Associação dos Artesãos de Vacaria agradecemos a oportunidade e parceria, um show de organização, parabéns a todos os envolvidos no evento, Vacaria precisa de ações deste porte, contem sempre conosco, muito obrigada. Bom dia, pessoal, só tenho a agradecer, confesso que fui com medo, mas fiquei muito feliz com o resultado e tenho certeza que vou colher muito mais ainda.
11: O impacto da FEVAC no desenvolvimento regional garante a sua continuidade. Conforme destacado por Marília, a feira está consolidada. O evento está oficialmente mantido para o mês de maio em 2027, com datas a serem divulgadas, uma vez que a feira integra de forma permanente o calendário oficial de eventos de vacaria. Do jornalismo, Leonardo Silveira.
4: Muito bem, Léo, agora são 7 horas e 23 minutos, o tempo aqui em Vacaria é bom, 3 graus a temperatura. Não derem risada, não dão risada. Com as condições climáticas favoráveis a doenças respiratórias, a orientação das autoridades de saúde é para que sejam adotadas ações preventivas e também vacinação é uma das mais recomendadas. Nos últimos dias, a maioria dos atendimentos nas unidades de saúde e também da UBA mostram o crescimento no número de pessoas, especialmente crianças com sintomas gripais. O índice de vacinação nos grupos prioritários de Vacaria chega a 36% e é considerado baixo. Idosos são os que mais têm procurado a vacina, chegando a mais de 41% da meta de vacinação. Já crianças estão com menor procura, apenas 22%. A consultoria de negócios com o poder público da RGE, Milena Cruz, explicou na manhã de ontem no programa Fala Cidade como funcionam os programas de isenção do pagamento da conta de luz chamada tarifa social ou desconto da tarifa. O alerta foi para que as pessoas que são inscritas no Cade Único possam se beneficiar de um desses programas, desde que se encaixem no pré-requisito que é exigido. As pessoas podem ter a conta de luz isenta ou com desconto conforme a renda familiar e também a quantidade de energia consumida. As regras são definidas pela Agência Nacional de Energia Elétrica, ANEEL, e envolvem dois mecanismos: tarifa social de energia elétrica e desconto social. Na área de concessão da CPFRGE, mais de 560 mil clientes podem ter acesso a algum tipo de enquadramento da conta de luz. Só na região da Serra, são 53.173 pessoas. O comercial, vamos a ele.
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4: Obrigado, Jonatas. Já está também no nosso estúdio aqui o Leonardo Silveira, o Miro Santos. Pessoal, levanta cedo, apesar da geada, isso não assusta, não. A Assembleia aprova 53,35%, 5,35% piso regional. Assembleia Legislativa aprovou na tarde de ontem um projeto de lei encaminhado pelo Executivo para reajustar 5,35% o piso salarial regional. A primeira das cinco faixas passará a R$ 1.884,75, superando São Paulo, que é R$ 1.874, Santa Catarina, R$ 1.842. Por exemplo, o salário mínimo nacional está em R$ 1.625. Os estados brasileiros com maior protagonismo no comércio exterior, agropecuária, devem concentrar os primeiros benefícios e também maiores desafios regulatórios do acordo entre União Europeia e Mercosul. Uma análise da Geocracia IA, ou seja, inteligência artificial, em parceria com os Estados Unidos, União Europeia e também o Mercosul. E os estados que estão sendo mais prejudicados, o que poderão ser mais prejudicados por causa dessa ligação União Europeia e Mercosul, são Mato Grosso, Paraná, Goiás, Santa Catarina e, claro, não poderia ser diferente, o Rio Grande do Sul. Supremo Tribunal rejeita analisar a ação sobre espionagem de jornalistas no governo do Bolsonaro. CCJ de análise de propostas que reduzem maioridade penal para 16 anos. 23ª CRE reúne secretários escolares em preparação para o censo escolar. E todo mundo sabia, diz procuradora sobre Vorcaro financiar o filme sobre Bolsonaro. Eu vou, mas eu volto. Fiquem agora com o Miro Santos e o Jonas Dutra no Fala Cidade. Obrigado a todos e um bom dia, uma boa quarta-feira.
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4: 7 horas 34 minutos.

0: Alô, gente amiga da Esmeralda, muito bom dia. Estamos mais uma vez chegando com a graça de Deus para o Fala Cidade, quarta-feira. Quarta-feira, sim, meio de semana, 20 dias do mês de maio, 2026. Com uma baita geada, viu? Geadão no amanhecer desta quarta-feira. Tava ontem bem, se olhava aí de noite para o céu, né? Tava limpo, tava tudo pronto para a geada, e ela aconteceu. É grande a geada. Pessoal aí do sítio do interior, né, pode nos comprovar aí de que o gelo foi bastante forte neste amanhecer. Tanto é que eu acho que estou com 2 graus aqui, né, olhando pelo termômetro de bolso. 2 graus a temperatura, é isso, seu Leonardo? 2, né? 2 graus de temperatura. Bom que não tem vento, diz o Tidão que depois que começa a derreter o gelo é que esfria bastante, mas como não tem vento, então não teremos certamente uma temperatura mais, uma sensação mais baixa, mas o gelo é grande, 2 graus a temperatura aqui na nossa Vacaria. Inverno, né? Vejo que a gente fala em outono, estação, pelo calendário outono, mas é inverno, né, gente? Na realidade é inverno, friozão. Nós temos então, como dizem, são três estações em Vacaria, né? Que é o inverno, verão e a estação rodoviária. A rádio tem 6 estações. boa essa, né? Então estamos no inverno, Coutinho diz, é inverno, então as temperaturas são realmente de inverno, mais uma forte geada nesta quarta-feira. Um bom trabalho para todos que já estão aí na sua atividade, que estamos acompanhando também. Fiquemos juntos até as 10h30, o convite que eu faço para você, e depois vem o Leonardo Silveira com o Comando Geral, dando sequência à programação de jornalismo aqui da Mais Popular. E às 12, o Bosque volta e vai até a 1h da tarde com o seu Jornal do Meio-Dia, aqui na Esmeralda. Conosco aí, trabalhando, o senhor Jonatas Dutra. Bom chimarrão, hoje está muito bom, né? Hoje está bom. Não todos os dias está legal, mas tem dias que eu chego aqui, já tomaram bastante, aí já lavou a erva. Acho que hoje tomaram pouco, então o chimarrão está especial de primeira. No jornalismo, o José Valdir Bosque, o Marcos Cola Duarte, o Leonardo Silveira, gravações do senhor Juliano Branco, e na portaria o telefone, a Lara Cairon. Para você ligar para a Rádio Esmeralda, para você mandar o WhatsApp para a portaria, é o 54-3231-7800. 54-3231-7800. Já o WhatsApp aqui do programa é o 98418-6298. 98418-6298. Já estou abrindo na tela aqui o WhatsApp do programa para você se comunicar logo cedo conosco, né? Mandar aí o seu alô para quem você quiser, para quem você deseja. Perfeito? Agora são 7 da manhã, com mais 39 minutos, 7 com mais 39. A Esmeralda de Vacaria trazendo agora as informações do tempo, na voz do engenheiro agrônomo Ronaldo Coutinho.
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0: Perfeito, agora são 7h40, 7 horas da manhã, 40 minutos. Temperatura de 2 graus aqui em Vacaria. Geadão, viu, Coutinho? Tá tudo branco aí nos campos aí da nossa Vacaria. E não deve ser diferente na nossa Santa Catarina também, não é? Bom dia.
2: Bom dia, não. Aqui não está assim muito frio, não.
0: É, aqui tá 2 graus, mas dá para ver assim, ó, a geada apareceu bem, viu? Apareceu bem.
2: Não, aqui não está muito frio, está só 4,9 abaixo de zero.
0: Imagino, então. Deve ter dado negativo por aqui também, né?
2: Deve, eu estou vendo agora aqui pegar primeiro só Vacaria. Quer ver quanto é que deu Vacaria? Para ter uma ideia, em Santa Rosa deu 0,1, Em Juiz deu 0,9. Em Santo Ângelo deu 3,5. Vamos ver agora Vacaria. É 2,2 negativo na Campestre da Serra, 2,3. No Bueno, 0,4 negativo. São as que tem. Vamos ver lá da Ipagre. A Ipagre deve ter dado menos. E deu menos mesmo. Ó, deu 4 negativo.
0: Nossa.
2: Em Bom Jesus deu quase 2 negativo. Vamos ver nas estações do Rio Grande do Sul aí por perto. Não pode, isso aqui deve ter, ainda não deve ter atualizado. Vamos pegar até colocar aqui máxima, depois mínima. Ainda não atualizou, não tem nenhuma negativa. Ainda não atualizou o site. Ele está muito, muito fora da realidade. Mas nós temos temperaturas negativas. Ali no deixa eu ver aqui que eu tenho nesse outro site. Vamos ver aqui. Nós temos Pinheiro Machado, 4,7 negativo. Soledade, 3,8 negativo. Bagé, 3,1 negativo. Vacaria chegou a 4 negativo. Por enquanto, a mais baixa foi Pinheiro Machado. Ausentes, 2,1. Bom Jesus, 2. Capão Bonito do Sul, 1,9. Tudo negativo. Erval, 1,7. Livramento, 1,6. Monte Alegre dos Campos. Esse pertinho de vocês, né?
0: É perto, bem próximo.
2: 1,6 negativo. Passo Fundo, Passo Fundo, 1,4 negativo. Isso é raro. Com certeza não é a estação dinamética. A dinamética deve ter dado 4,5. Para ter uma ideia, a dinamética aqui de São Joaquim, há 30 anos atrás, a mínima aqui em São Joaquim seria de 2,5 positivo. E no centro da cidade está quase 5 abaixo de zero. Não adianta, né? Esse pessoal dessa área aí, nem batendo com o gato morto aprende. Getúlio Vargas, 0,8 negativo. Pontão, 0,8 negativo. Campos dos Borges, Pumoso, Coxilha, Caçapava do Sul. Deixa eu ver se tem mais alguma. Bom Jesus, já foi. São Francisco de Paula. Todas essas cidades, tudo abaixo de zero. André Rocha, São Gabriel já deu 0,1. Então até André da Rocha deu negativo. Tu vê que vários pontos do Rio Grande do Sul tiveram temperaturas muito, muito baixas em decorrer de hoje, que está dentro do padrão, né? Agora ele arrumou aqui, ó. Sabia? 2,2 aí no Capão, deu 1,6, Bom Jesus 0,3, Malta de Ausentes 2,1, Getúlio Vargas 0,8. Teve muitas estações na faixa de zero. Foi o frio assim meio parelho, pegando a região. Aqui em Santa Catarina também teve uma aqui que é Timbé, 3,8 de temperatura, deve ter dado até geada ali no litoral sul catarinense. Então vamos ter aí tempo bom com predomínio do sol. Hoje não passa muito de 12, 14 graus. Amanhã pode ser um pouco mais frio, talvez até 4 ou 5 negativos em alguns pontos aí da região. Tem que ficar atento em relação ao congelamento. E, obviamente, o pessoal de rua, né? Que eu acho que não deve ter, na nossa região não tem, porque o pessoal sabe que se ficar de rua é só uma vez que fica. Então, a tendência é que a gente tenha o quê? Condições de tempo gelado. À tarde esquenta um pouco, mas não muito não. Vai ser um dia frio também amanhã. Sexta-feira, outro geadão. Sábado ainda tem geada. Talvez, assim, por um descuido de São Pedro, algum projeto de chuva ou garoa no domingo, podendo passar em branco. E continua indicando, né, que poderemos ter algum frio forte entrando ali no finalzinho de maio, início de junho. A gente pode ter aí algum frio mais intenso ainda chegando. Mas, de maneira geral, até o final de maio, o frio predomina. Ora com mais intensidade, ora com menos intensidade, mas está indicando que vai predominando. Da Climatera, Ronaldo Coutinho.
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0: Agora faltam 7 minutos para as 8 horas da manhã. Estamos de volta aqui no Fala Cidade da Rádio Esmeralda. Temperatura 3 graus agora. 3 graus a temperatura. O amigo Edson, Edson Bortolon, trabalha lá no Tambo de Leite da Razip, mandou até uma foto aqui, ó. Às 6h51, estava menos 4 graus lá na Razip, né? Um abraço, viu, Edson? Muito obrigado pela companhia lá no Tambo de Leite da Razip. Eu disse para ele, então foi de congelar as vaquinhas hoje, né? Quase, diz ele. Foi grandejado aí. Obrigado, Edson. Um abraço para você. Tio Nelci aí já está na lavoura também, indo para a estrada. Bom trabalho. Nosso amigo aí que trabalha com caminhão, especialmente nas lavouras. Bom trabalho a todos aí. Bom, como não choveu, está só frio, dá para entrar na lavoura, né? Bem tranquilo. E sem problema nenhum. O problema é quando chove, tem que esperar dar uns, sei lá, uns 2-3 dias aí de tempo bom para poder ingressar nas lavouras de novo. 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Agora são 7h56, 7 da manhã, 56 minutos. Juliano, lá na Estância do Banhadal, todos os dias aí está ligado com a Rádio Esmeralda, né? Olha aqui, em Muitos Capões, né? Várias geadas aí no mês de maio, segundo ele. Vamos costeando isso aí. Começou cedo, né? É verdade, começou cedo, né? Hoje é 20. Vamos ter algumas ainda, com certeza, até o final do mês ainda, né? Vamos ver muitas geadas ainda. E ao longo do inverno, o que é completamente natural. Senhor Leonardo Silveira, já conosco aqui também no programa, nesta manhã. Bom dia, Leonardo. Tudo tranquilo?
1: Bom dia.
0: Vamos sentindo os rigores do frio aí, né?
1: Sim.
0: Não tem o que fazer.
1: Parabéns ao Mirassol, hein, que está classificado para as oitavas de final da Libertadores.
0: O Mirassol. Quem diria, hein?
1: Está mal no Brasileiro, mas está bem na Libertadores. Bem porque ganhou um bom dinheiro, né? Aí ganhou várias partidas e agora está nas oitavas.
0: Pois é, você veja, né? Outro que está... Peraí, quem é que está mal também, né?
1: O Fluminense ontem sofreu, mas ganhou.
0: Eu não sei se está classificado já também,
1: não,
0: ainda não?
1: Não sei, acho que não ainda.
0: O Corinthians mal no Brasileiro, bem
1: diz
0: também.
1: Que pegou um grupo fácil, né? Não, eu não estou acompanhando assim muito.
0: Diz que é fácil ali o, gru-

0: Ganhou?
1: Parece que sim.
0: Ganhou, né, Tidão?
1: Tem que dar uma olhada ali. Eu só me chamou a atenção esse, quando terminou o jogo, estava no ataque do time adversário. O Milionários, parece.
0: Milionários. É a... Ó, o time do São Paulo tá bem, ainda não tá tão mal no brasileiro, porque ele saiu bem lá no começo. Senão estaria quase junto com nós aí, né? Junto com nós não, o Inter já se recuperou.
1: Menos ruim.
0: São Paulo repete problemas e se frustra em reestreia de Dorival. Foi a reestreia do Dorival Júnior, acho que empatou aqui, viu?
1: Parece que sim.
0: 1-1.
1: Eu vi que no. É, porque daí poderia ter ganho o Milionários, mas aí o juiz terminou.
0: E jogava em casa, tia. Jogava em casa. É, tá difícil, hein, São Paulo? Nem com Dorival, nem com o João, pode até trazer o melhor técnico do mundo aí, que as coisas não estão boas lá pelo Morumbis.
1: Está encerrando a semana da enfermagem, né? Hoje é dia nacional do técnico e auxiliar de enfermagem, é isso, senhor Milton Santos?
0: Não era ontem?
1: É, aqui na Wikipédia diz isso, de 12 a 20 de maio.
0: Ah, sim, sim, a semana.
1: E aí nós temos lembrança do falecimento da Ana Nery, né?
0: Isso.
1: Que foi a pioneira aí da enfermagem no Brasil. Ela faleceu em 20 de maio de 1880, aos 65 anos. A mãe dos brasileiros, apelido compartilhado com Maria Leopoldina da Áustria e Teresa Cristina Bourbon, duas Sicílias, primeira enfermeira voluntária do país, abandonou sua vida em Salvador para acompanhar e cuidar dos soldados brasileiros na Guerra do Paraguai.
0: É Dia Nacional do Técnico e Auxiliar de Enfermagem, tá certo.
1: Que, na verdade, ela era uma técnica, né? Porque naquele tempo as mulheres não faziam curso superior, né?
0: Você viu até... Eu li ontem à tarde, se eu achar aqui, que agora os cursos de enfermagem têm, através do Ministério da Educação, novas determinações. Os cursos de graduação em enfermagem de todo o país deverão ter formato presencial, só presencial, viu?
1: É, porque nós tivemos aí muita coisa online.
0: Online.
1: Né?
0: Duração de 5 anos... Carga horária mínima de 4 mil horas e, além disso, o estágio supervisionado obrigatório deverá corresponder a 30% da carga horária total, no mínimo. Já publicado no Diário Oficial da União de ontem. Já está valendo. Só que aqui diz no final que as instituições de ensino têm até 30 de junho de 2028 para se adaptar às novas regras.
1: Então, não está valendo ainda.
0: Não está valendo. Foi só publicado no Diário Oficial, mas tem prazo para se adaptarem ainda. Mas eu acho que cursos como esse da saúde, né, Leonardo? No meu entendimento, eles têm que ser presenciais.
1: Sim, com certeza. E tem que ter a prática também, né?
0: Tem que ter a prática.
1: 30% é por isso dessa mudança.
0: Exatamente. Agora só... presencial aí. O curso, hoje ele é o técnico de enfermagem, não tem mais o auxiliar de enfermagem. Eu lembro quando começou aqui o curso no então Colégio São José, sim, na época que era realizado.
1: Era auxiliar?
0: Era auxiliar. Auxiliar. Por isso que nós temos hoje auxiliares ainda, sim, de enfermagem. Mas
1: na verdade a nomenclatura foi mudando, né?
0: Foi mudando. E aí então agora é técnico de enfermagem.
1: Exatamente. Só rapidinho aqui algumas informações. O programa Microcrédito Juro Zero aqui do município tem 9 meses de atividade e já tem um impacto importante. Aí. Levantamento que a Secretaria do Desenvolvimento Econômico e Inovação divulgou esta semana, já foram liberados R$822 mil para impulsionar o trabalho dos MEIs. Aí. E tem aquele o Microcrédito Juro Zero, você toma 5 mil, né? E você pagando as prestações em dia, as duas últimas, que seriam os juros, são quitadas pela prefeitura.
0: Municipal.
1: Hoje são 4.446 microempreendedores que Vacaria possui. Alguns deles estão aqui, né?
0: Uhum.
1: Temos vários aí, conhecidos, inclusive, que são. Hoje, quarta-feira, já é quarta-feira, começa o pagamento do Bolsa Família NIS 3. Ontem na Câmara o pessoal da RGE esteve, né? E a Milena esteve aqui conversando com você também sobre a questão do atraso nas entregas das contas. Hoje ainda quem recebeu com atraso hoje seria o dia final, né?
0: Exatamente, maio, né? Exatamente.
1: Para pagar aí sem o atraso. Inclusive eu já vi algumas contas que tem tipo um carimbo assim da RGE que diz que o vencimento está postergado, né? Que não

0: vai que lá dentro de, o vencimento já passou, mas que não será cobrado juro. Tem um indicativo ali na frente da conta que o vencimento seria dia 20. Daí. Muitos vereadores questionaram e tal. Ela explicou que está sendo agora feito esse trabalho para tentar agilizar as entregas aí para que não tenha mais esse atraso, mas que hoje é o prazo final para o pagamento aí sem o juro. Né?
1: Eu acho que uma das questões nesse atraso, que por isso que dá todos esses problemas, é falta de pessoal mesmo, viu?
0: Uma das coisas que ela falou lá foi isso, falta
1: de pessoal. Até esses dias, não lembro quando foi, eu acho que tinha um anúncio no site da RGE, ou coisa parecida, da contratação de pessoal, né, para essa atividade.
0: Tem pouco público, né, que trabalhando nisso aí.
1: Hoje, a RGE vai lá, faz a leitura e depois é feita a entrega. Ao contrário da Corsan, que vai na hora, já o leiturista faz a leitura e já entrega o talão.
0: Eu não sabia como é que funciona.
1: Da Corsan é assim.
0: Mas ele já imprime ali daí?
1: Imprime
0: na hora.
1: Ali.
0: Certo.
1: Imprime na hora, né? Então eu vejo que a RGE tem que fazer dois serviços, né, Leonardo? Tem que fazer a leitura e depois a impressão das contas para ser entregue.
0: Aí tem esse tempo aí que demora, né?
1: Aí demora mais. E se tem falta de pessoal, pior ainda, né?
0: Ah, sim, com certeza. Só deixa eu agradecer aqui o secretário Fernando Pedroso, está nos enviando aqui que, além dos MEIs, microempresa vai ter também agora, em breve, essa facilidade. Diz que vão ampliar o trabalho que está sendo feito dos financiamentos para a microempresa.
1: Ah, obrigado. Os microempreendedores também,
0: diz que vai aperfeiçoar aqui. Aí o projeto. Obrigado aí a ele que está nos ouvindo nesta manhã. Falar aqui mais ainda sobre a Câmara, ontem nós tivemos aprovação de projetos na área da saúde, educação e infraestrutura rural. Tá? 1,5 milhão, projeto 89, que autoriza suplementação no orçamento da saúde, recursos para mutirões e a questão da redução das filas de exames, né? Que já foram também amplamente divulgados aqui pela secretária e pelo prefeito. Também o projeto 90, suplementação de R$ 992.172,16, contratação emergencial de linhas de transporte escolar nos itinerários da Coxilha Grande e Fazenda Estrela, garantida a manutenção do transporte escolar durante o ano letivo. Também o projeto de autoria do vereador Pingo, que denomina como Estrada Leandro Bortoluso uma via localizada no refugiado 5º Distrito, para destacar a trajetória, então, do Leandro Bortoluso, referência no desenvolvimento da fruticultura e produção de maçãs aqui no Brasil, que recentemente nos deixou. E também foi homenageado, né, pela Câmara aí, antes da sua partida.
1: Acho que não tem um ano que ele faleceu,
0: que não.
1: Né?
0: Se bem que está passando tão rápido que a gente até se perde. Né?
1: Se ontem viu um amigo, aliás, quero mandar um grande abraço para ele, se de repente está nos ouvindo, o Sérgio Ferraz, mora lá em Montenegro, e ontem veio nos fazer uma visita. Eu digo, acho que foi uns 2 anos, né, Sérgio, que você está fora. 6 anos já fazia de, Deus do céu, 6 anos.
0: Passa muito. Olha lá, ó, geada tomou conta do estado inteiro, ó. Só não deu geada em Porto Alegre e no litoral.
1: Nossa senhora. Foi, a coisa foi grande.
0: Está cada
1: foi
0: vez melhor, né?
1: Não, tá legal, tá 10.
0: Essas farmácias agradecem.
1: Estamos cada vez mais cheias, aliás. Está aí na nossa página que você postou ontem, questão das vacinas.
0: Sim,
1: que a gente reforçou.
0: Falamos
1: ontem.
0: Falamos aí sobre.
1: Porque tem muita gente gripada.
0: Tem uma notícia interessante aqui, ó, para quem tem os seus animais domésticos. Todo mundo tem, o senhor tem também ou não?
1: Eu tinha, por
0: enquanto. Não tem mais.
1: Não
0: tem. Tidão tem ou não? Animal doméstico? Não tem? Animal doméstico na família? Não tem?
1: Tem que domesticar ele.
0: Eu acho. Mas tem um projeto de lei, ó. Estava pesquisando ontem. Projeto de lei 179/2023. É um projeto ainda, tá? Que prevê direitos para os animais de estimação e regulamenta o conceito da família multiespécie, aquela formada pelo núcleo familiar humano em convivência compartilhada com os seus animais. É um projeto que está em análise na Câmara dos Deputados e disciplina diversas situações pelas quais pode passar a família. O fim da união estável, divórcio, pedidos de guarda e regulamentação de visitas. Um dos principais direitos que o texto assegura é que garante aos animais de estimação acesso à justiça para defesa ou reparação de danos materiais, existenciais e morais aos seus direitos individuais e coletivos. Caberá ao tutor ou, na ausência deste, à Defensoria Pública ou ao Ministério Público representá-lo em juízo. A medida aí fala sobre a questão de herança, né? Que regulamenta a distribuição do patrimônio. Se você não tiver herdeiros, passa para o animal. Se o animal morrer, passa para os descendentes do animal. E se todos morrerem, passa para um fundo da causa animal. Certo? Porque hoje em dia, assim, se você não tem descendentes e você tem bens, vai direto para o Estado, né? E por esse projeto aqui, se houvesse animais no conceito da família multiespécie, passaria daí para um fundo de proteção animal e não iria para o Estado. Tá. Na verdade, é a proteção do direito dos animais, que tem muitos direitos, né? Hoje em dia são reconhecidos. E claro que a gente fala aqui animais, mas é cachorro e gato, né? Que são os mais... do conceito da família multiespécie. Convívio
1: familiar.
0: É.
1: Mas tá, fica para o animal, certo? Mas sim, quem é que vai gerir isso? Como é que funciona?
0: Aí tem aqui, ó, aí fala, ó, em justificativa, os autores, deputados delegado Matheus Laiola, do União Brasil do Paraná, e delegado Bruno Lima, do PP de São Paulo, disseram que a paternidade nas famílias multiespécies é afetiva e que a afetividade é protegida pelo ordenamento jurídico brasileiro. É que nem eu disse, ó, o texto prevê a atribuição do patrimônio ao animal visando seu bem-estar, que poderá ser feito também por testamento.
1: Sim, mas a administração disso que eu
0: digo, nesse caso,
1: né?
0: Caberá ao tutor ou ao responsável administrar os recursos.
1: Ah, o tutor.
0: Eu posso dizer que, quando eu partir dessa para melhor...
1: Seu gatinho vai...
0: Fica para fulano de tal. Fica para o Miro Santos a administrar.
1: Vai ter o gato do Pacheco, aí, vai ser rico aí depois.
0: Aí
1: viu?
0: O Miro Santos vai administrar e vai ter que cuidar do animal até que ele parta também.
1: Como o animal não... Hã?
2: E precisa fazer prova de vida do animal, hein?
0: Não, isso aí não chegamos ainda nessa.
1: Como o animal não fala, ele não pode ir no banco e tal, quem vai administrar na certa vez não vai poder meter a mão na grana assim,
0: não,
1: né?
0: Não,
1: opa!
0: Não. Por isso que está em tramitação ainda, porque tem várias questões aí que tá tem que ser esclarecidas.
1: Ah, eu concordo que tem que... O animal não pode ficar abandonado, né?
0: É.
1: Ele tinha uma vida... Junto àquela família.
0: Sim,
1: dali
0: sim,
1: a pouco.
0: É.
1: E aí? Ele vai para a rua?
0: É.
1: Né? Eu acho justo. Mas a questão é justamente de que podem se aproveitar, podem se aproveitar da situação para os tutores, para ficar com.
0: É, o texto aumenta as penas previstas para crimes contra os animais. Em caso de abandono, reclusão de 2 a 5 anos e multa.
1: Não quer me adotar como seu
0: para
1: cachorrinho
0: lá, não? Para quem pedir
1: a
0: alimentação ou cuidado de animais em situação de rua ou habitantes das áreas comuns de condomínios, a pena será de detenção de 6 meses a 2 anos e multa. Nós temos aqui o gatinho aqui que a gente alimenta, né?
1: É. Uhum.
0: Que fica na porta aqui da rádio também.
1: Uhum.
0: Isso aí, caso as pessoas não tenham condições e não alimentem, também pode ser considerado como crime, né?
1: Ah, olha só.
0: Mas isso está em tramitação.
1: Os animais com cada vez mais direitos, né?
0: Sim, com certeza.
1: Cada vez mais
0: hoje
1: direitos.
0: A lei dos crimes ambientais prevê pena de detenção de 3 meses a 1 ano e multa para os casos de maus tratos contra os animais.
1: Uhum.
0: Claro que é uma proposta que está em tramitação desde 2023. E esse ano não vai mudar muita coisa,
1: não,
0: porque é ano eleitoral,
1: muito,
0: né?
1: Não muito.
0: E aí aqui tem uma série de comentários no site da Câmara dos Deputados. Muitas pessoas contra o projeto, grande maioria contra. 88% é contra, só 8% concorda.
1: Nossa, tudo isso?
0: É o projeto
1: eu
0: de
1: achei
0: lei
1: que era a maioria. Eu achei que a maioria seria a favor.
0: Pois é. Aqui, ó, aqui está o inteiro teor, ó, aguardando designação. Ele foi apresentado em 2 de fevereiro de 2023. Reconhece a família multiespécie como entidade familiar e dá outras providências.
1: Tudo bem. O senhor Quevedo aqui diz que bom dia, Leonardo. Bom dia, Miro, Itidão, Juliano, Branco. Leonardo, adote o Miro. Adote o Miro Santos.
0: Última movimentação desse projeto foi em 19 de março de 2025. Para ver como anda rápido as coisas no Brasil.
1: Bem rapidinho, bem rapidinho. Em março?
0: De 2025.
1: E nós estamos em...
0: Maio de 2026.
1: Um ano e pouco depois, né?
0: É.
1: Um ano e tanto. Pois é, seu Quevedo, acho que vou ter que continuar trabalhando, viu? O Pacheco não quer me adotar aí, né? Deixar a herança aí. Mas tudo bem. Sigamos o barco, sigamos trabalhando.
0: Eu Até sugiro a quem quiser saber mais sobre as, os quilos de leis que são fabricados no Brasil.
1: Nossa Senhora!
0: Dê uma olhadinha aí no site da,
1: quantas funcionam?
0: Da Câmara dos Deputados ali que tem. O Gabriel tá com saudade, eu acho, né? Meu Deus do céu. É. Acho que ele queria que falasse dele, que de tanta mensagem que ele mandou.
1: Qual é o Gabriel? O
0: Valdrigues.
1: Ah, meu amigo Valdrigues, grande abraço. O que, que ele quer falar, Valdrigo?
0: Tá com saudade. Só pode.
1: Grande Gabriel, um abraço aí, viu? Gabriel Valdrigues. Pois, senhor Leonardo, só sei o seguinte, que eu não sei dizer. Eu sei dizer que não sei dizer.
0: Mas
1: entendeu?
0: Quem quiser conferir aí, vai lá no site da Câmara dos Deputados que você pode pesquisar aí as, o que, que está em andamento, quais são os projetos que estão tramitando. Hoje em dia, transparência, né? As pessoas podem saber de tudo.
1: Uhum.
0: Então, e é importante que se saiba o que, que os deputados fazem, além de aparecer na televisão, atrás dos microfones.
1: Olha aqui, ó, a situação saindo dessa, indo para a política, estão tentando de tudo matar a direita, né?
0: Sim.
1: Matar
0: agora
1: a direita.
0: Agora sim, agora sim. Mas é o que se esperava, né? É... existia um prazo para desincompatibilização daqueles que desejassem a concorrer a outros cargos. Por exemplo, quem era governador tinha que sair fora, né?
1: Uhum.
0: O Caiado teve que sair fora porque...
1: Sim.
0: Né? Aí o Tarcísio, que é o governador de São Paulo, que poderia ser o nome da direita, teria que sair fora.
1: Uhum.
0: Não, não se quis. Desincompatibilizou. O que, que a esquerda fez? Esperou o prazo para agora sentar o palanque.
1: O Eduardo Leite queria ser candidato,
0: sim,
1: né?
0: É.
1: Queria ser candidato.
0: Queria.
1: O, aqui, ó,
0: só que daí não deixaram.
1: Diz que o PL dá 15 dias para avaliar se busca opção a Flávio após falas com o Vorkar.
0: Pois é, e daí qual é que é a opção?
1: A opção deve ser o Caiado daí, né?
0: Mas o Caiado tem 5%?
1: Mas de certo, daí ser o Flávio, ele sobe.
0: Ah, para é? 17?
1: Antes da eleição, já estão fazendo a eleição.
0: Mas isso já estava escrito? Orquestrado. Todo
1: estava
0: mundo já
1: escrito
0: sabia.
1: Nas estrelas.
0: Todo mundo já sabia que isso ia acontecer.
1: Hoje não, não faz. O cara fica ficando bem bonito aqui. Mas era, como é que diz? Morte anunciada.
0: Claro, com certeza. Não. Todo mundo já estava falando. Os mais atentos já sabiam que alguma coisa ia surgir para... E aí começaram as pesquisas, né? Do empate começou a diminuir. Aí veio para 41. Agora a tendência é só cair.
1: Só cair. Depois dessas aí.
0: É.
1: Diz que depois das falas com o Vorkaro, esse Vorkaro mais surge, como diz, mais surge que Paulo Galinhena.
0: Sim.
1: Né?
0: Só que daí eu faço uma coisa ruim, você também faz, mas daí eu critico você porque você fez e eu não fiz.
1: Não.
0: Ah, tá.
1: Tu não. Sai de santo, né?
0: Não, é que eu achei que tá, era só eu que tava.
1: Tu sai de santo.
0: É, não, tá certo.
1: Tá certo?
0: Não, é isso aí.
1: Senhor Leonardo,
0: tem
1: são
0: que
1: oito...
0: ser igual para todos, né?
1: Deveria ser igual.
0: Mas tudo bem. Deixa, aqui, deixa quieto.
1: 8,16, 5 graus. Enquanto nós falamos aqui, a temperatura subiu 2 graus. Né?
0: É, foi de o calor do debate.
1: Calor do debate. Então hoje é dia 20.
0: 20.
1: Olha aqui, ó, é dia
0: falta
1: mundial...
0: Falta 60 dias pro seu aniversário, né?
1: Maio, junho, julho. Aham.
0: Uhum. Viu?
1: Estarei de férias.
0: Ah, Zé, aqui.
2: Manda a torta.
0: Ó, que dia vai ser primeiro? Que dia vai ser primeiro de junho? Dê uma olhadinha aí no calendário.
1: Primeiro de junho, uma segunda-feira.
0: Então tá, vai ter uma festa de um ano do Comando Geral.
1: Opa!
0: Um bolo de coco.
1: É, tem problema.
0: Bolo de coco.
1: Aqui você faz é que você paga.
0: Não, claro que eu vou pagar. Eu vou pagar antes.
1: Que você faz é que você paga.
0: Que dia mesmo que eu vou ter que pagar?
1: O quê?
0: Que dia mesmo que eu vou ter que pagar? 25?
1: 25. Deixa eu ver. Não, 26.
0: Então tá aqui.
1: Terça-feira.
0: Daí nessa semana, que dia que é a sexta?
1: Nesta semana?
0: É, desse do dia 26.
1: 29.
0: 30, 29? É. Então tá. Fizemos a troca aqui. Te dão tá de testemunha. Tá?
1: Tem que falar pro Daniel.
0: Não, mas eu Daniel. Não sei se você falou.
1: Tem que falar pro seu Daniel.
0: Não sei se você falou para ele.
1: Ó, hoje é dia mundial das abelhas, viu?
0: Também, se as abelhas acabarem, acaba o mundo.
1: É, dia mundial das abelhas. Dia nacional do medicamento genérico. Sabia que o genérico às vezes é mais caro que o similar? Então não entre nessa, cuidado, mas peça.
0: Remédio é caro de qualquer tipo.
1: É, mas peça na farmácia. Peraí, mas esse genérico tá mais barato ou mais caro
0: e
1: que
0: outra
1: o...
0: coisa. Às vezes você pede o genérico, aí ficam lá demora, demora. É. Ah, eu não tenho, eu só tenho o de referência.
1: Referência,
0: para vender, similar. Porque o laboratório ganha, né?
1: Uhum.
0: Ah, mas o Brasil é uma coisa incrível, né?
1: Dia do Comissário de Menores, não existe mais, né?
0: Não, não existe.
1: Ah, ainda bem que você me salvou aqui. Não. Hoje é, não é Comissário de Menores.
0: Hoje é técnico. Técnico judiciário, é oficial da infância, oficial de justiça que engloba todas as áreas hoje.
1: Dia Mundial da Metrologia, não da meteorologia, da metrologia, questão da medição, né? Dia Nacional do Técnico Auxiliar da Enfermagem, que o Leonardo falou, e Dia do Pedagogo, hoje o dia 20 do mês de julho. Dedicam sua carreira à educação, à formação humana e ao desenvolvimento do processo de ensino e aprendizagem. Parabéns a todos os pedagogos.
0: Peço
1: aí.
0: Peço pro Tidão lá o que vem agora, senão ele vai ficar bravo.
1: Será?
0: É.
1: Tá de boa, né, Tidão? Ele não fez o sinal nenhuma vez aqui do dedinho.
0: Acho
1: então,
0: que ele antecipou tudo.
1: Tá tudo de
0: desistiu.
1: Boa.
0: Ah, tá.
1: Olha aqui, ó. Dá uma olhada aí.
0: O quê?
1: Dá uma olhada aí.
0: Ah.
1: Entendeu, não? Vamos fazer uma ligação?
0: E depois eu é que tenho que adotar.
1: Vamos fazer uma ligação. 8h19, 8 horas da manhã com 19 minutos.
0: Quem tem padrinho não morre pagão.
1: Não morre. Quem tem padrinho não morre pagão. Perim sempre me diz isso aí, né? Perim, meu padrinho. Alô, Perim, grande abraço pra você.
0: O Tidão tem vários padrinhos aqui dentro também.
1: Esse tem padrinho, esse viu? Tem. Acho que a herança ali vai ser grande.
0: Nossa, os dois padrinhos deles são bem de vida.
1: Mas
0: um ali, melhor que o outro.
1: Ali vai ser grande a coisa, viu, Tidão? Tá bem abraçado, né? E bom. 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Pacheco? Mas se você autorizar, né? Se autorizar, tudo bem, senão não.
0: Não, mas eu não mando nada. Graças a Deus.
1: 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Ué, produção agora é a seu cargo, depois às 10h30 eu faço a produção, entendeu?
0: Tá. É, a diferença é que eu fico aqui, né, Tidão?
1: Tá certo.
0: Não faço acesso remoto.
1: Como é que é? 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
0: Como deixa.
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9: 8:28.
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0: Agora são 8 horas da manhã com 29 minutos, 8h29, 5 graus a temperatura aqui nesse momento em Vacaria, nos estúdios da 96,5, 5 graus, 5 graus de temperatura com sol, né? Tem bastante sol aí na nossa cidade. Está acontecendo lá em Brasília. A marcha dos prefeitos, né? Que acontece na capital federal aqui até de 18 a 21 de maio. A 27ª marcha a Brasília em defesa dos municípios. O tema deste ano é o Brasil que dá certo, nasce nos municípios. E lá está o prefeito André Rokoski, Andrezinho aqui de Vacaria, além desta marcha dos prefeitos, contatos que são realizados lá para trazer recursos ao município. É mais uma oportunidade na capital federal, não é, prefeito? Bom dia.
1: Bom dia, Miro. Bom dia a todos os ouvintes da Rádio Esmeralda. Realmente, estamos aqui em Brasília, né, acompanhando a marcha dos prefeitos, né, que é um momento onde os prefeitos do Brasil todo se encontram em Brasília, né, muitos deles reivindicando melhorias para os seus municípios, porque a vida das pessoas acontece nos municípios, então, portanto, é um momento em que a gente consegue fazer contatos, que a gente consegue entender melhor o que também o governo federal tem a oferecer para os municípios, apesar que nos dias atuais, né, o governo federal não oferece quase nada, né? O que a gente vem buscar aqui muitas vezes, e a grande maioria das vezes, é através dos deputados, né, buscando emendas, buscando ações que a gente possa levar para os nossos municípios, e aí sim a gente atender essa demanda que cada vez cresce mais nos municípios. Então, portanto, Miro, a gente está aqui também, já fizemos alguns contatos no dia de ontem, hoje já temos agendas novamente, e a gente está aqui, então, peregrinando aqui em Brasília, né, Miro?
0: Exato. Uma das conquistas aí já é a destinação de R$1 milhão em emenda para a saúde, é isso, prefeito?
1: Exatamente, Miro. Nós tivemos agora no final do ano, em outubro, novembro, são destinadas as emendas individuais dos deputados, né? Então a gente já conseguiu aí um montante em torno de R$6 milhões, né, nessa primeira levada das emendas individuais dos deputados. Isso se deve, Miro, à articulação política e também o bom relacionamento que nós sempre tivemos com os deputados, sejam eles da nossa base, do nosso partido, mas também de outros partidos, né? Nós não olhamos bandeiras partidárias, nós olhamos sim a necessidade da nossa população. E agora, Miro, nesses últimos meses, então, está sendo destinado às emendas de comissão, né? As emendas de comissões que ainda se tem um recurso que nós podemos pleitear aqui. Então, eu já vinha conversando com o deputado federal Giovanni Cherini, que é o presidente da comissão de saúde aqui na Câmara dos Deputados, que, né, nos agraciou, né, com uma emenda de R$1 milhão que nós iremos então investir na saúde. Nós que iniciamos o nosso programa Saiu o Meu Exame, né, na última semana aí na Rádio Esmeralda mesmo, nós fizemos o anúncio, então agora a gente leva esse valor também que vai se somar aí ao valor que nós já tínhamos reservado para nós darmos, né, um basta aí nessas filas quilométricas que nós herdamos. Então, portanto, já na primeira agenda nós já fomos contemplados com esse recurso tão importante, tão necessário para nós levarmos dignidade de vida, principalmente na saúde, e reduzir as filas, né, Miro?
0: Esse montante, prefeito, é específico para alguma área da saúde ou pode aplicar em todos os setores e fazer investimentos nesta área?
1: O recurso ele é livre para a saúde, mas eu determinei para a secretária da saúde para colocar todo esse valor, todo esse montante para nós aplicarmos na redução das filas, né? Sejam de exames, consultas, cirurgias. Então esse recurso ele vai ser muito útil, vai nos ajudar, né, a reduzir essas filas, porque era um clamor da nossa população, né, são pessoas que me mandam mensagens, que me ligam, que estão lá há muito tempo aguardando, para fazer o seu procedimento. Então, portanto, esse recurso ele é livre para a saúde, mas nós vamos especificamente usar para a redução das filas.
0: Muito bem. Prefeito, que outras pautas o senhor terá ainda, fica até amanhã ainda em Brasília, que outras pautas pretende ter aí?
1: Sim, nós temos também mais algumas agendas, né? Temos uma agora pela manhã com o deputado federal Alceu Moreira também, que é muito ativo também na questão da agricultura, né? Então nós temos também essa agenda que é muito importante, provavelmente a gente ainda também consiga recursos para maquinários, que é tão importante para nós mantermos também as estradas do interior, os serviços que são prestados, e também nós temos agendas nos ministérios, né? Nós temos uma pauta muito importante que nós viemos já desde o início do ano buscando, que é a destinação das áreas, como a área do antigo aeroporto para o município, a área do batalhão para o município, para nós fazermos os nossos projetos, como, por exemplo, projetos habitacionais, que nós temos também esses projetos que nós queremos tirar do papel, né, Miru? Então, nós precisamos que essas áreas sejam repassadas para o município. Bem como também, Miru, nós temos agendas no Ministério da Saúde também, porque nós estamos com a obra avançada do nosso Centro Humanizado em Saúde, e nós também queremos buscar o custeio, né, após a abertura do Centro Humanizado em Saúde. Então nós temos essas agendas importantes, e aqui vai surgindo também as agendas que a gente vai encaixando, né, Miro? Aqui é muito dinâmico, aqui em Brasília, muitas vezes a gente tem uma agenda às 10 da manhã, ela pula para a tarde, ela pula para a noite, então aqui não tem hora para acontecer, mas o importante é estar aqui, porque aqui estão os recursos, né, Miro? E se nós, Vacaria, não estivermos bem representados aqui em Brasília, certamente nós não vamos ter a condição, né, de buscar esses recursos. Então, Miro, é muito importante, a gente está aqui trabalhando, certamente a gente vai levar boas notícias aí para a nossa cidade, principalmente para atender as demandas e buscar a melhoria de vida da nossa população.
0: Perfeito. Muito obrigado pela sua participação conosco aqui, prefeito André, com essas informações aí, verba já garantida de R$1 milhão para a saúde e outras pautas que poderão garantir mais recursos para outros setores. Muito obrigado, bom dia, prefeito.
1: Muito obrigado, Miro, um grande abraço e que Deus abençoe a todos nós.
0: Obrigado, prefeito André Rocoski. Andrezinho está em Brasília lá, diz que são mais de 15 mil participantes, porque não são só prefeitos, são prefeitos, vereadores, secretários, gestores, enfim, da área pública que estão nesse encontro lá nessa Marcha dos Prefeitos. Hoje são 5.569 municípios brasileiros. Sabe o que é isso? 5.569 municípios brasileiros? Pois é. E realmente eu acho que a atenção deveria estar voltada aí, né? A atenção deveria estar voltada principalmente para os municípios. É ali que as coisas acontecem. É no município que as coisas acontecem. Muitas vezes o governo vira as costas, né, para os municípios. 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Deixa eu mandar um grande abraço ao meu amigo Gilberto Volchik, advogado aí que está lá em São José dos Ausentes, né? Trabalhando, sabe qual é a temperatura que está lá? Te dão agora, agora há pouco ele mandou, estava menos 3 graus. 3 graus negativos nos Ausentes. É friozão, hein, Volchik? Aí faz muito frio nesses ausentes aí, mas o inverno, né? E ali é uma região alta, então o frio pega valendo mesmo, né? Então, um grande abraço, Fonchico, obrigado. Levou nós de carona e chegamos bem lá, graças a Deus, tudo tranquilo, né? E diz que o som daqui até lá é uma maravilha, que bom. Vamos trazer o Diário Rural com Ivandro Zamboni.
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0: Vamos com o Diário Rural, senhor Ivandro Zamboni. Bem-vindo, bom dia.
3: Bom dia, Miro Santos. Bom dia, ouvintes. 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A Câmara dos Deputados aprovou nesta terça-feira o projeto de lei 715/2023, conhecido como Lei dos Safristas. A proposta estabelece a compatibilidade entre o contrato de trabalho por safra e a condição de titular de benefícios sociais, permitindo que os trabalhadores rurais temporários não percam o Bolsa Família durante o período da contratação. Como o texto já havia sido analisado pelo Senado, a matéria segue agora para a sanção presidencial. Na prática, o projeto autoriza a manutenção do benefício social para trabalhadores contratados em regime de safra, modalidade comum em atividades agrícolas com demanda concentrada em etapas como plantio, tratos culturais e colheita. A proposta foi encampada pela Frente Parlamentar da Agropecuária, FPA, e aprovada em votação simbólica no plenário da Câmara. Segundo o relator, deputado federal Evair de Mello, a medida busca adequar a regra social à sazonalidade do trabalho rural. De acordo com ele, a renda dessas famílias oscila ao longo do ano, o que, pelas regras atuais do programa, pode levar ao desligamento imediato do Bolsa Família durante os contratos temporários. Na avaliação do parlamentar, esse mecanismo acaba desestimulando a contratação formal de safristas. Então, isso pode trazer um alento aí para essa falta de mão de obra, que o pessoal não quer perder o Bolsa Família, não assina carteira. Com essa nova lei aí, será permitido que seja contratado e não perca o benefício. A rentabilidade da soja no Rio Grande do Sul voltou a cair na safra 25-26, pressionada principalmente pela combinação de preços mais baixos, custos elevados de produção e aumento do endividamento dos produtores rurais. A avaliação é do coordenador de inteligência de mercado na Redpoint Global Markets, Luiz Fernando Gutierrez Roque, que alerta para um cenário de margens apertadas. Atualmente, o preço de referência da soja aqui no Rio Grande do Sul gira em torno de R$ 122,50 por saca, abaixo do registrado no mesmo período do ano passado, quando o produto chegou a operar entre R$ 129 e R$ 140 a saca ao longo de boa parte da temporada. Apesar de não representar uma queda abrupta, o recuo ocorre justamente em um contexto de aumento de custo de produção e sucessivas perdas enfrentadas pelos produtores gaúchos nos últimos anos. O principal fator de pressão nesse momento não é apenas o custo, mas principalmente a desvalorização do grão no mercado brasileiro. O cenário é influenciado pelo dólar mais fraco, que reduz a competitividade da exportação e afeta diretamente a formação de preço interno da soja. A composição do preço da commodity leva em conta a cotação internacional em Chicago. Os prêmios de exportação e o câmbio, embora a Bolsa de Chicago venha registrando patamares mais elevados, o dólar abaixo de R$ 5,00 tem reduzido ganhos no mercado brasileiro. Além disso, a grande safra colhida no Brasil também amplia a pressão sobre os preços. A cotação segue 122 a saca da soja e o milho 63 a saca e o trigo R$ 1.300 a tonelada. 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

0: 7 para as 9, 7 minutos faltando para as 9 horas da manhã. Esta é Esmeralda com o nosso Fala Cidade nesta quarta-feira, meio de semana. 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Foi feito o trabalho ontem ali à noite, né, no, na rotatória da Júlio com a Avenida Militar. Então, como já havíamos falado ontem pela manhã com o Leonardo, foram retirados os canteiros laterais, não foi mexido no canteiro central. Bom, agora temos que ver o resultado. Eles, na verdade, o que foi feito ontem é apenas retirados os cordões, e agora tem que ser feita a pavimentação ali, né? Ficou na terra, ficou terra. Então agora tem que pavimentar, colocar o asfalto e vamos ver o resultado. Tomara que dê certo, porque o grande problema é espaço. Espaço para os caminhões, principalmente, fazerem ali o contorno da rotatória, carretas em especial, que tinham enorme dificuldade, porque o canteiro central é muito grande. Eu não sei porque o Denis não autoriza a mexer no canteiro central, o que que... Aí vão dizer, peraí, você não é técnico, você não é engenheiro, não entende. Mas eu vendo assim como motorista, não entendo o que que pode alterar em termos do trânsito, daqui a pouco... se é, causa algum risco, alguma coisa, mas diminuir um pouquinho o canteiro central, né? Diminuir o canteiro central já resolveria. Mas bem, agora vamos esperar então, com esta mexida que a prefeitura foi autorizada a fazer, a obra vai ser feita pela prefeitura, para que se tente pelo menos então resolver o problema. Se resolver, beleza. Então retiro tudo que eu disse aqui em relação ao canteiro central. Mas tem que resolver, né? Para os veículos pequenos poderem passar ali com segurança, porque tem a opção de você ficar de um lado ou do outro, quem vai da Júlio de Castilhos no sentido centro da cidade. Então um fica à esquerda, o outro fica à direita. Quem fica à esquerda vai fazer a rotatória para seguir para o bairro Glória, quem fica à direita vai seguir pela Júlio. Eu acho que agora então tem espaço ali, vai ter espaço para fazer com mais segurança aquela passagem ali. No mais, é esperar para ver também a situação dos caminhões. Atenção, Adriana da Silva Tonini, eleitora de Monte Alegre dos Campos, residente na localidade da Esteira, Capela da Luz. Está sendo solicitada sua presença com urgência no cartório eleitoral para tratar de assuntos de seu interesse. Ou entrar em contato através do número 999450569. 999450569, tá certo? Entrar em contato aí neste número, a Adriana da Silva Tonini, lá de Monte Alegre dos Campos. Dois faltam para as nove. Eu disse dois para as nove, depois do intervalo, a mensagem do nosso bom dia.
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Vamos lá com a mensagem de hoje do nosso Bom Dia, o Bom Dia da Rádio Esmeralda. Antes, deixa eu mandar um abraço ao meu amigo Paulinho Kallenbeck. Ô Paulinho, velho, eu sei que você está sempre ligado com a gente aí, né? Muito obrigado. Um abraço especial pro amigo aí nesta manhã, viu? Já tomou aquele café com a galera aí do centro? Ainda não, Paulinho. Um abraço para você, todos os seus amigos aí. Muito obrigado pela sintonia com a nossa Rádio Esmeralda. Eu sei que você é um dos nossos queridos amigos aí que sempre está nos ouvindo. Muito obrigado. Falar em certo e errado é como examinar as duas faces de uma mesma moeda. A moeda é uma só, nada além de uma dualidade de perspectivas. Ao aceitar que uma moeda nada mais é que uma moeda, devemos estar cientes da diferença entre as duas faces. O que é o ódio, senão o desconhecimento do amor? E a mentira, senão a verdade distorcida? A ganância, senão a frustração do não ter? Onde fica o ser? Todavia, cada um tem a sua própria história para contar sobre o que a vida é ou não. Aí perguntamos, mas como afirmar que uma pessoa está certa ou errada? A verdade se torna relativa, pois está condicionada à perspectiva do observador, de quem está observando. Certo ou errado, bem e mal, são polaridades de avaliação na mente de quem observa. Fora do juízo formal, ninguém é digno e sábio o bastante para julgar um semelhante. Certo e errado são criações de uma mente polarizada e não a observação amorosa da vida, singela como ela é. Apenas na concepção da humanidade e do universo pode existir algo como a perfeição da vida. Portanto, nos lembremos de que no âmago da vida deve haver somente amor, pois ele é a sua essência. Então, que tal evitarmos os julgamentos? Mas é o que mais fazemos, né? Julgar, analisar o outro. Analisar o outro. Porque se nós formos ver, alguém pode estar também nos analisando e dizendo que estamos fazendo certo ou que estamos fazendo errado. É claro que há coisas que ficam nítidas que são erradas, mas fora isso, os nossos julgamentos é que fazem com que isso se expanda ainda mais. E daqui a pouco um pequeno erro torna-se um grande erro. Ou o que não é errado, nós não conseguimos ver o certo, a verdade. Então, na hora de julgarmos, vamos nos olhar um pouquinho, né? Quem sabe jogar um pouco de amor para os outros e não apenas o ódio, não apenas as condenações. Isso faz bem para nós mesmos, viu? Faz bem para o nosso crescimento, para a nossa evolução. Pense nisso. 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Um bom dia, um grande abraço para você, amigo da Esmeralda.

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7: De volta ao programa, o Fala Cidade aqui da Rádio Esmeralda. A temperatura já deve ter subido mais dos 5 graus de antes, 7. 7 graus de temperatura nesse momento aqui em Vacaria. 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Tenho na linha, vou conversar agora, aqui no programa, com o Juliano Marques da Rosa, que é o coordenador do Cine aqui do nosso município, nesta manhã de quarta-feira, para a gente saber. Estamos, dá para dizer assim, num período, não é, Juliano, de entre safra em relação ao serviço, principalmente da fruticultura. Mas as vagas, elas têm diversas áreas, é isso que a gente quer saber, para oferecer às pessoas, dizer, olha, o Cine está aqui com a oportunidade para quem quer trabalhar. Não é isso, Juliano? Bom dia.
8: Bom dia, Miro. Bom dia aos ouvintes da Rádio Esmeralda. Tudo bem?
7: Tudo tranquilo, Juliano?
8: Tudo tranquilo. É, realmente, Miro, agora, esse período agora já se encerrou a safra da maçã, né? Aquela questão da fruticultura que abre aquelas vagas naquele período de colheita, às vezes no período de poda. Mas Vacaria tem outras opções também. Claro que hoje a dificuldade de oferta de emprego é a nível nacional, né, Miro?
7: Sim.
8: Não é uma questão, uma pertinência só, é um desequilíbrio econômico a nível nacional, né? Essa dificuldade de oferta de vagas de emprego, até porque as empresas estão em dificuldade. Isso é uma realidade, né? Então, mas o número de vagas hoje em aberto no Cine, só para você ter um parâmetro, nós temos 222 vagas em aberto, contra 300 e alguma coisa que estavam em aberto na época da safra e na época dos movimentos ali da fruticultura. Mas existem outras opções, né, Miro? Inclusive, a gente tem feito entrevistas, tem empresas que vem fazer entrevistas aqui no, no, na própria agência. A Naturovos, por exemplo, quase que semanalmente está fazendo entrevista aqui em busca de oferecendo cargos, oferecendo emprego. Então, e a gente avisa através das redes sociais, Facebook, o nosso Instagram agora, nós estamos ativando ele também. As pessoas podem pesquisar, porque hoje todo mundo tem acesso ao Facebook e ao Instagram, né, Miro? Então a gente tem também melhorado essa questão das mídias sociais, né, da divulgação. A gente também manda para as rádios, aí para Esmeralda também, as vagas que estão em aberto. E disponibilizamos aqui na agência também, né? Mas estamos tentando melhorar essa questão da comunicação. Então agora nós vamos melhorar o Instagram da agência para que as pessoas também tenham acesso lá, para que a pessoa lá busque a informação das vagas que estão em aberto.
7: Sim. Né?
8: Agora, esse é o trabalho.
7: Sim, agora essas vagas são principalmente em que áreas? Exige mão de obra qualificada ou não? Qual é o perfil, a característica dessas vagas?
8: Miro, a questão é a seguinte, as vagas para mão de obra qualificada são menores. Nós temos uma oferta menor de vagas para mão de obra qualificada e uma oferta maior para mão de obra onde não se exige tanto. Porém, muitas empresas, e a gente tem conversado com as empresas, exigem uma experiência, porque é mais confortável para a empresa ou para o empregador já pegar uma pessoa que tem experiência, né? Então isso às vezes também barra um pouco a gente consiga preencher aquelas vagas. Mas isso tudo é um trabalho de conversa, de conscientização, é esse trabalho do diálogo para que a gente vá desenvolvendo as coisas, não é de um dia para o outro, né, Miro? E tem coisas que são a realidade, é que nem eu te falei, é da economia, é uma luta diária. Vacaria precisa de mais empresas, sim, precisa, mas as empresas vêm. Inclusive tem uma empresa que não é de Vacaria, é Ecofrigo, frigorífico Sananduva, que também tem oferecido bastante vaga aqui. E nós aqui, como agência, nós temos tentado dar toda a estrutura para eles, porque é uma empresa que está vindo aqui buscar mão de obra. E nós queremos ajudar nossas pessoas, a nossa população aqui, a ter acesso ao emprego, né? Então a gente oferece, inclusive eles fazem entrevista aqui na minha sala, aqui no SIM, né, nesses dias aí que eles vêm aqui para quase que toda semana, Miro.
7: Veja que são 200 hoje, que vocês têm 200 e quantas vagas aí, Juliana?
8: 222 no dia de hoje, mas isso varia. Né?
7: Daqui
8: um pouco preenche, amanhã abre outras.
7: Mas se você... Então, sempre tem, né? Sempre tem.
8: Sempre tem vaga.
7: Sim.
8: A questão é a pessoa se enquadrar na vaga, ela querer esse trabalho também, né? Os salários também variam. Isso é uma coisa que nós, a gente não domina isso, né? Eu sempre digo, o SIM é um auxiliar, é um facilitador para que a pessoa seja encaminhada. Mas não tem como, né? Nós não trazemos empresas para a Vacaria, nós podemos dar o suporte que as empresas precisam, tentar auxiliar as empresas para facilitar com que elas cheguem nas pessoas, quando as vagas existem, né?
7: Porque vocês...
8: E para a população da mesma forma. Só para você ter uma ideia, um número importante, no mês de abril, nós tivemos 482 encaminhamentos. Pessoas que foram encaminhadas para o emprego. E 48 foram colocadas dessas 482. Então, quer dizer, eu não sei, no caminho, porque às vezes a pessoa diz assim, ah, mas eu vou lá, não tem não. Mês de março, foram encaminhadas 562 pessoas. Encaminhamento é uma cartinha que você recebe para você ir lá no emprego onde existe a vaga em aberto.
7: Sim.
8: Aí você chegou lá, dessas 562 de março, 76 se colocaram. Então, algo no caminho aconteceu, que essas pessoas não conseguiram, né...
7: Porque, na verdade, vocês encaminham agora o acerto e se a empresa vai querer aquele que foi encaminhado, o acerto é entre as partes.
8: É entre as partes. Né? O nosso trabalho é fazer o encaminhamento, é facilitar o acesso ao emprego. É orientar as pessoas, facilitar o acesso. A fundação, a agência, o Cine, ele tem essa função social, né? Então, a gente encaminha. Como eu te disse... Mas eu acho que Vacaria hoje, Miro, está bem melhor. Eu acho que as ofertas vão aparecendo. Embora as pessoas digam, ah, não tem emprego, não tem oferta. Não, as ofertas existem. Eu vejo inúmeros casos aqui que as pessoas são encaminhadas. Depois a pessoa, ah, mas eu não gostei porque é muito longe, porque o salário é muito pouco, porque... O que é um direito do cidadão também, né?
7: Sim, sim.
8: Mas, claro. Mas as vagas existem.
7: É, não,
8: tem que estar atento e...
7: Não dá para dizer, ah, não tem. Vai
8: não.
7: E verifique se agrada ou não. Mas tem oportunidades, a verdade é essa, né, Juliano?
8: Existem. E assim, ó, amigo, importante, eu vou ressaltar e repetir novamente. As redes sociais, nas redes sociais do Cine, também tem a disponibilidade de vagas, entende? A pessoa pode estar acompanhando diariamente aquele momento que, de repente, abriu uma vaga que é do interesse dela, né?
7: Sim, sim.
8: Então, e é atualizado, a gente está sempre atualizando essas vagas. O que acontece às vezes? Às vezes pode acontecer de acontecer o encaminhamento e essa vaga já foi preenchida ontem ou hoje, ainda não está atualizado. Isso às vezes pode acontecer.
7: Certo.
8: Porque o sistema não é perfeito, né? Ele não é 100% perfeito.
7: Então,
8: às vezes pode.
7: Isso é importante. Bom, em contrapartida, como é que estão os encaminhamentos de seguros-desemprego?
8: Seguros-desemprego é uma média aí de 100, 100 e poucos encaminhamentos por mês.
7: Por...
8: Janeiro, por exemplo, teve 138, março agora 150, né? Abril 148, é uma média mais ou menos assim de encaminhamentos por seguro. Eu acho que é uma média, não é uma média alta, viu, Miro?
7: Aceitável,
8: nós,
7: né?
8: Nós temos uma população de 70 mil habitantes aqui, né, Miro?
7: Exato.
8: Vacaria hoje. Então...
7: É importante. Muito bem. O horário de atendimento do Cine qual é, Juliana?
8: O horário de atendimento do Cine é das 8h30 da manhã até as 11h30, porque a partir das 8 horas, na verdade, a agência já está aberta, mas aí é atualização de sistema, é computador, é a nossa parte de organização burocrática interna, né, Miro?
7: Sim.
8: E aí às 8h30 já começa o atendimento até as 11h30. E de tarde, da 1h30 até as 4h30, porque a agência funciona da 1 às 5. Mas aí, aquela meia hora antes da 1 hora também atualiza, organiza o sistema, está todo mundo aqui. E aí já começamos a atender as pessoas com tudo pronto, né?
7: Exato, exatamente. Ok, então, Juliano, muito obrigado. Pessoal aí que está nos ouvindo, esse é o nosso intuito. Dizer, se você está à procura de algum emprego, vai lá no Cine, daqui a pouco tem uma vaga que você se encaixa, vai ser encaminhado, pode sair com um emprego na mão. Eu acho que esse é o principal objetivo do trabalho de vocês também, é encaminhar as pessoas e torcer que elas consigam a vaga, né, Juliano?
8: Com certeza, Mira, com certeza. Mas a gente fica à disposição para esclarecer, para orientar. As pessoas vêm aqui. Às vezes, inúmeras situações que não é atribuição da agência, não é atribuição da Fundação do Cine, mas a gente procura auxiliar da mesma forma, orientando, encaminhando. Né? Então, não tem problema nenhum em ajudar nesse processo.
7: Claro.
8: Muitas vezes as pessoas estão... Quem está procurando emprego, na grande maioria das vezes, já está nervoso, já está precisando, já está, né? A gente procura, a equipe toda aqui é muito boa, a equipe procura atender com calma, com educação, a gente conversa muito sobre isso e eu acho que esse é um ponto importante também, o bom atendimento às pessoas, sabe?
7: Claro. Muito obrigado, Juliano, bom trabalho a você e toda a sua equipe aí.
8: Certo, Miro, um grande abraço a você e aos ouvintes da Rádio Esmeralda. Precisando de qualquer coisa, a gente está à disposição.
7: Muito obrigado.
8: É o que eu sempre digo, a gente pode até não resolver, mas tem que estar disponível.
7: É verdade. Isso é o mais importante. Obrigado, um abraço, viu?
8: Um abraço.
7: Bom dia. Juliano Marques da Rosa, que é coordenador do Cine aqui de Vacaria. Viram só, gente? Tem 228 vagas, 222 vagas hoje lá no Cine. Hoje. Varia muito. Mas não custa quem está em busca de um emprego dar uma passada lá, né? Dar uma passadinha no Cine. Como ele disse, a oferta de empregos que exige mão de obra qualificada é menor. Mas aí tem empregos para diversas áreas nesse universo de 200 e tantos. Será que você não consegue uma que você, para quem está precisando trabalhar, encontre? Vale a pena dar uma passada por lá, ali logo abaixo dos bombeiros, na Doutor Flores, onde está o Cine. 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São 9h29, vamos para mais um intervalo comercial. Bom dia, Roma. Tá frio lá fora? Tá quentinho agora, né? Alô, meu amigo Claudiomiro. Claudiomiro dizendo o seguinte: bom dia, Miro. Que dia lindo, bem limpo, céu, nenhuma nuvem. Verdade, né, Claudiomiro? O vovô, por falar em vovô, esse é o Claudiomiro Vida, o vovô. O vovô Oswaldo Costanzi, vi na rua esses dias, ele não me viu, mas eu vi, ele estava de carro. Tá bem, né, vovô? Graças a Deus, um grande abraço para você. Com certeza está ligado com a gente aí. Muito obrigado.
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0: 9 horas da manhã, mais 34 minutos, 9:34. Estamos aqui na Esmeralda de Vacaria com o programa Fala Cidade na 96,5, a mais popular. Vamos juntos até as 10h30 e chega rápido, viu? Chega muito rapidinho. 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São agora 9 da manhã com mais 35 minutos, 9:35, e atenção pessoal, hoje temos um recado para as famílias gaúchas que estão à espera de um bebê. 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É gratuita e muito segura? 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Governo trabalhando mais. Rio Grande do Sul diferente. 9:36, 9 horas da manhã com mais 36 minutos. A Esmeralda de Vacaria no programa Fala Cidade na 96,5. Olha aqui, ó. Novas exigências aí de segurança para empréstimos consignados dos beneficiários do Instituto Nacional do Seguro Social estão valendo desde ontem, né? Aposentados e pensionistas que costumam pegar um empréstimo consignado terão que validar a operação por biometria facial. Agora só com biometria facial e é pelo aplicativo ou site Meu INSS. Os empréstimos consignados são valores descontados diretamente do benefício. A anuência biométrica está prevista em lei 15.327/2026, que teve o objetivo de aumentar a segurança dos cidadãos. A nova lei proíbe a contratação de consignado por telefone ou por procuração de terceiros. Então aumenta a segurança, né? Proíbe a contratação de consignado por telefone ou por procuração de terceiros. A partir de agora, o beneficiário, quando solicitar o consignado, receberá a proposta no aplicativo Meu INSS com o status pendente de confirmação. Ou seja, só depois de você confirmar é que a coisa poderá se efetivar. Segundo, a pessoa terá até 5 dias corridos para confirmar a operação por reconhecimento facial, ali mesmo no aplicativo. Se o procedimento não for realizado dentro do prazo, o contrato é automaticamente cancelado. Os beneficiários poderão ter mais tempo para pagar os empréstimos. Então o prazo aumentou agora, mais um ano, né? De 96 meses para o limite de 108 parcelas. Sabe quantos anos dá isso? 9 anos. 9 anos você pagando o empréstimo. Será que é um bom negócio? Você pegou um empréstimo lá, Bosque, de 15 mil, 20 mil. Você tem até 9 anos para pagar agora, viu? Boa. É, boa, né? Eram 8 anos, agora são 9 anos. Depois de acertado o crédito, a pessoa pode começar a pagar depois de até 3 meses. Uma espécie de carência. Tem até 3 meses aí começar a fazer o pagamento. Então vejam bem. Na verdade, eu sempre digo que o dinheiro, todo e qualquer empréstimo, te ajuda na hora. Mas depois tu sabe que casou com as prestações aí. Como diz, recebe uma bíblia e tem que pagar, né? Na verdade, você nem recebe. No caso do consignado, você nem recebe o carnê, porque ele já vem descontado no seu vencimento do mês lá. Mas agora é o seguinte, né? Só com biometria facial, autorização, tem para você conseguir fazer o empréstimo. Os aposentados vão ter que validar a operação por biometria facial, que é tanto no aplicativo, que o aplicativo é o Meu INSS, ou lá no site Meu INSS. Apertando um pouco mais o cerco, digamos assim, para evitar que outras pessoas, eu considero desta forma, evitar que outras pessoas acabem se aproveitando da situação e peguem empréstimo no nome do aposentado ou do pensionista, né? Que depois ele vai ter que pagar. E muitas vezes as pessoas chegam no final do mês, não tem nada para receber. Nada no sentido de que se é um salário mínimo só, aí quando chega lá está já o salário pela metade. Esse é o detalhe. 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

0: Agora estão faltando 13 minutos apenas para as 10 horas da manhã. Estamos na última hora aqui do nosso Fala Cidade, que tem o patrocínio da Vinícola Campestre. 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Acredito que seja uma mãe aqui, a Geise Reis. A Geise nos mandou uma mensagem com o seguinte teor. Vou ler porque achei que tem realmente bastante fundamento no que ela pede, no que ela reivindica. Ela diz: venho como uma mãe desesperada. Esse é o texto que ela inicia. Pedir encarecidamente um olhar mais atento em relação à saúde das nossas crianças. Agilidade no diagnóstico. Fui encaminhada pela escola, aí eu não sei se é filho ou filha, com suspeita de TEA, transtorno do espectro autista, né? Chegando no pediatra do posto da Coab, muito atenciosa e querida, com olhar atento, suspeita de crise convulsiva pelo estereótipo. Fez os encaminhamentos necessários, cheguei ao DACA para perguntar se tem uma previsão, pois diante desta suspeita não posso ficar parada. Fui informada de que não há previsão. Não tem, prestador para o eletroencefalograma, exame prioritário para confirmar se é ou não convulsão. O número de crianças com suspeita e diagnóstico de transtornos tem aumentado significativamente. Nosso município precisa urgente de um neuropediatra. Exames para complementar. Diagnóstico tardio só atrasa o desenvolvimento. Me desculpe, mas é o grito não só de uma mãe, mas o silêncio de muitas. Pois é, sabe que, bom, quando dizem ao seu filho tem isso ou aquilo, precisa de exames, de um diagnóstico mais aprofundado. Mãe é mãe, né, gente? Ou os pais, enfim, é claro que se preocupam, é claro que eles querem ter um diagnóstico mais preciso, tá certo? A preocupação da mãe, ela coloca aqui até como uma mãe desesperada. Você chega no médico e diz que o seu filho tem isso ou aquilo, obviamente que você vai se preocupar, que você vai ter um certo desespero, digamos assim. Mas calma, viu, Geise? Tudo se resolve. E tomara que tudo que você consiga logo ter esse diagnóstico aí em relação ao seu filho. E fica o apelo, então, aqui, como ela diz, né? Que o município precisa urgente de um neuropediatra, não sei se já tem esse profissional ou não, para atendimento na área da saúde pública, Daqui a pouco tem na área privada, né? Mas não tem na saúde pública. Mas é interessante porque fica o apelo de uma mãe que nos mandou a mensagem, mas que com certeza é o apelo de muitas que possam estar nos ouvindo neste momento. Agora são 9 da manhã com mais 51 minutos, 9 com mais 51. Daqui a pouquinho já vamos trazer os classificados primeira edição. Um alerta aqui a você que é MEI. Termina agora dia 31, domingo, sem ser nesse domingo ou outro, o prazo para entrega da Declaração Anual Simplificada do Microempreendedor Individual. A declaração do MEI, né? Referente ao ano calendário 2025. A declaração pode ser enviada pelo aplicativo MEI ou pelo portal do empreendedor. A declaração anual do MEI é obrigatória para todos os empresários individuais que tenham sido optantes pelo CIMEI, em qualquer período de 2025, mesmo que não tenham tido faturamento no ano. É o caso, por exemplo, de profissionais que deixam de prestar serviços como MEI para trabalhar com carteira assinada. A Receita Federal orienta que os microempreendedores façam entrega dentro do prazo para evitar encargos e manter a regularidade do CNPJ. É importante que você faça, sim, a sua declaração de MEI, a sua declaração de MEI aí até o dia 31 agora, dia 31 deste mês agora de maio. Não deixe passar o prazo aí, porque, como diz aqui, você pode ter encargos e também prejudicar aí o seu CNPJ, né? Tá bom, gente? 9h52, 9 horas da manhã com 52 minutos.
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0: 10 horas da manhã, pontualmente 10 horas da manhã, minha gente. Manhã de quarta-feira, o tempo... Que dia lindo hoje mesmo, né? Não tem uma nuvem, acho que não tem uma nuvem no céu. Pelo menos na janela que estou olhando aqui, não vejo uma nuvem. 9 graus a temperatura neste momento aqui em Vacaria, não é? 9 graus de temperatura. Tempo muito bom, tempo firme aí na nossa cidade, na nossa Vacaria aí. Seguinte, é hora dos classificados, classificados primeira edição aqui na Rádio Esmeralda, nesta quarta-feira. 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
0: Vamos lá com os classificados Rádio Esmeralda, começando com os anúncios de empregos. Renovadora de pneus Suzin Zanotto contrata borracheiro com experiência. Os interessados devem comparecer na empresa ou tratar pelo telefone WhatsApp 3232-2582. Uma senhora presta serviços como costureira. Os interessados entrarem em contato, interessados nos serviços para costura, 99126477. Anúncios de imóveis. Aluga-se pavilhão comercial ao lado do posto Ipiranga, na BR-116, quilômetro 41. Entrar em contato no fone 9978-5048. Aluga-se pavilhão de alvenaria com 280 metros quadrados. Na Rua Antônio Velho, 123, no centro. Tratar no fone 9172-2616. Veículos. Vende-se ou troca-se caminhão 1113. Aceita carro ou ônibus na troca. Tratar pelo fone 9621-2752. Classificados diversos, vende-se expositor refrigerado com três portas de

0: vidro em excelente estado de conservação, ideal para mercados. Tratar no fone Whats 84191851 com o Carlos. Vende-se 100 metros de tela com altura de 1,5 metro, trama de 5 por 10 centímetros, fio de 1,6 milímetro, valor R$ 1.200, R$ 12 o metro. Tratar através do fone 84191851, falar com o Carlos. Precisa-se de doações de móveis, alimentos, roupas para adultos e fraldas geriátricas tamanho G. Quem tiver para doar, entrar em contato no telefone 9162-0540. Esta é a primeira edição dos classificados Rádio Esmeralda. 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

0: 10h13, 10h13. 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Foi iniciado ontem o trabalho, então, de... ali na rotatória da Júlio com a Avenida Militar, trabalho para melhorar o tráfego de veículos, o cruzamento ali, fazer com que haja mais espaço para os caminhões em especial. Foram retirados, alargado um pouco mais a pista de rolamento, tirando os canteiros laterais. O canteiro central não há modificação porque o DENIT não permitiu. Deixa eu saber com o Alessandro Dalla Santa aí, que é o secretário de Planejamento do município, qual é a previsão de término desta obra que está em andamento e foi feito um primeiro trabalho na noite de ontem para não prejudicar o trânsito. Bom dia, secretário Dalla Santa.
1: Bom dia, Miro. Bom dia, ouvintes da Rádio Esmeralda. Olha, mais um ou dois dias a gente já vai concluir a parte principal da obra, que é o reposicionamento dos meios-fios, né? E aí, em seguida, a gente já coloca a nova iluminação, que vai ser um poste com 4 pétalas, bem no centro da rótula, e vamos retirar aquele poste que hoje tem uma câmera de monitoramento e deslocar a câmera para este novo poste. Então, vamos despoluir ali também no centro da rótula. A partir daí, então, o nosso trabalho vai ser com a Secretaria de Segurança e Trânsito, com a sinalização, pintura, e por último, daí entraremos com o paisagismo. Mas dá para dizer que essa parte mais funcional da rótula, em questão de um ou dois dias, já deverá estar concluído.
0: E bom, então, mais um ou dois dias aí o trabalho vai estar pronto. Rápido, né? Que não exige grande trabalho de vários dias. E aproveitar o tempo que está bom também para realização e a finalização dele. Até porque essa semana vai ser toda de tempo bom. Então, em dois aí, quem sabe três dias, hoje é quarta, então é o fim de semana, está tudo pronto. 10 horas e 18 minutos, nosso Fala Cidade na Rádio Esmeralda, confirmando aqui o seguinte, ó, também o 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Eu já volto depois do intervalo comercial, acho que a temperatura mudou, pelo menos estou sentindo mais calorzinho aqui, ó. 10 graus a temperatura.
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0: 10h19.
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0: 10 graus a temperatura aqui em Vacaria neste momento, viu? 10 graus de temperatura. O solzinho está aí. E um dia lindo, um dia bonito, né? Então, eu vou falar em céu de brigadeiro. O que quer dizer céu de brigadeiro? Vamos ver aqui. O que significa céu de brigadeiro?
1: Deu. Já viu as nuvens azuis?
0: Hã?
1: Já viu as nuvens
0: azuis? Ou não? Já vi? Nuvens azuis? É? Se eu já vi, tô vendo agora.
1: Teve um que disse que viu as nuvens azuis.
0: Ó, a expressão céu de brigadeiro é uma gíria muito usada na aviação e no cotidiano brasileiro para descrever um dia com um céu muito azul, limpo, sem nuvens, ideal para voar ou passear. O termo tem relação com as Forças Armadas e carrega origens curiosas. A origem do termo. A expressão surgiu na antiga Força Aérea. Brigadeiro é uma das patentes mais altas da aeronáutica, alcançada após muitos anos de estudo e carreira. Por ser um posto de comando superior, corria a lances de humor nos quartéis que o oficial de alta patente já estava destreinado para voar e só conseguiria pilotar em condições perfeitas e sem obstáculos. Com o tempo, o jargão foi adotado por locutores de rádio. Viu, seu Leonardo? Foi adotado por locutores de rádio, o termo aí, nas décadas de 40 e 50, durante as previsões do tempo, caindo no gosto popular. Ah, entendi. Então, aí os locutores acabaram pegando esse jargão aí popular, né? Hoje o céu tá de brigadeiro. Tem uma gíria muito usada na aviação no cotidiano brasileiro. Bem, vi que tinha alguma coisa a ver com aviação, né? Porque brigadeiro, como diz aqui, é uma das mais altas patentes da aeronáutica. Brigadeiro da aeronáutica. Muito bem. Estamos chegando ao final do nosso programa, agradecendo aos nossos patrocinadores. 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
0: Valeu, Marquinhos, muito obrigado. 10h30, olha aqui o doutor José Camargo, viu? Recebeu o Prêmio Hospitalar 2026, Personalidade do Ano na área da saúde, pela Santa Casa lá. Diz aqui, ó, muito obrigado, doutor Camargo, por ter feito da Santa Casa o lugar da sua vida e por ter feito dele um símbolo de esperança para milhares de brasileiros. Personalidade do Ano na área da saúde. Parabéns. É da terra, né? E temos que valorizar nosso grande médico pneumologista, doutor José de Jesus Camargo, JJ Camargo. Obrigado, Tidão, na mesa técnica conosco. O Tutu está chegando, menino campeiro. E o Arthur. E o Leonardo Silveira comanda o comando geral. Valeu, gente. Um grande abraço. Até amanhã.
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18: Ei, você que está sofrendo. Sim, você que perdeu alguém. Você que está na solidão. Você que está na depressão. Preste atenção. Sua presença é real. Entregue sua vida, problemas.
5: Entregue sua vida, seus problemas.
18: Fale com Deus.

0: Ele te quer sorrindo. 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
2: Está completando hoje 59 anos o padre Marcelo Mendonça Rossi. Padre Marcelo Rossi, nascido em 20 de maio de 1967, um sacerdote católico, cantor e escritor brasileiro, conhecido pelo trabalho de evangelização que realiza através dos meios de comunicação. Conhecido por sua atuação na divulgação do catolicismo, ajudou na divulgação da música religiosa no movimento da renovação carismática. Ele nasceu numa família de classe média. Aos 16 anos, decidiu não frequentar mais a igreja. Em 1986, serviu ao exército. E aos 22 anos, formou-se em educação física. Nesta mesma, perdeu um primo em um acidente de carro. Descobriu-se que tinha uma tia com um tumor maligno na cabeça. Esses dois traumas familiares levaram-no ao retorno à igreja. Começou a participar das atividades paroquianas e um ano depois, inspirado numa minissérie sobre a vida do Papa João Paulo II, decidiu dedicar-se ao sacerdócio. Formou-se em teologia pela Universidade de Nossa Senhora de Assunção e filosofia pela Faculdade Salesiana de Lorena. Foi ordenado padre em 1º de dezembro de 1994. E nós ouvimos Noites Traiçoeiras, composta por Carlos Papai, famosa na voz do padre Marcelo Rossi, conhecida no repertório de músicas católicas, uma música que transmite mensagem de fé e esperança, especialmente nos momentos de dificuldade e sofrimento. A letra sugere conversa íntima e pessoal com Deus, incentivando o ouvinte a entregar suas preocupações e problemas, reforçando a ideia de que Deus está presente e é um refúgio nos momentos de aflição. Dia Mundial das Abelhas, Dia Nacional do Pedagogo, Dia Nacional do Medicamento Genérico, aniversário de Estrela no Rio Grande do Sul, Morro da Fumaça em Santa Catarina, Piedade em São Paulo e Palmas no Tocantins. 140 dias já foram, faltam 225 para 2027 e estão faltando 15 minutos agora para as 11 horas com uma temperatura de 10 graus em Vacaria e o tempo bom, sol brilhando. Vamos ao Clima Terra aí com o Ronaldo Coutinho.
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2: Vamos lá, Coutinho. Informações do tempo aí. Sol brilhando em Vacaria, 10 graus apenas. Dia está muito bonito, apesar do frio. E é o que teremos para hoje, é isso? Bom dia.
3: Bom dia, doutor. É, vamos ter aí condições de tempo assim no geral. É, mas para tempo bom na região, né? Está frio agora de manhã, e a tendência é que a gente tenha condições de tempo aproveitável, né? É, fez frio de manhã, chegou a 4 graus negativos aí no interior de Vacaria, na cidade deve ter ficado entre 1 e 2 negativo, e agora vai subindo gradativamente a temperatura, né? Deve chegar aí a uns 12, 13 graus, não deve passar muito disso, não. E a perspectiva é que amanhã seja mais frio do que hoje, com geada também forte. Até uma geada severa em alguns pontos. E a temperatura sobe um pouquinho mais à tarde, mas fica muito parecido, porque o ar frio vai estar entrando ainda, vai estar com bastante intensidade. Na sexta também pode dar negativo, e com geada forte e um pouco mais quente de tarde. Sábado vai diminuindo e domingo a chance de chuva é pequenininha, talvez ali próximo a Santa Catarina. Continua indicando, na semana que vem, ali por quinta ou sexta, a aproximação e entrada de uma outra frente fria. Da Climaterra, Ronaldo Coutinho.
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0: 8 minutos faltando para as 11 horas, 11 graus agora a temperatura. 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E estamos cumprimentando nesta quarta-feira já, semana está correndo de novo. Faltou água aí? De novo?
1: Pois é, está faltando água em alguns bairros aqui da nossa cidade. O pessoal do Petrópolis já se queixou, da Glória, da Kennedy, Jardim Toscano. E segundo a Corsan, é o seguinte, ó, para aumentar o volume de captação de água bruta no Arroio das Chácaras, enviada à estação de tratamento de Vacaria, a Corsan vai realizar... Está realizando, desde a madrugada iniciou aí, a limpeza da tubulação. Por conta dessa melhoria, pela manhã o abastecimento no município poderá apresentar oscilações ou baixa vazão, sendo normalizado à tarde. Técnicos farão a passagem do PIG, um dispositivo que vai percorrer os 3,7 quilômetros da canalização. Então, em toda a canalização, 3,7 quilômetros. Metros, né? Limpando as paredes da estrutura, melhorando assim a vazão da água. Bom, se é para melhoria, então vamos encarar mais essa, né? Tá faltando água em alguns
0: Tudo que
1: bairros.
0: Acontece de ruim é para melhorar.
1: É para melhorar, exatamente. O senhor pegou bem o gancho. É. Então, é esse o motivo, viu, pessoal? Quem já nos mandou aí algumas mensagens, pessoal, ah, eles querem saber. Faltou água. Você nem dá bola se não, se tá
0: se
1: tudo
0: tem,
1: bem.
0: Tá tudo bem. Tá tudo se bem. Não tem.
1: Mas se não tem, então essa é a questão.
0: Tá. Qual é que é o pior? Ficar sem água, sem luz, sem internet, sem
1: tu
0: tomar
1: já,
0: banho.
1: Você já imaginou ficar... quando fica, às vezes... acho que nunca aconteceu de ficar uma hora sem internet.
0: Não, esses tempos aconteceu.
1: É?
0: Uma tarde inteira não tinha WhatsApp. Parece.
1: Ah, sim, não tinha os...
0: Os meios.
1: Os ali. Meios aí. Mas já imaginou sem internet mesmo? Daqui a pouco, não tem internet.
0: Mas uma vez não tinha.
1: Meu Deus.
0: E
1: mas
0: todo
1: era uma
0: mundo
1: vez.
0: Era vivo?
1: Era uma vez.
0: Uma vez nada. As coisas não tinham data de validade. E alguém morreu?
1: Não, não.
0: Nós não estamos aqui?
1: Aham, graças a Deus.
0: Nós sobrevivemos aos anos 90?
1: Uhum.
0: Estamos aqui.
1: Aqui, ó. O Tutu não é desse tempo aí,
0: não,
1: mano.
0: Não, ele ainda era projeto.
1: O Leonardo pegou. Tempo só do telefone fixo, né?
0: Sim, telefone fixo.
1: E quando tinha em casa, que não tinha que ir lá na CRT. Para fazer ligação.
0: E
1: né?
0: Quando eu estudava, estava começando o celular ali. Quando eu estava no segundo grau, estava começando o celular.
1: O senhor teve os famosos tijolões ou não?
0: Sim.
1: Teve?
0: Sim.
1: Nossa senhora. E ostentava-se, né?
0: Mas
1: para mostrar que tinha...
0: Ah, e o Marquinho foi do quê, será? Ai, ai.
1: Diz que tu é do segundo grau. Eu sou do segundo grau também,
0: mas
1: Marquinho.
0: Eu não, o meu já era ensino médio.
1: Ah.
0: O meu já era ensino médio. Eu concluí em 98.
1: 98?
0: O Marquinho só tem 10 anos na minha frente. E tá aí, e tá falando aí.
1: Ai, ai, ai.
0: Era no tempo do curso, como é que é? Curso Madureza.
1: Deixa só. Curso Madureza. Deixa eu cumprimentar aqui. É o Comad, que em 2026 está completando 30 anos de trabalho aí na nossa cidade aí, não é? Hoje é. Eu acho que a dona Isabel, que é a presidente, né?
0: Sim.
1: Mas lá atrás começou com, acredito, com o próprio comissário Abreu mesmo, 30 anos de Comadre, o Conselho Municipal.
0: Professora Beloni também.
1: Professora Beloni foi presidente.
0: Foi presidente.
1: Conselho Municipal sobre Drogas aqui em Vacaria. Começou em 1996.
0: Olha, teve uma pesquisa divulgada aqui com as cidades e estados com a melhor qualidade de vida no Brasil. São 5.570 municípios e a cidade de Gavião Peixoto, em São Paulo, foi eleita a melhor cidade do Brasil pelo terceiro ano consecutivo no Índice de Progresso Social, que avalia indicadores sociais. O estudo avalia a capacidade da cidade de atender necessidades básicas da população, dentre elas, o abastecimento de água, garantir a qualidade de vida e ampliar oportunidades. Entre os critérios, moradia, saneamento, saúde, educação, segurança, inclusão social, qualidade do meio ambiente. Tá? A cidade de Gavião Peixoto tem evasão escolar praticamente zero. Não tem filas por vaga no ensino municipal e também está entre os maiores PIBs per capita do Brasil por causa da presença de uma fábrica da Embraer. Entre os 20 melhores resultados, São Paulo, Curitiba, Brasília, que são as capitais em destaque. Cidade do Rio Grande do Sul, entre as melhores pontuações, não é Porto Alegre, não é Caxias, é Presidente Lucena. Com 71,05.
1: Presidente Lucena.
0: Vamos ver onde é que fica Presidente Lucena. Depois nós temos Alto Alegre, no Rio Grande do Sul, com 70,86 também.
1: Uhum.
0: E aí não tem mais ninguém aí no Rio Grande do Sul.
1: Presidente Lucena, não sei.
0: É.

0: foi divulgada aí hoje. É um ranking das cidades. São 5.570 municípios e esse município gaúcho está entre os 100 melhores.
1: Que bom. Alguma coisa boa, né? É. De destaque do nosso Rio Grande do Sul.
0: É.
1: O seu painha que está te mandando um abraço, diz que o padre Marcelo Rossi... Dá para dizer ou não?
0: Não sei.
1: É. Diz que um tio dele, que já é falecido, chamava o padre Marcelo Rossi o Cadeirudo.
0: Sabe quem era o Cadeirudo? Não lembra quem era o Cadeirudo?
1: Era uma novela?
0: Ah, sim. O Arthur sabe porque ele viu a reprise, ele deu risada lá.
1: Era uma novela, né?
0: Sim.
1: E quem que era o ator, lembra?
0: Era uma mulher.
1: Ah, era uma mulher.
0: Era uma mulher.
1: Muito bem. Claudio Miro Vida, diz ele, eu me lembro do Miro, que o microfone era um sorvete lá no Estádio Municipal Francisco Guerra. Hoje é só no celular.
0: Olha aqui, ó.
1: Tá bom, então.
0: Ah. Onde é que fica, ó? Tem 3 mil habitantes o município. Fica 90 quilômetros de Porto Alegre. Vizinho de Ivoti, Picada Café.
1: Ah,
0: herança cultural germânica, belezas naturais e tranquilidade.
1: Para aqueles lados ali, então, né?
0: É.
1: Muito bem.
0: Município de... Como é que é o nome mesmo?
2: Presidente
1: Lucena. Quantos mil habitantes?
0: 3 mil. 210 quilômetros de Vacaria.
1: Vamos lá conhecer?
0: Vamos.
1: É a melhor cidade...
0: Vamos numa sexta-feira, quando a gente for buscar pinhão.
1: Isso.
0: Será que tem lá?
1: Tem, tem.
0: Então tá.
1: É a melhor cidade do Rio Grande do Sul, é isso?
0: É, entre os municípios de... Entre essa avaliação desses dados aí, ela ficou a primeira do Rio Grande do Sul, na frente de Porto Alegre. Dados da pesquisa aqui, que está no SBT News.
1: Qualidade de vida?
0: Exatamente.
1: Qualidade de vida.
0: É, né? O Índice Nacional de Progresso Social Brasil, IPS.
1: Tá bueno.
0: Interessante isso aí. Tá no SBT News, hein? Quem quiser
1: ver.
0: Ver. Tá?
1: Posso ir?
0: Olha, você que sabe. Fica a teu critério.
1: Tô indo, então.
0: É, Arthur. Fica até o critério.
1: Só para lembrar aqui, que o senhor deve ter postado na página da rádio sobre a rotatória ali.
0: Sim.
1: Da a militar com a Júlia de Castilhos.
0: Sim.
1: Provavelmente até o final de semana fique pronta
0: a
1: obra.
0: Dois dias, ali. Né?
1: Uhum. Que ontem à noite eles retiraram os canteiros laterais, parte deles.
0: Estão trabalhando à noite, né?
1: À noite. É. E aí o que falta agora? É pavimentar ali, né?
0: Fazer a limpeza.
1: Né? É. Depois vai ser feito uma... Paisagismo.
0: É, vai ser colocada a pétala, não, o poste com quatro pétalas no centro, né, da rotatória.
1: Mas não são pétalas de rosas.
0: Não, são pétalas de luz. Ficou bonito, né? Pétalas de luz.
1: Uhum. Dá uma embelezamento.
0: E daí vai
1: também
0: ter uma câmera de monitoramento também realocada naquele espaço. Aí depois será feita a limpeza. Calma, só um pouquinho. Calma teu coração que a gente já vai ligar. E aí vai ser colocado todo o paisagismo, né? Com as flores da época. Da estação, no caso.
1: Muito bem.
0: Tá?
1: Tchau.
0: Muito obrigado. 11:03, Arthur. Vamos lá para o intervalo e aí sim, já ligamos.
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5: De volta agora 11:07, temperatura em 11 graus. Vamos ao contato com a Tita. Hoje é quarta-feira, uma quarta-feira de tempo muito bom, com sol brilhando apesar do frio. 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
5: Agora 11 horas e 14 minutos, 11 graus a temperatura, amanhã desta quarta-feira, 20 do mês de maio. E hoje é Dia Mundial das Abelhas, né? E 2 anos após as enchentes, a produção gaúcha de mel apresentou recuperação em meio a um panorama de dificuldades e reconstrução desde as enchentes de 2024. Os produtores gaúchos de mel estão colhendo uma safra acima da média. A produção estimada para este ano é de 11 mil toneladas, ou 22% acima daquela obtida em anos anteriores à enchente. Mesmo com a qualidade do produto, o Brasil está abaixo da média mundial de consumo per capita do mundo. Há potencial ainda a ser explorado no que se refere ao mel como alimento, quanto às suas características medicinais. Nas regiões mais atingidas pelas enchentes de 2 anos atrás, a Emater tem trabalhado em ações coletivas de recuperação junto à Associação de Produtores. Portanto, há 2 anos da enchente, a indústria do mel aqui no estado está apresentando recuperação e hoje é um dia especial porque é o Dia Mundial das Abelhas. Vamos às informações do Conexão Cidadã, espaço da Prefeitura Municipal de Vacaria. Dentre os destaques de hoje, o mercado público é um espaço de oportunidades para feirantes e consumidores e é muito bem avaliado. Conexão Cidadã já está no ar.
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7: Olá, bom dia, um abraço a todos e eu desejo de uma ótima quarta-feira. Aqui estamos com as informações do governo municipal. O programa do município de incentivo aos microempreendedores já viabilizou acima de R$800 mil em incentivos. O programa de microcrédito orientado, Juro Zero Vacaria, tem apenas 9 meses e um forte impacto no fortalecimento dos microempreendedores individuais, os MEIs. Levantamento divulgado esta semana pela Secretaria Municipal de Desenvolvimento Econômico e Inovação mostram que R$822 mil já foram liberados com garantias do Executivo Municipal para impulsionar os microempreendedores de Vacaria. O número de MEIs também vem crescendo no município, demonstrando a importância do apoio do governo municipal. Hoje, Vacaria tem 4.446 microempreendedores ativos. Fernando Pedroso, secretário de Desenvolvimento Econômico do município, fala desse momento do empreendedorismo local.
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7: O município está fazendo importante intervenção na rotatória da Júlio de Castilhos com a Avenida Militar. Esse ponto da Avenida Militar, de grande influência na mobilidade urbana, vem sendo motivo de preocupação devido aos limites de espaço e dificuldades para o trânsito de veículos, especialmente caminhões. O governo municipal conseguiu autorização junto ao DENIT para realizar a intervenção no local. Pelo projeto aprovado, haverá recuo de 2 metros nos canteiros laterais, ampliando a pista de rolamento para 8 metros. As ampliações acontecerão nos canteiros laterais, tendo em vista que o DENIT não autoriza intervenção na rótula central. O serviço é todo executado pelas equipes da Secretaria de Obras à noite para minimizar transtornos aos usuários. O secretário de Obras, Leandro Santos, o Chimia, estima que as obras serão concluídas em 3 noites de trabalho, sempre das 20 horas às 2h30 da madrugada. Após as obras na pista, os canteiros receberão paisagismo com flores da estação, contribuindo para melhorar o aspecto urbano do local. A administração municipal solicita compreensão e atenção redobrada por parte dos usuários a fim de evitar situações de risco durante a execução dos trabalhos. Aumentou a procura por agasalhos e o apelo é para mais doações por parte da comunidade. Por força da queda nas temperaturas, aumentou muito a busca por roupas e cobertores junto à Secretaria de Desenvolvimento Social. Diante disso, veio a necessidade de ampliar o volume de doações por parte da comunidade para garantir atendimento às necessidades das famílias vulneráveis. A secretária de Desenvolvimento Social, Marli Madruga Kowaleski, reforça o apelo para ampliar as doações.
9: Bom dia, Paulo. Bom dia, aos ouvintes. Então, com a chegada do frio na nossa cidade, muitas famílias enfrentam dias e noites difíceis. Por isso, a arrecadação de roupas quentinhas e cobertores é tão importante para essas pessoas que necessitam. Fazer com que as doações sejam um gesto de cuidado e empatia é muito importante. Hoje, infelizmente, a procura por agasalhos e cobertores na nossa secretaria aumentou muito e os estoques já não conseguem atender todas as pessoas que estão buscando ajuda, principalmente roupas masculinas, infantis e cobertas. Por isso, queremos fazer um apelo. Aquela roupa que você acredita que não vai fazer falta, mas que pode ajudar alguém, doe. Cada doação faz a diferença. Se você puder, doe nos pontos de arrecadação ou pode ser diretamente na Secretaria de Desenvolvimento Social. Precisamos muito da colaboração para que juntos possamos transformar solidariedade em acolhimento na nossa cidade. Pedimos a colaboração de todos para que nos ajude a aquecer o inverno dos nossos munícipes. Nossos pontos de arrecadação são Brigada Militar, Câmara de Vereadores, Corpo de Bombeiros, Escola Bom Jesus, Escola Gustavo, Mercado Kellerman, Mercado Pradense, Polícia Civil, Rádio Esmeralda, Rádio Fátima, UBS da Barcelos, UBS Imperial, UBS Jardim América, UBS Monte Claro, UBS da Borges, a empresa Resfriar e na Prefeitura. E a gente pede, realmente nossos estoques estão baixos, então quem puder nos ajudar nesses dias frios, vai fazer toda a diferença.
7: O Mercado Público de Vacaria é um espaço de oportunidades para feirantes e consumidores muito bem avaliado. Os mais de 80 boxes do Mercado Público de Vacaria são muito bem utilizados, seja todos os sábados na tradicional feira ou então em eventos especiais como outras feiras. Entre elas está a tradicional Feira do Livro, Artesanato, Primavera, entre outras. Aos sábados, desde logo cedo. Dezenas de pequenos produtores e centenas de consumidores frequentam o local, que está consolidado como um espaço de apoio à agricultura familiar e de contato direto do produtor com os consumidores. A nossa equipe foi ouvir o que dizem consumidores e feirantes. Duas consumidoras vêm de Caxias do Sul com frequência à vacaria e a visita ao mercado público é quase como que um compromisso.
10: De onde a senhora é?
11: De Caxias. Eu vim vacaria para tomar o café da manhã com o meu pastel da feira, porque lá em Caxias não tem um pastel tão bom que nem aqui.
12: Nós viemos de Caxias, aqui na minha irmã, para ficar. Daí, todo sábado de manhã, quando a gente vem na feira para tomar café. Porque aqui tem pastel bom e não tem feira igual essa lá em Caxias. Só tem na rua. E aqui é bem aconchegante, assim, ó. Pode ser inverno, verão. Bem bom.
7: Os feirantes também têm depoimentos que mostram a importância do mercado público enquanto espaço de negócios.
13: Eu acho uma feira muito boa, um espaço grande, bem preparado assim para os agricultores, para os feirantes, e para mim é ótimo, porque eu trago aquela uva que é conhecida, uva da vacaria, que vendo bastante, vendo bem, o povo fica contente. E eu gostaria também convidar mais povo da vacaria que conheça esse mercado público, que é uma ampla mercado aqui para todo mundo, que cabe bastante gente aí.
14: Feira aqui para mim é, na verdade, é a nossa renda semanal, né? É muito importante para nós a feira, que a gente trabalha bastante, plantamos diversas verduras e frutas para trazer sempre fresco, né? A mercadoria fresca para o cliente. E a gente fica muito feliz de ter uma estrutura como mercado público para trazer nossa mercadoria. Convido o pessoal todo de vacaria para vir conhecer a feira, aqueles que não conhecem, né? Que tem sempre uma mercadoria com preço bom, preço acessível e de boa qualidade. Convido a todos.
7: Está em fase de planejamento um projeto de revitalização do mercado público visando dar mais utilidade ainda ao espaço. No dia de ontem, o governo municipal teve dois importantes avanços na garantia de exames na área da saúde para a comunidade. A Câmara Municipal aprovou o projeto do Executivo destinando R$1.500.000 à realização de exames dentro do programa Saiu o Meu Exame. Recursos também serão investidos em sessões de fisioterapia e na reforma do Centro de Referência ao Atendimento Infanto-Juvenil. Enquanto isso, o prefeito Andrezinho Rokoski cumpre a agenda em Brasília essa semana e uma das primeiras conquistas foi uma emenda parlamentar destinando também à realização de exames. O prefeito Andrezinho fez o anúncio ainda ontem à noite.
15: Pessoal, eu estou fazendo aqui em Brasília a minha primeira agenda com o presidente da Comissão de Saúde aqui da Câmara dos Deputados, o deputado federal Giovanni Cherini. Um grande parceiro, um grande amigo da nossa cidade de Vacaria. E eu fui recepcionado, né, Xerim? Com muita alegria, com uma emenda de R$1.000.000 para a nossa saúde, Xerim. Nós que estamos trabalhando incansavelmente para a redução principalmente das filas de exames, cirurgias, consultas, Xerim. Então esse valor certamente a gente vai poder devolver acima de tudo. Dignidade de vida para as pessoas que estão lá há tantos anos aguardando pelo seu procedimento.
16: Tenho muito orgulho, prefeito Andrezinho, de estar aqui ao lado do prefeito de Vacaria, que é a terra dos rodeios, e dizer que com muito orgulho estamos colocando o valor de R$1.000.000 para resolver o maior problema de saúde de todo o município do Rio Grande do Sul e agora no caso de Vacaria. Então, R$1.000.000 para ajudar a Vacaria a resolver esses problemas. Então, meu abraço e Deus abençoe. Parabéns, Andrezinho, por ser esse grande prefeito que faz a diferença no município de Vacaria no momento.
7: E assim encerramos o nosso encontro desta manhã de quarta-feira. Amanhã estaremos de volta neste mesmo horário. Até lá, bom dia.
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5: Nesta manhã aqui na Rádio Esmeralda, vamos falar sobre educação, sobre violência escolar e sobre também prevenção. A questão da violência. Vamos falar a respeito um pouco da CIPAV, que é a Comissão Interna de Prevenção a Acidentes em Violência Escolar, um programa aqui do governo gaúcho que tem atuação no estado focado em criar um ambiente de paz, segurança e diálogo dentro das escolas. E para sabermos um pouco mais como funciona, né, esta comissão, é que nós estamos recebendo a assessora do Núcleo de Cuidado e Bem-Estar Escolar da 23ª CREA, a professora Irene Kramer Alves, e também acompanhada aqui da professora Adriana de Oliveira Alves, que atuam diretamente, né, com esta situação, fazendo todo esse monitoramento, esse acompanhamento, e para que a gente também possa saber o que a 23ª está fazendo com relação a algumas questões que acontecem, né, e que não raro são divulgadas aí nos meios de comunicação com relação à questão de episódios de violência escolar que acontecem no âmbito aí das várias escolas que nós temos aqui, não só em Vacaria, mas toda a região aí da 23ª CRE. Seja muito bem-vinda, professora Irene, bom dia.
21: Bom dia, é com prazer que novamente viemos trazer aqui, né, o trabalho realizado pela 23ª com o Núcleo de Cuidado e Bem-Estar Escolar.
5: Conosco também a professora Adriana, seja bem-vinda, bom dia.
22: Muito obrigada, bom dia. Obrigada pelo convite, é sempre importante, né, divulgar esses programas que auxiliam na prevenção da violência escolar.
5: Certo. Bom, professora Irene, qual é que é o objetivo principal da CIPAV, antes que a gente comece a entrar aí em questões que estão acontecendo
0: em termos da violência nas escolas aí e o que fazer para combatê-las. Mas, inicialmente, o que é a CIPAV, para quem não conhece?
21: Isso, a CIPAV, né, ela é essa Comissão Interna de Prevenção e Acidentes e Violência Escolar. Ela já está aí com uma longa caminhada dentro das nossas escolas estaduais, né? É uma comissão que trabalha a prevenção, que trabalha a cultura de paz, né? A mediação de conflitos, que hoje é um tema muito atual, é algo que acontece muito nas nossas escolas, né? Então, o objetivo é esse, né? É mediar esse conflito para que tenhamos uma escola, né? Aí com que trabalhe de forma harmônica, né? Caminhando na questão assim de tranquilidade, né? Sem muitos conflitos. Uhum. Né? Então, o objetivo é o maior é esse, né? É mediar os conflitos que acontecem nas nossas escolas.
0: Muito bem. E para isso existe uma equipe especializada que atua dentro da 23ª.
21: Isso. Então, assim, por um tempo, a CIPAV ela teve uma caminhada mais sozinha, digamos assim, né? Então, lá na escola, montava-se uma comissão onde temos o professor, o aluno, o funcionário, a direção, né? Essa comissão ela era responsável por essa mediação. Hoje, né, a partir aí de 2023, a SEDUC ela montou um núcleo de cuidado e bem-estar escolar e inseriu a CIPAV dentro desse núcleo, né? Então, hoje nós temos esse núcleo com a CIPAV, com os mesmos objetivos, né? Trabalhar a cultura de paz, a mediação de conflitos. Temos o PSE, Programa Saúde nas Escolas, e temos também o IAP, né, que é uma equipe que traz o assistente social e uma psicóloga por CRE, né, que também trabalha com essa mediação de conflitos, né, traz através da psicologia ali mecanismos, né, de a gente trabalhar com esses conflitos, atritos, né, com esses problemas que temos lá na escola. Né?
0: Bom, como nós estávamos falando aqui fora do ar hoje, a obrigação da escola, digamos assim, não é só educar, né? Temos outras obrigações que acabaram vindo com o decorrer do tempo.
21: Verdade, né? Então, a escola, ela recebe o aluno, mas ela recebe, às vezes, o aluno com alguma falta, alguma desestrutura, né? Com problemas, às vezes, emocionais, né? Então, a escola, ela já não é mais só para ensinar, mas ela também ela tem essa questão de ajudar o aluno, de ouvir o aluno, né? De tentar fazer aí algum encaminhamento quando é necessário. Aí entra a CIPAV, né? Porque aí entra a questão de ajudarmos para que o aluno ele possa estar na escola de uma forma tranquila, né? Então a gente tem aí vários parceiros para fazer esses encaminhamentos, né? Para a gente deixar o aluno para que ele possa aprender, né? Porque ele traz muitas coisas, né? Traz muitos problemas, às vezes, que vêm de fora da escola.
0: Que tipo de situação, assim, ela é mais, tem sido mais recorrente no trabalho que vocês têm feito com relação a comportamento dos alunos? Ou que dificuldade é enfrentada aí no ambiente escolar por parte dessas pessoas que trazem, né, como a senhora disse, cada um a sua bagagem e acabam levando para dentro da escola. Né?
21: Isso. Muitas questões são questões emocionais, né? As questões aí da ansiedade está muito grande, né? A questão da autolesão também, né? É questões muito emocionais, que muitas vezes a família ou ela não percebe, né? E o aluno ele vai para a escola levando esses problemas, né? Então, aí o que acontece? Quando a escola percebe, isso é importante o trabalho dessa comissão, né? Fazer os encaminhamentos, né? Cada escola nossa, ela tem uma orientadora educacional, né? Então, ela também ela faz parte da CIPAV, ela faz parte desse núcleo, né? E ela é a responsável de observar, né? De fazer esse trabalho lá na escola, né? Olhar o aluno na hora do recreio, observar ele em sala de aula, né? E quando se percebe que o aluno ele traz um problema que prejudica ele na aprendizagem, né? O orientador traz ele, né? Faz uma escuta, mas a gente chama de escuta ativa, né? Uma escuta que o aluno ele possa colocar os problemas dele sem uma divulgação, né? E aí a gente faz um encaminhamento. Esse é o trabalho do orientador, né? Que também está dentro da CIPAV. Certo. Dentro desse núcleo.
0: É justamente nisso que eu ia chegar. Às vezes o rendimento escolar acaba caindo, né? E não se sabe quais os fatores por trás disso. Por isso esta, digamos, uma investigação com esses profissionais, né?
21: Correto, né? Então, assim, ó, às vezes o próprio professor leva até o orientador que determinado aluno está tendo problema, né? Que ele não produz, que ele não aprende. E muitas vezes é um problema que vem de fora, é um problema emocional e que a gente pode ajudar. Né? Então, o orientador, ele pode... Quando o orientador, ele consegue fazer algum encaminhamento, tudo bem. Quando ele não consegue, né, ele entra em contato conosco no núcleo e a gente aí consegue ou chama a família, né, ver quais as possibilidades de ajuda, de encaminhamento para esse aluno, né, para que ele possa estar lá na sala de aula para aprender.
0: Certo. Bom, hoje nós temos também um trabalho muito... importante que é feito pela própria UAB aqui com essas palestras, né, dentro das escolas. E eu vejo aqui que uma das questões que o CIPAV ataca é o bullying, né?
21: Isso.
0: Isso que é algo que hoje, na verdade, mudou uma nomenclatura, mas que anos atrás, muitos de nós, talvez que sejamos de outra geração, ou muitos que estão nos ouvindo, tenham sofrido algum tipo de discriminação, mas que hoje mudou a nomenclatura. A CIPAV também atua com relação a essa questão.
21: Também atua, né? Porque é algo que sempre a gente leva para as escolas. O bullying, ele não é uma brincadeirinha. Mas que muitas vezes, eu acho que os nossos jovens também estão em momentos mais sensíveis, ele afeta muito isso. Ele afeta muito o nosso aluno, né? A gente sempre leva assim, quem pratica, às vezes, não percebe o mal que ele está fazendo para aquele colega. Né? Então, a OAB também ela é uma das nossas parceiras, né? Trazendo essas palestras, tentando fazer com que os alunos se conscientizem que o bullying é algo que traz um prejuízo, que traz, né? Aí pode desenvolver uma questão de ansiedade, do aluno não querer mais ir para a escola, né? Então, é algo grave, sim, para isso já tem uma lei, né? É um crime também.
0: Exato, e acaba, infelizmente, refletindo no aprendizado, né?
22: O Núcleo também, ele lançou agora, propôs para as escolas um projeto, né, Irene? Anti-bullying.
21: Isso, anti-bullying.
22: Que vai ser trabalhado até o final do ano em todas as escolas da rede estadual da 23ª, né? Então, lançada para o bullying até para evitar esses problemas que chegam muitos casos de bullying até a coordenadoria.
0: Perfeito. Bom, inclusive isso acontece dentro de casa, né? Às vezes os próprios familiares, né, não percebem e acabam cometendo. E aí, imagina uma criança levar isso dentro de casa, vai refletir, obviamente, lá no, na questão da aprendizagem, né? Isso que vocês combatem também.
21: Isso, acaba refletindo, né? Porque é um problema que às vezes atinge o aluno emocional dele, né? E ele acaba se sentindo fragilizado, diferente... É, e acaba, às vezes, se encolhendo, né, não desenvolvendo o potencial que ele poderia desenvolver lá na sala de aula. Né? Então, assim, o núcleo também, ele tenta combater isso. Né? Quando a gente tem um problema mais sério, utilizamos o trabalho da nossa psicóloga para chegar até a família, para chegar até a escola, para fazer uma palestra, uma conversa, uma roda de conversa com a turma, né, que está desenvolvendo esse bullying, para tentar, né, amenizar, conscientizar... Né, de que o bullying, ele não é uma... Eles chamam muito de brincadeira. Ah, foi uma brincadeirinha. O bullying, ele não é uma brincadeira. Né? É brincadeira para quem faz. Mas para quem sofre o bullying, às vezes é algo muito sério.
0: Exatamente. Bom, a gente percebeu aqui ao longo da nossa conversa, então, que a CIPAV, que começou lá em 2012, ela foi se moldando conforme as demandas e as necessidades que o tempo exigiu que ela... se alterasse, né? Porque nós temos aqui, como a senhora nos falou, 2023 acabou sendo criado esse núcleo. Então, infelizmente, a questão começou a ficar mais séria, por isso precisou-se mais profissionais para atuar junto.
21: Isso. Eu acho que com o tempo, né, essas questões de conflitos, das brigas, dos atritos, né, a questão assim, de muita rede social... Né? E isso fez com que os alunos desenvolvessem muitas outras coisas, né? Muitos outros problemas. Então, a SEDUC também teve que pensar em formas de combater isso. Né? Então, antes tínhamos somente a CIPAV, hoje nós temos um núcleo, não digo completo, claro que falta ainda uma estrutura, recursos humanos, né? Mas a gente pensa, né, em ampliar isso, mas a gente já tem algo muito maior, né? Que é daí tentar combater essas questões lá na escola. E assim mesmo, às vezes, a gente acaba apagando incêndios mais do que trabalhando na prevenção, né?
0: Infelizmente, né?
21: É, infelizmente. O que nosso ideal seria qual? Trabalhar com a prevenção, né? Mas nem sempre é possível.
0: É, hoje a escola acabou assumindo vários papéis, né? Não só o do ensino.
21: É, a escola hoje, né, ela tem o papel, muitas vezes, do ouvir, né, do psicólogo, né? Às vezes de fazer um encaminhamento daquele aluno para onde ele precisa, né? Seja médico, seja, enfim, chamar a família, coisa que antigamente, né, a escola não se envolvia com isso, né? Com esses temas. Hoje a escola ela tem, parece que um trabalho além de ensinar, é um cuidado maior com o aluno. Para quê? Para que lá em sala de aula ele possa aprender, né?
0: E o próprio CIPAV reforça esse ambiente de diálogo permanente, né?
21: Isso. Com o aluno, né? Sempre esse diálogo, né? Tentando amenizar os problemas que o aluno ele traz.
0: Muito bem. Até agora, de que forma vocês têm avaliado os resultados desse trabalho que se alterou lá desde 2012 para cá, 2023? Acabou aumentando o índice, né, de problemas, mas de certa forma... A vinda dos profissionais acabou também auxiliando que vocês solucionassem mais fácil os problemas.
21: É, com a vinda dessa nova equipe, né, a gente consegue, e mesmo com os parceiros, né, a gente tem aí vários parceiros que nos ajudam, né, a resolver. Como você bem disse, né, os problemas aumentaram. Então, está havendo a necessidade de que também se aumente a forma de proteção, de busca de ajuda, né?
0: E uma atenção toda especial que deve ser dada aos nossos alunos, né? E nesse sentido, tenho certeza que, como a senhora disse aí, ainda faltam profissionais, ainda falta o material humano, mas num futuro, acho que talvez bem próximo, isso seja sanado por conta dessa demanda grande, né?
21: Eu acredito que sim, né? Porque eu acho assim que as próprias autoridades, né, já estão vendo que aí dentro da escola, né, tem vários problemas e que a gente precisa hoje, né, de um recurso, de recursos maior para trabalhar, né? Não basta mais só ter uma escola, um professor, né, a equipe diretiva. Você já está vendo assim, ó, que começou lá com uma CIPAV, que hoje a gente já tem um orientador, que ele é responsável, quer dizer, os profissionais estão aumentando, já temos por CREA, e a ideia é aumentar, né, um assistente social, um psicólogo, né, e ainda é pouco, né.
0: Vamos torcer para que dentro em breve a gente retorne aqui para trazer essas alterações que são importantes e necessárias, né? Para que as nossas escolas sejam cada vez mais um ambiente onde a paz e o ensino sejam os principais atores, né?
21: É verdade, né? Vamos torcer, né, para que a nossa escola ela volte a ser um lugar de aprendizagem, né? Um lugar de tranquilidade, de harmonia, que o nosso aluno chegue lá dentro da sala de aula, né, para aprender.
0: Professora Irene, obrigado pela presença aqui. Estamos à disposição sempre também.
21: Nós também, né? Com a 23ª Núcleo de Cuidado e Bem-Estar, né? Fica sempre à disposição. Muito obrigada.
0: Obrigado, professora Adriana, também.
22: Obrigada, até breve.
0: Obrigado, então, pela presença da professora Irene Kramer Alves, que é assessora de Núcleo de Cuidado e Bem-Estar da 23ª CREA, e a professora Adriana de Oliveira Alves. Nós falamos hoje sobre o funcionamento do CIPAV nas escolas.
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5: 11h52, chegamos ao final do Comando Geral, agradecendo aos nossos patrocinadores, Mega Bazar, Pilar Materiais de Construção, Unimed, MEC, Cressol, Vinícola Família Lemos de Almeida, Asbaf, Naturovos, Mercadão dos Óculos, o Atacadão Móveis Vacaria, com a promoção especial do sofás aí para você. 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Fique agora com Alexandre Garcia, segunda edição dos Classificados, o Jornal do Meio-Dia. Nós voltamos amanhã às 10h30. Até lá!
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13: Bom dia. Eu vou começar com um tema mais importante de um país: ensino e educação. No caso, famílias que optaram por educação e ensino juntos, em casa, estão sendo punidas, estão sendo multadas, estão sendo condenadas. É incrível, porque como se sabe, a educação é em casa, é com a família. É a formação do caráter das novas gerações. Os princípios, né? A ética, a moralidade, os valores, a cultura, os valores culturais, né? Na escola aprendem-se as letras, as ciências, a história, a geografia, as artes. Mas pais, pais significa pai e mãe, né? Tem que explicar as coisas óbvias que a gente, que a minha geração aprendia no segundo ano primário. Hoje essas maluquices aí, inclusive afetando a língua do país. Depois que um casal em Jales foi condenado por educar e ensinar suas três filhas em casa, agora um casal em Araucária, na região metropolitana de Curitiba, está com uma multa de R$1.400.000, né, que não resistiu. Não resistiu a essa multa. Resolveram matricular as duas crianças, que estavam recebendo educação em casa muito melhor. Olha só, a reportagem lá da Gazeta do Povo mostra que em casa estão aprendendo português, matemática, ciências, educação física, culinária, corte e costura, inglês, música, canto orfeônico. Começou com a pandemia, que as escolas fecharam na pandemia. Que esse é um país idiota, não é possível. Todo mundo sabe que criança estava praticamente imune àquele vírus, né? Mas fecharam as escolas. Escola é a coisa mais importante que tem, né, num país. Um país sem ensino está perdido, não tem futuro, né? Então, passaram a lecionar em casa, pegaram os currículos, os livros, até disseram que pegaram os livros de uma escola cristã para ensinar para as crianças. Grande resultado. Agora vão fazer o quê? Vão matricular no serviço na escola pública e vão continuar ensinando em casa, né? E os filhos vão brilhar aí nos vestibulares e vão brilhar na vida, certamente. Porque nos Estados Unidos, na França, na África do Sul, no México, na Austrália, em Portugal, no Reino Unido, no Canadá, isso é absolutamente normal. Só não é normal no Brasil, né? Então, tem uma lei que já passou, um projeto de lei que já passou na Câmara dos Deputados, está no Senado agora, é fazer isso acontecer no Senado. Eu conheço um casal cujos filhos são educados e ensinados em casa. São brilhantes essas crianças, principalmente em relação à formação. Ah, não há sociabilidade. Há sim, porque frequentam a igreja, frequentam o playground, a praça, o lugar, convivem com as crianças, vão para os aniversários. Né? Então, não necessariamente há essa integração dentro de uma escola, porque também há, em certas escolas, muita droga, muita violência. Bom, um outro assunto que eu queria tratar com vocês, essa questão do ministro Dino, que ele disse que a funcionária de uma companhia aérea comentou com o policial que tinha vontade de xingá-lo, tinha vontade de matá-lo. Ele recebeu pela quarta, quinta mão. Né? Um foi, o policial falou para o chefe dele quis agradar, falou para outro chefe, o chefe do chefe do chefe acabou levando para o ministro Dino. O Supremo emitiu uma nota dizendo que é preciso paz social, que as pessoas precisam... Eu tenho que comentar isso, porque não é possível. O Supremo dizendo que isso é um absurdo, né? E pedindo serenidade à população. Gente, parece que é pedir serenidade ao rebanho de ovelhas quando o lobo tá aparecendo. As pessoas estão reagindo ao descumprimento da lei, ao descumprimento da Constituição, estão reagindo ao descumprimento do Estado democrático de direito, ao devido processo legal. Então, o Supremo pedir serenidade é dizer assim, não, vocês estão indo para o matadouro, mas ninguém pode berrar. Acho que o Supremo tem que ter humildade, olhar para dentro e saber que é uma das causas dessa perturbação toda no país, se não a maior delas. Não é a maior porque lá dentro porque está nos três poderes a causa, né? Infelizmente. E está também no poder do eleitor, porque a maior parte desses envolvidos aí foi o eleitor que mandou, que deu poder. Transmitiu o seu poder de cidadão para essa pessoa. Se essa pessoa recebeu o dinheiro do Vorcaro, né? Às vezes nem poder direto tem, né? A pessoa não tem voto, mas indiretamente recebeu o aval do Senado, a aprovação do Senado para ser ministro supremo, por exemplo, né? Só para citar um caso. Enfim, é isso. Da Plaza Mayor de Salamanca, Espanha, Alexandre Garcia.
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6: 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Vamos lá com os classificados Rádio Esmeralda, começando com os anúncios de empregos. Renovadora de pneus Suzin Zanotto contrata borracheiro com experiência. Os interessados devem comparecer na empresa ou tratar pelo telefone WhatsApp 3232-2582. Uma senhora presta serviços como costureira. Os interessados entrarem em contato, interessados nos serviços para costura, 99126477. Anúncios de imóveis. Aluga-se pavilhão comercial ao lado do posto Ipiranga, na BR-116, quilômetro 41. Entrar em contato no fone 9978-5048. Aluga-se pavilhão de alvenaria com 280 metros quadrados. Na rua Antônio Velho, 123, no centro. Tratar no fone 9172-2616. Veículos. Vende-se ou troca-se caminhão 1113. Aceita carro ou ônibus na troca. Tratar pelo fone 9621-2752. Classificados diversos. Vende-se expositor refrigerado com 3 portas de vidro. Em excelente estado de conservação. Ideal para mercados. Tratar no fone Watts 8419-1851 com o Carlos. Vende-se 100 metros de tela com altura de 1,5 metro, trama de 5 por 10 centímetros, fio de 1,6 milímetro, valor R$ 1.200, R$ 12 o metro. Tratar através do fone 8419-1851, falar com o Carlos. Precisa-se de doações de móveis, alimentos, roupas para adultos e fraldas geriátricas tamanho G. Quem tiver para doar, entrar em contato no telefone 9162-0540. 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Na sequência, Jornal do Meio-Dia.
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4: Agora são 12 horas e 7 minutos e olha, gente, a cidade inteira está sem água. Mas dessa vez é o seguinte, a gente estava em contato aí com o pessoal da companhia que fornece a água aqui. Olha, isso aí talvez demore ainda um pouco. Estão fazendo aquilo que se chama de expurgo. No linguajar da Corsã. O que é expurgo? É que com o passar do tempo vai juntando terra, impurezas dentro dos canos que levam água para dentro da sua residência. Certo? Então vai chegar o ponto que eles vão ter que limpar esses canos. Então isso chama-se expurgo. Estão jogando água fora. A água essa tratada, mas obrigatoriamente tem que jogar água fora para limpar os canos. Tão logo isso aconteça, eles fecham todos os registros que hoje estão abertos e depois sim eles largam lá da ETA, que é a Estação de Tratamento da Corsã, a água para toda a cidade. Isso talvez demore um pouco, tem que encher todos os canos e depois chegar na sua casa. Então esse é o problema. Dessa vez não é falta de água porque arrebentou o cano. Não, é isso aí que eu estou explicando, que eu estive conversando com técnicos nessa área. Então, portanto, os senhores não esperem que a água venha agora. De repente eu vou chegar em casa e já tem água. Não se sabe, está de expurgo. Eles fecham todos os hidrantes e aí largam a água limpinha, purinha, filtradinha lá da ETA, enche os canos e aí ela pode demorar um pouquinho chegando na sua casa. Mas esse é o problema que está acontecendo. Muito bem. Então, agora 12:09, o tempo é muito bom em Vacaria, o sol está brilhando, até vou corrigir aqui a temperatura. Estamos com 11 graus agora, talvez já aumentou, porque dentro aqui dos estúdios nós estamos com 20 e quanto, Arthur? 29. Ah, está muito quente. Muito quente, mas tá bom. 12 graus, começamos agora, instante estava 11, agora estamos com 12 graus. E a temperatura é a seguinte. Hoje de manhã, 2, a geada bonita pra caramba, mas ruim pra sentir. Vamos chegar até os 14, estamos com 12 agora. A umidade dessa baixou bastante, de 89% para 56% é agora a umidade relativa do ar. O tempo é bom amanhã, 4 a mínima, aí já fica mais aceitável de madrugada. Pode até ocorrer mais uma geada. De hoje foi para causar inveja em muitas cidades onde não ocorreu o fenômeno. 14 a máxima amanhã, 88% a umidade do ar. Sexta-feira o tempo é bom, aí fica 7 a mínima, 15 a máxima, 86%. E o sol nasceu 7 e 1. 17,38 pôr do sol, vento esse aumentou bastante, manhã estava paradinha, Palmeirinha, 3 quilômetros e agora 14 quilômetros por hora e não há índice de pólen. 12 graus agora a temperatura.
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4: A Guarda Municipal registrou acidente com danos materiais e emitiu 6 notificações nas últimas 24 horas. O Hospital de Vacaria realizando a primeira campanha doação de sangue hoje. A outra campanha vai acontecer dia 27. Vereadores aprovaram projetos voltados à saúde e transporte escolar. Draco faz a apreensão de veículo. Motoristas de APP terão acesso à linha de crédito para compra de carro zero quilômetro e todos os taxistas também. Rio Grande está entre os estados mais impactados pela União Europeia e o Mercosul, pelo tratado que foi realizado. Supremo Tribunal Federal rejeita analisar ação sobre espionagem de jornalistas no governo de Jair Bolsonaro. Consórcio Sicredi é o melhor caminho até seus sonhos. E ainda temos mais informações. Justiça determina penhora de bens de Carla Zambelli. Temos também as informações do esporte, tudo isso e mais a partir de agora. 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
5: Vamos lá então com as informações do esporte para você aqui na Rádio Esmeralda, destacando as informações em nome de Point Car Automóveis, há 23 anos no mercado. 23 anos ao seu lado, sempre com a melhor proposta. 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Vamos lembrar a dupla Grenal e quero falar do Grêmio, primeiramente, que tem o jogo pela Sul-Americana muito importante. É um momento onde o tricolor precisa, né, mais uma vez, provar para o seu torcedor, porque o jogo será frente ao seu torcedor, que está em ascensão. Né? Depois de ter empatado com o Bahia, uma partida tecnicamente fraca, o Everton salvando o Grêmio e lhe dando a condição de poder aí estar também na seleção, não foi só esse jogo, bem verdade, mas contribuiu, né? Vai estar o Grêmio jogando contra o Palestino hoje. A importância da vitória é tanta que, se vencer, e acredita que isso vai acontecer, o Grêmio vai ter a condição de jogar a última partida da Sul-Americana, que é em casa, contra o City Torque também, e garantir a primeira colocação do grupo. Por isso, é um jogo fundamental nesse momento para a equipe do Grêmio. O técnico Luiz Castro sabe disso, tanto é que vai colocar o que tem de melhor à sua disposição neste momento para poder fazer esse grande jogo. Depois, já concentrar todas as atuações para o confronto em casa também no próximo sábado contra o Santos. Hoje, só para lembrar, o jogo é às 21h. O Internacional joga somente no próximo sábado, fora de casa, contra o Vitória na Bahia. O técnico Paulo Pezzolano tem toda esta semana, né, para o trabalho estar acontecendo. Bem verdade que ele deu folga aos jogadores depois do confronto contra o Vasco, retornaram ontem às atividades e agora espera ter essa condição de fazer fora de casa um bom resultado. Se acontecer uma vitória para o Internacional, dará a condição de subir ainda mais na tabela de classificação e beliscar, por que não, já uma pré-Libertadores. Sim, o Inter quer, deseja isso, né? para estar numa condição de ter os jogos até a parada, né, da Copa do Mundo, que é este contra o Vitória no próximo sábado, 5 da tarde, e depois lá no outro domingo às 11 da manhã contra o Bragantino, ter uma vida mansa, não estando na zona de rebaixamento, que realmente isso incomoda, vai incomodar e muito. Colorado, que está na expectativa também, né, para saber da movimentação que terá em termos de contratação de jogadores para o segundo semestre, depois do retorno da Copa do Mundo, e, além disso também, possíveis negociações de venda de atletas. Ressalto para você informações agora do Leão da Serra, o nosso Glória da Vacaria. Depois da confirmação de Beto Almeida, de Gabriel Dutra, nos próximos dias já deveremos ter a confirmação do nome dos membros da comissão técnica do Glória para a temporada 2026. Sim, auxiliar, preparador físico, preparador de goleiros, esses deverão ser anunciados já na sequência também. Quanto a nomes, estes já de atletas estão tendo contatos. Existem já contatos com zagueiros, com meio-campistas, contatos com atacantes. Não, a direção diz não ter nenhum nome acertado, mas sim já há alguns pré-acertos, alguns jogadores que sinalizaram positivamente e poderão estar no Altos da Glória. Isso é muito importante a gente destacar, porque logo a logo, ali na frente, estarão vestindo a camisa do Leão da Serra. No próximo dia 2 de junho, teremos a realização do Congresso Técnico, onde as equipes estarão, elas, fazendo, né, toda aquela sua movimentação com respeito também aos detalhes da competição que serão delineados, traçados por parte da federação e os clubes. Esse encontro vai estar acontecendo então aqui em Porto Alegre no próximo dia 2, é uma terça-feira, a partir das 15 horas no plenário da Federação Gaúcha de Futebol. Quero destacar para você informações também com respeito à movimentação que tivemos ontem do grupo B da Taça Cidade de Futsal. Real Madrid 5-2 para Santa Cruz, Leicester 5-1 para Unidos, Santa Fé 1-5 para Só Uma Olhadinha. Foram os jogos que tivemos ontem realizados aí, portanto, no ginásio do DMD, e que com certeza movimenta muita gente. O pessoal está indo ver os jogos, o pessoal estava sedento com já vontade de ver os jogos acontecendo por lá. Quero destacar que hoje é dia 20, tem mais uma rodada, grupo C e D, La Máquina enfrentando Soliane Pinturas, Arsenal Futsal jogando contra União City e Original enfrentando a equipe do Vila Real. 19h30, o primeiro jogo da noite. Tá aí as informações do esporte, segue no seu rádio. José Valdir Bosque, sequência do Jornal do Meio Dia. Todos uma ótima tarde.
4: Boa tarde, Marcos. Agora são 12 horas e 18 minutos. Ó, candidatos do PL temem continuação por crise de Flávio Bolsonaro. Reunião teve cobranças, pedido de desculpas do senador. Aquela velha história, se de repente as pessoas erram, aí não adianta pedir desculpa, é bom se cuidar e não errar, se é que aconteceu. Não estou colocando a culpa em ninguém. Quem sou eu para culpar alguém? É que agora caíram de pau em cima, né? A oposição, o que você acha que vai acontecer? A oposição ao PL ou ao Bolsonaro. O que vai acontecer? Agora vamos bater nessa tecla até o mês de outubro, que é as eleições, né? É, estraga as coisas, né? O concurso elaborado pelo Grupo Tático de Aumento de Produtividade, o GATAP, de campeão da categoria irrigado, foi Dimas Alencar, de Palmeira das Missões, gaúchos entre os vencedores na produtividade de milho em toda a região do Rio Grande do Sul. Lavoura de milho com produtividade superior a 360 sacas por hectare marcaram o grupo tático de aumento à produtividade verão 2026 na região sul, que alcançou novos recordes tanto em áreas de sequeiro quanto também em plantio irrigado. Com o encerramento das colheitas, o projeto antecipou a divulgação das campanhas regionais, oferecendo aos produtores dados técnicos relevantes no momento em que começam a planejar a próxima safra, incluindo definições de manejo, investimentos, tecnologias, já que o plantio na região tem início a partir agora do mês de agosto. Na categoria sequeiro, o campeão foi Eduardo Pletz, de Guarapuava, lá no estado do Paraná, com impressionantes 369,9 sacas por hectare, seguido pelo grupo Reinhoff, da reserva de Iguaçu, Paraná, que atingiu 362,8 sacas por hectare. Olha, é produção pra caramba, né? A Guarda Municipal aqui de Vacaria, segundo informações da MURIC, atendeu a um acidente apenas com danos materiais, emitiu 6 notificações com base no Código de Trânsito Brasileiro. O Hospital Nossa Senhora do Oliveira, em parceria com o Hemocentro Regional Caxias do Sul, realizando nesta quarta-feira a primeira campanha de doação de sangue do mês de maio em Vacaria. A ação integra a ocorrência inédita, já que 2 campanhas serão realizadas no mesmo mês, sendo que a segunda está prevista para dia 27 desse mês. O objetivo, reforçar os estoques de sangue considerados abaixo do ideal. A enfermeira especialista em captação de sangue do Hemocentro explicou que a parceria entre o município e a instituição já ocorre há anos e vem apresentando resultados bastante positivos. O que comercial? O que vou fazer? Te obedeça? Vai lá com você, Arthur.
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5: Obrigado, Arthur. Agora são 12 horas e 25 minutos. O Ministério da Previdência Social afirmou nesta quarta-feira que já foram ressarcidas 4,5 milhões de pessoas fraudadas com descontos indevidos no Instituto Nacional de Seguro Social. Ele concede entrevista, ministro da Empresa Brasileira de Comunicações, EBCT, no programa Bom Dia. Nós fizemos ressarcimento de mais de 4,5 milhões de pensionistas e aposentados da Previdência. Nunca na história do Brasil aconteceu isso. O governo devolvendo dinheiro, procurando as pessoas, afirmou. Ele declarou que o governo tomou medidas para aumentar a segurança do INSS, mesmo sendo alvo de críticas por ter supostamente dificultado o acesso. Nós só temos duas alternativas. Ou a gente facilita e acaba com a biometria e fica sujeito a fraudes, ou a gente restringe o acesso. Aí fica um pouco mais difícil para aposentado e pensionista, mas garante que não haja mais fraudes. E é esse o objetivo que a gente tem de dar maior segurança, completou ele. A Delegacia de Repressão a Ações Criminosas Organizada, Draco de Vacaria, apreendeu na manhã desta terça-feira um automóvel lá em Pinhal da Serra. O veículo foi recolhido por força de uma ordem judicial expedida pela Vara Lavagem de Dinheiro lá da cidade de Porto Alegre após investigação relacionada ao crime de tráfico de drogas. No momento da apreensão, o automóvel estava na posse de um terceiro. De boa fé, ele comprou esse carro, conseguiu esse carro na base da boa fé. Durante a tarde, a Draco Vacaria também cumpriu mandado de prisão preventiva ali em Esmeralda. Um homem de 29 anos de idade foi preso pelo crime de homicídio ocorrido em 2022 em Caxias do Sul. Após os procedimentos legais, o preso foi encaminhado à casa prisional na região, onde vai permanecer a partir de agora à disposição do Poder Judiciário. As duas ações policiais foram realizadas após solicitação da Draco da cidade de Caxias do Sul, com apoio da Delegacia de Polícia lá de Esmeralda. A sessão da Câmara de Vereador de Vacaria realizou nesta terça-feira mais uma sessão marcada pela aprovação de projetos com impacto direto nas áreas da saúde, educação e também infraestrutura rural. Entre as matérias aprovadas está projeto 089, que autoriza a suplementação de 1,5 milhão no orçamento da Secretaria Municipal da Saúde. Os recursos serão destinados à realização de mutirões para redução das filas de exames, sessão de fisioterapia e também reforma do Centro de Referência ao Atendimento Infanto-Juvenil, o CRAI. Os vereadores também aprovaram o projeto Lei 090, que prevê suplementação de R$ 992,127 para a contratação emergencial de linhas de suporte escolar, também para fazer o transporte escolar no itinerário Cochilha Grande à Fazenda Estrela Santa Terezinha, garantindo assim manutenção do transporte escolar do ensino fundamental durante o ano letivo. Outra matéria aprovada pelos legisladores Edis de Vacaria foi o projeto de lei 037, de autoria do vereador Pingo Rezende, que é o presidente da casa, que determina como Estrada Leandro Bortoluz uma via pública localizada na comunidade Refugiado, 5º Distrito de Vacaria. Na justificativa proposta pelo vereador Pingo Rezende, ele destaca a trajetória de Leandro Bortoluz, referência nacional no desenvolvimento da fruticultura e também na produção de maçã do Brasil. A homenagem busca reconhecer sua contribuição ao setor e a toda a comunidade. 12:30, foi identificado como Jair de Lima, 54 anos de idade, o homem que morreu atropelado na noite da segunda-feira lá na Pérola das Colônias Caxias. A ocorrência foi registrada por volta das 22 horas na rua Ignes Boff Mossot, no bairro Morada dos Alpes. Jair era conhecido popularmente como o Alemão. Mais uma vida ceifada no trânsito. A Câmara dos Deputados aprovou nesta terça-feira o projeto de lei 3.066, que eleva as penas para crimes sexuais previstos no Estatuto da Criança e Adolescente, o ECA, e os classifica como crimes hediondos. O texto segue agora para votação no Senado. De autoria do deputado Osmar Terra, do PL Gaúcho, o projeto foi aprovado na forma de substitutivo da deputada Rogéria Santos, que ela é do Republicano, lá da Bahia. Uma das principais mudanças é conceito envolvendo o termo pedofilia, que contará com uma nova definição e passa a ser substituído por violência sexual ao invés de pedofilia contra crianças e adolescentes. A relatora argumenta também que o novo conceito incorpora recentes decisões das cortes superiores, cuja caracterização não depende do contato físico ou da nudez explícitas. Assim, além do aumento da pena de alguns crimes, é feita a atualização do texto do ECA para novo termo que considera esse tipo de violência como qualquer representação por qualquer meio que envolva criança ou adolescente real ou fictícia. Isso vale para fotografias, vídeos, imagem digital ou outro registro audiovisual, ainda que produzida, manipulada ou gerada por tecnologias digitais, inclusive inteligência artificial. A verificação da natureza sexual ou hediondosa na representação deverá considerar o contexto da imagem, o modo de produção, o enquadramento, a finalidade e demais elementos relevantes no uso do decreto e também dessa nova nomenclatura, nova legislação. Entre as alterações, quem possuir ou adquirir material, no caso, fotografia, vídeo e outras formas de violência sexual infantil, pode ser condenado até 6 anos de cadeia, antes o máximo era 4. Já a distribuição ou divulgação desse tipo de conteúdo passa a ter pena de até 10 anos. O crime de simular a participação de criança em cenas sexuais sobe de 1 a 3 para 3 a 5 anos de reclusão. É, minha gente, as coisas estão mudando. Mudando, vamos ver se isso aí vai dar o resultado que se espera. Há quem diga, os mais radicais, que esse tipo de crime cometido por crianças, as pessoas teriam que ser castradas. Há pessoas que até classificam isso. Em outros países parece que já existe a castração dos pedófilos. Agora não mais pedófilos, já a nomenclatura mudou. Agora é violência sexual contra crianças. Então, só existia até então a violência contra a mulher, baseado na Lei Maria da Penha. O que temos? De novo? Não, acho que não. É? Ah, tá. Desculpa. Vai lá, então, como você, Arthur.
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5: Obrigado, Arthur. Já almoçou? Já almoçou, então está tudo tranquilo. Vamos em frente. Justiça determina penhora de bens de Carla Zambelli. Em 2021, Zambelli publicou críticas a Boulos e utilizou uma imagem produzida pelo fotógrafo Peter Lowen. Segundo o processo parlamentar, não pagou os direitos morais nem obteve autorização do profissional para usar o fato. Em 2021, Zambelli publicou críticas a Boulos, isso utilizando-se dessa imagem, conforme já noticiamos. A ex-deputada federal Carla Zambelli terá imóvel penhorado por determinação do Tribunal de Justiça de São Paulo. Na ação, a parlamentar foi condenada a pagar indenização de 17,2 mil pelo uso indevido de foto de Guilherme Boulos do PSOL lá de São Paulo. Como não quitou a dívida, a justiça determinou a penhora do bem. A decisão foi publicada nesta segunda-feira, dia 18. A execução ocorrerá em um imóvel localizado em Mariporã, na região metropolitana lá de São Paulo. No despacho, o juiz Ricardo da Vara de Juizado Especial Civil de Itaquera determinou que o oficial de justiça deverá relacionar os bens que encontrar, ainda que entenda não ser impossível de penhora, os itens serão avaliados e poderão ser levados, inclusive, a leilão. Em 2021, Zambelli publicou críticas a Boulos, conforme dissemos, e utilizou as imagens produzidas pelo fotógrafo. Segundo o processo, parlamentar não pagou os direitos autorais e, por isso, recebeu essa condenação, indenização de 17,7 mil. Pouca coisa, né? Aqui está 17 mil, eu acho que é milhões, não sei lá. Não sei lá. Não, mas aqui está 17.700 reais. Com as condições climáticas desfavoráveis e doenças respiratórias, a orientação das autoridades de saúde é para que sejam adotadas ações preventivas e vacinação é uma das mais recomendadas. Nos últimos dias, a maioria dos atendimentos nas unidades de saúde da UPA mostram o crescimento do número de pessoas, especialmente crianças, com sintomas gripais. O índice de vacinação nos grupos prioritários de Vacaria chega a 36% e é considerado baixo. Idosos são os que mais têm procurado a vacina, chegando a 41% na meta de vacinação. Já crianças estão com menor procura, apenas 22%. A vigilância epidemiológica informa que todas as unidades de saúde do município estão abastecidas com a vacina. 12 horas e 44 minutos e o tempo aqui em Vacaria permanece muito bom, 12 graus a temperatura. A dona da produtora GOP, Karina Ferreira de Gama, responsável pelo filme Dark Hour, afirmou em entrevista exclusiva ao R7 que Daniel Vorcaro investiu recursos ao longa-metragem, que a participação era de conhecimento dos envolvidos no projeto, um cinegrafista e cinebiografia sobre o ex-presidente Jair Messias Bolsonaro. Dinheiro de Daniel Vorcaro veio por meio de um fundo chamado Avilgate. Eu não faço diligência do fundo, o fundo é que faz em mim. O Daniel era conhecido por patrocinar programas de TV, Fórmula 1, já tinha patrocinado filmes do presidente atual e também do presidente Michel Temer, e aceitei normal o interesse do filme. E todo mundo sabia disso, diz. Ele começou a tratar com Flávio Eduardo em 2024 e aparentemente ninguém sabia ainda dos problemas, apenas o Banco Central, declarou ele. Na semana passada, porém, o GAP havia negado qualquer envolvimento de Vorcaro com o financiamento desse filme. A GAP esclarece preliminarmente que a legislação norte-americana aplicável às operações privadas de captação no setor audiovisual veda a divulgação da identidade de investidores cujos aportes encontrem-se resguardados por acordos confidencialmente, afirmou a produtora em nota. O que acontece? Que esse filho do ex-presidente não queria utilizar aquela lei que todo mundo sabe, a lei Rouanet, que patrocina músicos, cantores, cantoras e por aí afora, filmes, só que ele não quis utilizar e utilizou o banco Master do Vorcaro. Depois explodiu tudo isso aí, agora é culpa toda dele, tudo dele, então ele admitido também com o Vorcaro. O que a gente vai fazer? Se eles pensam assim, eu que não vou pensar diferente. O que eu miro? Ah, então vamos lá. Vamos conversar um pouco com o Miro aí. Vai lá, Miro, é com você.
19: Na segunda-feira, dia 18, foi comemorado o Dia Nacional de Combate ao Abuso e à Exploração Sexual de Crianças e Adolescentes. Devido a um caso de abuso e assassinato de uma criança ocorrido em 1973, a Lei Araceli surgiu em memória à menina Araceli Cabreira Sanches Crespo, de apenas 8 anos de idade, que na época foi sequestrada, drogada, estuprada e assassinada em Vitória, no Espírito Santo, em 1973. Aprovada em 2000, a legislação instituiu, portanto, o dia 18 de maio como Dia Nacional de Combate ao Abuso e Exploração Sexual de Crianças e Adolescentes. O assassinato chocou o Brasil pela brutalidade e pela impunidade dos acusados. E o objetivo dessa lei é mobilizar a sociedade, conscientizar a população e cobrar políticas públicas para proteger a juventude contra a violência sexual. Denise Fernandes Barbosa, assistente social do Judiciário em Vacaria, participou do programa Fala Cidade desta terça-feira e destacou o papel importante das diversas entidades no combate à violência infantil. Ela fala sobre o chamado Maio Laranja.
20: É um mês da infância, de proteção à infância ali. De onde ele surgiu, né? Ele surgiu o dia 18 de maio de um caso de 1973 de uma menina de 8 anos, o nome dela Araceli, né? Lá de Vitória, Espírito Santo. Essa criança foi sequestrada, drogada, violentada sexualmente e os principais acusados saíram impunes, né? Eles eram de famílias assim, influentes no estado, no município, e acabaram em 91, depois de quase 20 anos de idas e vindas no judiciário, saíram impunes. E foi um crime na época que chocou o país. Então, ali, o Congresso Nacional instituiu essa data do dia 18 de maio como dia de conscientização do combate e exploração do abuso e exploração sexual infantil, né? De crianças e adolescentes. Esse trabalho que a gente faz, ele não só nessa data, mas no ano todo, a gente trabalha em rede, tanto com a prevenção, né, e no suporte dessas crianças que sofreram algum tipo de violência. Nós temos o sistema de garantia de direitos da criança e do adolescente, que é composto pela educação, pela saúde, pela assistência social, conselho tutelar, polícia, Ministério Público e o Judiciário. Todos esses órgãos, eles devem trabalhar, né, na garantia de direitos das crianças e do adolescente. Quando há uma revelação, geralmente acontece ali na escola, né? A criança fala para uma professora, adolescente, que aconteceu. Então, começa ali a acionar toda a rede. Conselho tutelar para receber essa denúncia, né? E passar para a polícia. Se a criança precisa de um atendimento de saúde, se expôs a alguma situação de saúde também, né? Se precisa da assistência social, até chegar essa denúncia no Ministério Público, né, e chegar ao judiciário. Na função do judiciário, a gente tem um depoimento especial, né, porque para evitar da criança ser revitimizada e tá falando em cada órgão desse o que aconteceu com ela, né? De preferência ela vai ser ouvida já em juízo, de preferência uma vez só, né? Aí tem uma sala especial para isso, vai estar o entrevistador forense, aqui na comarca sou eu que faço. E numa sala que vai estar sendo gravada, né, com um protocolo a ser aplicado. E na sala de audiência vai estar ouvindo o juiz, o promotor e o defensor, né? E isso garante que a criança ou adolescente não tenha contato com o agressor.
19: O trabalho é realizado o ano todo através dessa rede de apoio que garante e dá suporte e combate à violência infantil. A assistente social do judiciário explicou também que muitas vezes a denúncia começa lá na escola, onde a criança denuncia e aí começa o trabalho de rede de apoio até chegar ao judiciário. Segundo ela, lá a criança tem um depoimento especial ao chegar no judiciário para evitar que ela tenha que falar em cada um dos órgãos competentes o que aconteceu com ela. Do jornalismo, Miro Santos.
5: Muito bem, Miro Santos. Então vamos de novo ao comercial, às 12 horas e 52. O que diz a manchete da CNN? Governo e oposição disputam modelo de transição da 6x1. Boa, o que diz ali? Mulher ameaçada vive com medo após soltura de ex-companheiro. Que barbaridade. Vamos ao comercial, então.
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5: Obrigado, Arthur. Agora são 12 horas e 56 minutos. A Assembleia Legislativa aprovou na tarde de ontem projeto de lei encaminhado pelo Executivo para reajustar 5,35% o piso salarial regional. A primeira das cinco faixas passará de 1.884, superando São Paulo, que é 1.874, e Santa Catarina, 1.842, por exemplo. Salário mínimo nacional, para se ter uma ideia, de 1.622. A Comissão de Constituição e Justiça e Cidadania da Câmara dos Deputados adiou para ontem a análise da admissibilidade de três propostas de emenda à Constituição que reduzem maioridade penal para 16 anos de idade. O Supremo Tribunal Federal decidiu ainda na sexta não analisar o mérito de uma ação que questionava a produção de relatórios de monitoramento das redes sociais de parlamentares e jornalistas durante o governo do ex-presidente Jair Messias Bolsonaro. Estados brasileiros com maior protagonismo no cenário exterior agropecuário devem concentrar principais benefícios e os maiores desafios regulatórios do acordo entre União Europeia e Mercosul. Uma análise, conforme a inteligência artificial, em parceria com SPLAU Armugados, fez um ranking e apontou o Mato Grosso, Minas Gerais, Pará, Rio Grande do Sul, como os principais exportadores de commodities agrícolas para a Europa, por destaque para cadeias como soja, café e carne bovina também. Leonardo está aí? Vamos falar com ele, quero ver qual é a matéria que ele está. Ah, não, antes vamos falar aqui sobre aquele caso. Agora há pouco uma senhora estava... É na Borges de Medeiros, ali em Borges de Medeiros, né, onde tem uma farmácia de São João e tem a Unimed ali. Diz que ela estava parada ali, chegou um galã bem vestido, diz que tinha um bilhete premiado, esse bilhete de alto valor. Mas ele precisava de alguém para que ela, que ela tirasse um dinheiro e desse para eles, e ele daria o prêmio para ela depois de descontar, porque eles tinham um pouco de pressa, estava com uma pressa danada e não podiam esperar. 400 mil, 250 mil ofereceram para ela, só para ela ir no carro ali, e eles entregaram o bilhete e ela dá, tirar o dinheiro e dá o dinheiro para eles. O passão Pix, 250 pau para eles. Hein? Estava num carrinho branco. Mas, em seguida, parece que não deu certo, ela não quis entrar no carro. Se ela entra, acho que aí sim a coisa ia complicar para o lado dela, claro. É todo tipo de golpe, né? Nessas ocasiões agora a pessoa tem que ter muita cautela. 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A todos uma boa tarde.

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até as 4 horas da tarde, acessando o nosso WhatsApp ou mandando o seu recado para você que está ligado com a gente ali em Esmeralda. Alô, Cida, boa tarde.

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6: Áries. Você vai experimentar pequenos momentos de sorte ao longo desta quarta-feira, ariano. O que significa que o momento é bastante positivo para iniciar novos projetos e sair da zona de conforto. Tudo que for começado nesse dia tem maiores possibilidades de se tornar sólido. Cor do dia é o preto, número de sorte 1.
7: Touro.
6: Cuidado com as ilusões, taurino, porque hoje você poderá acabar se enganando. Abra os olhos e esteja atento. O conselho dos astros é ser realista e não ter falsas expectativas com as outras pessoas, e assim evitar as decepções. Cor do dia é o marrom, número de sorte 52.
7: Gêmeos.
6: Alguns problemas burocráticos poderão tomar a sua atenção ao longo desta quarta-feira, geminiano. Então, preste atenção para não perder a leveza de espírito e o bom humor. Não deixe que pequenas dificuldades atrapalhem o seu momento. Cor do dia azul claro, número de sorte 18.
7: Câncer.
6: Manter o equilíbrio será o seu desafio nesta quarta-feira, canceriano, porque tudo vai parecer mais intenso e vibrante para você. As emoções estarão afloradas e pedirão mais atenção. Por isso, respire fundo e não se deixe levar pelos impulsos. Cor do dia o violeta, número de sorte 14.
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3: Ok, alô Tony, aquele abraço pessoal lá do quilômetro 4, alô Silvia, é banda Ciclone.

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9: Ok!
1: mandando ver pra você, Fernando, obrigado pra você. Alô, Bárbara, abraço, minha amiga. O Valmir também tá ligadinho com a gente, pedindo a sua, num oferecimento da Dente Sim. Alô, alô, você.
9: Boa tarde, toca Corpo e Alma, aquela dos olhos negros. Abraço, Vaguinho, Mundo Escapões.

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1: Boa tarde, garotinho. Garotinho, hoje toca Sintoniza o Coração com Zezé de Camargo e Luciano. Manda um abração aí pro Quicão aí do bairro municipal, famoso cabeleireiro. Um abraço aí pros meus colegas de trabalho aí. E para vocês da rádio aí também. Obrigado.

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1: Grande garotinho, toca Christy Ralph, uma da tua escolha, amigo velho. Meu amigo Luiz Hamilton Cigueiro, meu amigo Teta, João do Bar, Raul, o pessoal do Mazeiro, Ivaldo Didei, Toquinho, Ângelo, Cassiano, eu Suzinho, e pro Mazeiro velho, meu amigo Luiz Hamilton Cigueiro, meu amigo Ney e o pessoal dele, um abraço!

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Ok, ok. Hoje recebendo a visita do nosso amigo Chiru. Alô, Chiru, ele que tá aqui junto com a gente, né? Tá mandando meu amigo Valdomiro Ribeiro, né? O nome dele aí. Tá mandando aquele abraço para o Álvaro, né? Alô, Álvaro, é o Metri, o homem que sabe cozinhar, né? Aquele abraço ali no X da Elevada, grande cozinheiro. E tá pedindo música, oferecendo para o Pelé, né? Tio Pelé, ali no bairro Imperial, para o Verdão, para o Xóia, para o Wagner, para toda essa amizade que ele tem aqui na Vacaria. O Chiru, que é grande compositor, grande cantor, tá aí então pra você, né? A música que ele gosta demais, João Mineiro e Marciano.

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3: Leão. Hoje é um dia para se libertar de tudo aquilo que te aprisiona e te impede de ser livre, leonino. Fuja do que não é verdadeiro e não permita que pessoas ou situações diminuam você e o seu potencial. Esse é o momento de buscar por mais autonomia. Cor do dia rosa, número de sorte 58.
4: Virgem.
3: Paixões intensas vão dominar você nesta quarta-feira, virginiano. Mas elas não vão necessariamente estar relacionadas ao romance. Você poderá vivenciar uma situação no dia a dia, ou mesmo outras relações que levem você a um extremo emocional de muita alegria e de felicidade. Cor do dia é o branco, número de sorte 21.
4: Libra.
3: A comunicação estará do seu lado, libriano. Por isso, o dia é bastante favorável para as conversas e entrevistas de todo tipo, inclusive negociações. Se você tem esperado pelo momento certo para dizer o que pensa, saiba que esse momento chegou. Cor do dia azul escuro, número de sorte 41.
4: Escorpião.
3: Você vai precisar fazer algumas escolhas ao longo do dia, escorpiano. Nesta quarta-feira, será preciso se posicionar e agir de maneira direta. Comunique-se de maneira clara e evite falar com duplo sentido. Cor do dia é o laranja, número de sorte 27.
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7: Para a União da Glória, para você que está ligadinho com a gente, né? Aquele super abraço, Éder e Maurício e mais banda, o DG dia 23, agora no Clube União da Glória. Aí ingressos antecipados, R$30, né? Tá para você que está ligadinho com a gente, lembrando que ingresso também, aí no sábado, diretoria estará aberta ali, né? Com o clube e também com Éder e Maurício. Você encontra seu ingresso, é sucesso que roda no seu rádio.

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5: 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Oi, atendendo você, se ligando com a gente, é no seu rádio, você manda seu recado, a gente atende aqui para você, né? Oi, boa tarde, tudo bem? Morena Misteriosa, aquele abração para vocês aí, né? Oi, boa tarde, meu amigo garotinho, toca pra nós a música Alguém Melhor Que Você, é Brilha Som, alô, alô, alô, você.
7: Boa tarde, garotinho, queria a música Vida Cor-de-Rosa e queria oferecer para todos do Bairro Industrial e para todos os meus amigos que estão escutando o programa. Se for atendido, muito obrigada.

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5: Ok, já tem os manuais para você também, já se ligando com a gente. Alô, pessoal bacana lá de São José dos Ausentes. Alô, Luiz, meu amigo Peixe. Vai um abraço aí para você, os manuais.

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7: E você também já se ligando com a gente. Alô, meus amigos dos Ubers, né? Aquele abraço, pessoal que trabalha com Uber, né? Quero mandar um alôzaço também, pessoal da Farpiso Concretos, no bairro Industrial, 999-448-999. Olha, atendo você também, já se ligando aqui no Clube da Alegria, pedindo a sua. Alô, alô, alô, boa tarde, você que liga e pede a sua. Alô, vou mandar um abraço, né, pessoal bacana que tá ouvindo a programação. Boa tarde, Milton Ribeiro, aqui é a Carol Muitos Capões, gostaria de pedir a música, foto 3x4, estamos aí, né, trabalhando, curtindo a programação. Boa tarde, boa tarde, olha, se possível, escutar a música do Calmão, Duas Vidas em um Só Coração, aí, né, com o veterano que cantava no Calmão antigamente, maravilha, tá aí. Olha, boa tarde, garotinho, toca pra nós aí se for atendido, se não for você, vai eu.
8: Segura, gente, alô, meu Brasil.

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8: Sagitário. Sagitário.
9: Hoje é um dia para estar com os amigos e procurar relaxar a mente, sagitariano. A quarta-feira pedirá mais leveza e alegria da sua parte. Procure ter bons momentos com as pessoas queridas e não deixe que as tensões da rotina dominem você. Cor do dia é o verde, número de sorte 37.
8: Capricórnio.
9: Capricórnio. Sua mente será focada em todos os problemas, capricorniano, o que poderá impedir que você aprecie todas as coisas boas ao seu redor. O lema do dia é manter a positividade e evitar agir de maneira pessimista. Cor do dia é o cinza, número de sorte 48.
8: Aquário.
9: Aquário. Coloque sua energia no trabalho, aquariano, e saiba que os astros vão favorecer essa área da sua vida na quarta-feira. O dia é bastante positivo para novas oportunidades profissionais ou mesmo para começar a desempenhar novas funções e responsabilidades. Cor do dia é o lilás, número de sorte 55.
8: Peixes.
9: O dia promete ser bastante agitado, pisciano, e você poderá ter alguma dificuldade para acompanhar o ritmo. Por isso, esteja atento e tenha certeza de não esquecer nada importante, como um prazo ou até mesmo um compromisso. Cor do dia é o amarelo, número de sorte 36.
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10: 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Alô, Tônia, cargo da família Segala aí, né? Atendendo você também, tá se ligando com a gente. Alô, alô, alô, boa tarde!
11: Boa tarde, garotinho. Aqui é o Marcelinho, garotinho. Como é que tá, garotinho? Tudo bem?

0: Queria pedir uma música aí, Rio Negro Solimões, qualquer uma do teu gosto aí, Pelotinho. Queria oferecer pro meu irmão o Chuteirinha das Motos, meu irmãozaço. E um abraço pra ti, um abraço pra ele. Fica com Deus. Uma boa tarde pra ti. Obrigado.
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nessa, você tá ligado com a gente. Alô, Márcio, abração pra você. Alô, Marcos, muito obrigado também pela audiência. Alô, Rock, pessoal bacana que tá sintonizado com a gente aqui na Mais Popular, na 96.5. 3 horas agora com mais 21. Alô, Alcides, vai nosso abraço, atendendo você. Atendendo você que tá ligadinho com a gente, pessoal das obras, né? Obras, opa, tem gente apaixonada por lá, hein? Coração está em pedaço.

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7: 3:33. Alô, seu João, lá de Santo Inácio, obrigado pelo presentão ontem, né? Aquele abração, pessoal bacana demais, toda a família ouvindo a gente. Alô, boa tarde, seu João.
8: Boa tarde, garotinho. Como é que tá aí, meu amigo? Tudo tranquilo? É, me diga uma coisa, me ofereçam umas músicas aí pra nós, aí, uma música.
9: Tu sabe qual é o nosso lá da Bom Jesus lá? Oferecer aqui pra minha querida esposa e a minha filha querida que tá aqui comigo. Aqui na nossa casa, aqui hoje estamos fazendo uma boia aqui, uma boia campeira das nossas aí. Aí larga uma das nossas aí a teu critério.

Alô, Mister! Alô, Chicão! Alô, alô, Pokémon! Todo o pessoal bacana ouvindo a gente aí. Aquele abração, muito obrigado pela audiência. Tá na hora de tirar o boné aí, né? Já vamos dando o pé aqui, porque a gente tá saindo, tá chegando já o Samir aí com a Giza. Aí no show da tarde, na 96.5, a gente volta amanhã, se Deus quiser.

0: se puder.
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4:04, horário oficial de Brasília, o nosso show da tarde aqui na Rádio Esmeralda. Vamos juntos na sua companhia até às 6 horas da tarde, o melhor da música gaúcha para você, que se liga aqui na Mais Popular. A produção executiva da minha rainha Gisa Vitinisque. Sou eu, Sammy Becker, e junto até às 6 horas da tarde, temos aí mais um show da tarde aqui, nessa tarde de quarta-feira, tempo tá louco de especial. 13 graus, né, o solzão tá lá fora. Tá frio, mas tendo sol, né, gente? Aí o negócio não é de todo mal, né? Abraço aí pra você ligado com a gente. 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É o show da tarde aqui na Rádio Esmeralda. A Mais Popular começando os trabalhos. 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Hoje é dia 20 de maio, é dia de São Bernardino de Sena. É dia do comissário de menores, é dia do otimismo, tá? É dia nacional do auxiliar e técnico em enfermagem. E dia de show da tarde até às 6 horas da tarde, com o melhor da música gaúcha, pra você que se liga aqui na Mais Popular.

4 horas e 10 minutos, horário oficial do Brasília, é o nosso show da tarde aqui na Rádio Esmeralda. A mais popular hoje, dia 20 do mês de maio, quarta-feira, 13 graus a temperatura. O céu segue ensolarado, tarde e noite, temperatura baixa, a mínima para hoje 2 graus. Amanhã, dia 21, o dia será de sol, temperatura máxima de 10, mínima de 3 graus. Informações do tempo, com a minha querida Giza Bichinice. Bom descanso lá pro Miltinho, foi o seu descanso merecido e remunerado. Aqui do Clube da Alegria, a gente vai chegando com o nosso show da tarde aí, né, gente? Para toda a Vacaria e toda a região. Você que se liga no Sistema Vacarinhas Comunicações, é a nossa Rádio Esmeralda, a mais popular. Até às 6 horas da tarde na sua companhia, Empório Pazeto, para os coloniais, quem provou, aprovou. 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Vamos chegando com mais música. O Sérgio tá na nossa companhia, né? É, abraço aí pra você. Não sei se ele mora aqui na Vacaria, agora não me lembro, né? Abraço aí pra ti, ô Sérgio. Obrigado pela tua sintonia aí, tá bom? Abraço aí pra ti, Sérgio Soares, né? Abraço aí pra você.

4:16, é o nosso show da tarde aqui na Rádio Esmeralda. 16:16, fica mais bonito, né? É o nosso show da tarde até às 6, hein, gente? 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Quatro horas e 18 minutos, horário oficial de Brasília, é o nosso show da tarde. Abraço pro amigo Marcão aí, né? O Rogerinho do Marcão, tem concertos em geral aí pra você. 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Alô, Marcão. Abraço aí pra você também. 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
12: Boa tarde, Samir e Giza. Gostaria de ouvir a música Mil Anos. E oferecer para minha irmã, que está de aniversário, a Guta. Quem está falando é a Duda.

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1: 4 horas e 32 minutos, é nosso show da tarde aqui na Rádio Esmeralda. Vamos juntos aí na sua companhia. 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
1: 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Olha só, o meu amigo Sérgio aqui entrou em contato, né? Beleza, meu garoto, abraço aí pra você. É, agora sim, né? Aqui fica mais fácil pra conversar, né, meu guri? Abraço lá pro meu amigo querido lá, o doutor Miranda também, gente bacana, tá ligado com a gente, né?
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1: Ah, meu amigo Sérgio, como é que é o nome dele aqui, rapaz? O Sérgio, é o Sérgio Soares, né? Ah, ele quer ser locutor. Ou tu já é locutor? Como é que é o negócio aqui, meu filho? Mas, Aguri, véio, amigo do microfone, então, abraço aí pra você. O meu amigo Miranda tá pedindo aqui o cabo do socador, oferecendo pro meu amigo Jair, que tá meio sumido, né? Alô, Jair, abraço aí pra você, tá? O Miranda tá te mandando o cabo do socador aí pra ti, tá bom? E também a dona Morena lá do Santana pediu 18 Ambrose, né? A música dos Serranos, a gente chega com mais música aqui no nosso Show da Tarde.
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7: Eu dou meu boa tarde, Rádio Esmeralda, Samir Beck, Regis Butinic, é o Juliano Ribeiro aqui da Estante do Banhadão, muitos capões. Quero correr um abraço lá na vacaria do meu tio lá, no Rodrigo Ribeiro, lá no Adelino Ribeiro, também lá o... A tia Vitorina Ribeiro lá também, o pessoal da vacaria lá também, e os meus amigos lá, o Pingo Rezenda, amigas e amigos aí do campo e da cidade aí, caindo uma geada bem de acordo, o mês de maio com uma grande quantia de geada, mas faz parte, né? E a música Farmácia do Campo aí pra nós, com Marcelinho Lagarto, Inseto da Libramento. Um abração, o programa de vocês é nota mil.

4:50 é o nosso show da tarde aqui na Rádio Esmeralda, até às 6 horas aí na sua companhia. 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E o Grêmio joga hoje, né, gente? Grêmio e Palestino. Vai ser uma sequência aí de 4 partidas antes da parada da Copa. Tudo na arena, tá? 2 partidas da Copa Sul-Americana e 2 partidas do Campeonato Brasileiro. Extremamente importante. E a última rodada aí, enfrentando o Corinthians, o Grêmio não terá o Everton, porque estará a serviço já da seleção brasileira, tá? Uma dorzinha de cabeça o Grêmio vai ter que resolver, que o grande está lesionado. Então, a gurizada da base aí também no gol do Grêmio aí, tá? O Juliano Godinho lá do Banhadal, um abraço aí pra você. Acabei de tocar tua música aí, um abraço aí, viu, Gure? Tudo de bueno aí pra ti. É o nosso show da tarde aqui na Rádio Esmeralda, a mais popular. O Grêmio joga hoje às 9 horas da noite, tá? Enfrenta a equipe aí do Palestino pela Copa Sul-Americana. 12 graus de temperatura, esse é o nosso show da tarde. Aqui na 96.5 Rádio Esmeralda da Vacaria. Dona Neca, aí do Parque do Sol, pediu lembranças para o Zé Antônio. Aí do bairro Vitória, música do Porca Véia. E a gente

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5:09, é o nosso show da tarde aqui na Esmeralda. 12 graus de temperatura. Você se liga aqui no Sistema Vacarias Comunicações, é o nosso show da tarde, produção executiva da minha rainha. Giza Vichinice, a dama do rádio. É, meu filho, olha só, gente, mandando um abraço pros nossos amigos lá do X Galpão, tá? 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

5h17, é o nosso show da tarde ao vivo aqui na Rádio Esmeralda. Meu amigo Vaguinho comparecendo no evento. Abraço aí pra você. Também meu amigo Vonei, rapaz. Quanto tempo, hein, Vonei? Abraço aí, tá em volta do fogão, né? Diz que tá bem quente o fogão lá, né? Aí tá louco de especial, né? Tá pedindo a música aqui do João Luiz Correia.

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8: Boa tarde, Gil. Boa tarde, família. É a Fátima. Gostaria de pedir a música Gaúcho do Passo Fundo. Ofereço minha esposa Horácia Vargas, para minha mãe Maria Vandra de Esmeralda e meu padrasto Edson. Suporte em Tido. Muito obrigada.

0: 5 horas e 27 minutos, é o nosso show da tarde aqui na Rádio Esmeralda, mais popular. 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Alô, Marcão! Abraço aí pra você, menino. É o nosso show da tarde. 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Alô, meu amigo Kiko, tá na nossa companhia. O Zé compareceu no evento também, né? Alô pro Zé, o Volney, o Vaguinho também. Ô, Vaguinho, abraço aí pra vocês. Meu amigo Kiko, manda o seu recado. Fala aí, meu filho.
1: Ô, Samirzão, toca aí, Mano Lima, Tess Camp, meu amigo João Dobar, Teta, tio Raul Hebe, torneira. Meu amigo Jair e pessoal do Ney. Aí. Um abraço pra tu, Giz. Ah, sou campanha meu verdito.

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6: Boa tarde, toca Oswaldir e Casmagrão, adeus Mariana, abraço Vaguinho, muito capô.

11 graus a temperatura, de volta aqui com o nosso show da tarde, 5 horas e 39 minutos. Meu amigo Zé lá na Municipal chegou de serviço agora, já tá com o rádio ligado, né? Abraço aí pra ti, Zé. Tudo bueno. Abraço ao amigo Miranda lá no bairro Barcelos, também sempre ligado com a gente. O Chuteirinha também sempre na companhia. Alô, Dilô Barbosa, Peito de Pomba. Meu amigo Raul, comparece aí, mas é à noite, né, mano? Alô, tio Raul. Abraço aí pra você, o Quicão. Pessoal lá em Bom Jesus, lá o Átila, tem também o Paulo Júnior. Pessoal sempre na nossa sintonia, aqui na Rádio Esmeralda 96.5. 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Boa tarde, que horas volta a água aqui no bairro São João, meu amigo? Aí é mais tarde, né, Gisé? É, mais tarde aí, a Corsan tá na sua lida aí, né? Então, por enquanto aí, não tem ainda uma previsão exata aí, tá? Quando tiver, a gente vai divulgando aqui na rádio, tá? Meu amigo Claudio Omar Bittega, famoso alemão vida mansa. Abraço aí, alemão. Também, gente, mandando um abraço aí para todos os nossos amigos ligados com a gente aqui na nossa Rádio Esmeralda. 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Fala com o meu amigo Marcão aí. 11 graus a temperatura. Aqui tem um pedido aqui de uma senhora. Giza, gostaria de ouvir a música Gaúcho Forte. Oferece para sua irmã Sueli e para o seu cunhado Raul Apio, aí Lagoa Vermelha, que sempre ouve o nosso programa aqui, o Show da Tarde, né? É a Belonicense que está pedindo a música.

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3: A Corsã está realizando nesta quarta-feira uma limpeza de tubulação para ampliar o volume de água tratada e afetou o abastecimento de boa parte da cidade. Para aumentar o volume de captação de água bruta no arroio da Chácara das Palmeiras, enviada à estação ou Arroio das Chácaras, enviada à estação de tratamento de Vacaria, Corsã realizou durante o dia de hoje limpeza da tubulação. Por conta dessa melhoria, o abastecimento no município apresentou diversas oscilações ou até falta d'água em vários pontos da cidade. Técnicos fizeram a passagem do chamado PIG, é um dispositivo que percorre a canalização, limpando as paredes da estrutura para melhorar a vazão da água captada. Há bairros da cidade que ainda estão desabastecidos ou com fraca pressão na rede. A reestruturação e a trajetória histórica da Comissão Interna de Prevenção de Acidentes e Violência Escolar, a CIPAV, foram os temas centrais do programa Comando Geral da Rádio.

0: 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O debate contou com a participação da professora Irene Kramer Alves, assessora do Núcleo de Atenção e Cuidado Escolar da 23ª CRE, e da professora Adriana de Oliveira Alves. Durante a entrevista, as educadoras traçaram uma linha do tempo, desde a implementação do projeto pelo governo do Estado em 2012 até as profundas alterações estruturais e tecnológicas consolidadas na plataforma Cipave Mais em 2023. A função primordial da Cipave consiste em mapear, diagnosticar e prevenir ocorrências de violência, acidentes e bullying dentro do ecossistema educacional. Na prática, as comissões utilizam as ferramentas da justiça restaurativa e os círculos de construção de paz para criar canais diretos de diálogo e resolução pacífica de atritos. A modernização, adotada em 2023, integrou o monitoramento a sistemas de notificação intersetoriais, unindo forças com redes de apoio especializadas em saúde mental e assistência social, para proteger os jovens de forma humanizada e rápida. Por 41 votos a 2, a Assembleia Legislativa aprovou em sessão extraordinária na tarde de ontem o projeto de lei do governo gaúcho, que reajusta em 5,35% as 5 faixas do salário mínimo estadual, retroativas a 1º de maio. A menor passa a R$ 1.884, segundo o maior valor nacional em ranking, encabeçado pelos 2.105 do Paraná, e a maior chega a 2.388. O piso contempla categorias profissionais que não possuem convenção ou acordo coletivo próprio. Trata-se de uma lista extensa ao abranger ocupações como empregados domésticos, trabalhadores rurais, comerciários, setores da indústria e serviços, dentre outros. No portal estado.rs.gov.br é possível conferir cada uma das faixas, os seus respectivos valores e categorias abrangidas. Em meio a um panorama de dificuldades e reconstrução desde as enchentes recordes de 2024 no Rio Grande do Sul, os produtores gaúchos de mel estão colhendo uma safra acima da média. A produção estimada para esse ano é de 11 mil toneladas, cerca de 22% acima da obtida em anos anteriores à catástrofe climática. A coordenadora estadual de apicultura e meliponicultura da Empresa de Assistência Técnica e Extensão Rural, a Associação Sulina de Crédito de Assistência, Emater Ascar, no Rio Grande do Sul, Laila Ribeiro Simon, explica o cenário posterior à safra 2024-2025, que resultou em apenas 3 mil toneladas. Neste ano, além de uma safra acima do esperado, temos o diferencial em qualidade e composição florística do mel produzido no estado, com características peculiares, disse ela. Mesmo com a qualidade do produto, o Brasil está abaixo da média mundial de consumo per capita do produto. Por isso, a coordenadora acredita que há potencial a ser explorado, tanto no que se refere ao mel como alimento, quanto às suas características medicinais. Nas regiões atingidas pelas enchentes de 2024, a Emater Ascar tem trabalhado em ações coletivas de recuperação junto a associações de produtores. O trabalho realizado pela Prefeitura no alargamento dos canteiros da rótula da Júlio de Castilhos com a Avenida Militar, que iniciou na noite de ontem, deve se estender por mais 2 dias. Segundo o secretário de Planejamento, Alessandro Dalla Santa Andrade, após o encerramento da obra nos canteiros, será colocado um novo poste de iluminação com 4 pétalas no centro da rótula, onde também será recolocada a câmera de monitoramento. Após isso, será feita a pintura das faixas pela Secretaria Municipal de Segurança Pública, através do Departamento de Trânsito. A última etapa desta obra é o paisagismo com o plantio de flores da estação. A responsável pelas relações institucionais com o poder público da RGE, Milena Cruz, participou do grande expediente da Câmara de Vereadores na noite de ontem, atendendo o requerimento do vereador Carlos Ibete. Durante a participação, foram debatidas reclamações da comunidade sobre atrasos na entrega das contas de energia, dificuldades de acesso ao atendimento presencial da concessionária e a situação dos fios excedentes nos postes da cidade. Milena Cruz explicou que os atrasos na entrega das faturas ocorreram por problemas logísticos pontuais, mas afirmou que a situação já foi normalizada. Segundo ela, a empresa suspendeu encargos e juros das contas afetadas para evitar prejuízos aos consumidores. A representante também destacou que cerca de 10 mil clientes de vacaria já utilizam a fatura digital e reforçou informações sobre canais de atendimento, tarifa social e cadastro de consumidores que utilizam equipamentos médicos domiciliares. Outro tema abordado foi a retirada de fios excedentes e cabos soltos nos postes. Conforme a RGE, os mutirões realizados em parceria com a Prefeitura e empresa de telefonia seguem ocorrendo duas vezes por mês aqui no município. Ao final, Milena informou que todas as demandas apresentadas pelos vereadores serão encaminhadas aos setores responsáveis da empresa para análise e possíveis melhorias no atendimento em vacaria. Nesta terça-feira, a Secretaria Estadual da Saúde recebeu do governo federal um novo lote com 81 mil doses de vacinas contra a Covid. A remessa contém 24 mil unidades para crianças e 57 mil para jovens e adultos. O material permanece armazenado para recomposição estratégica de estoques pelos municípios gaúchos, de acordo com a demanda. Já no que se refere à vacina contra a gripe, o Ministério da Saúde já enviou ao menos 2,2 milhões de doses desde o início do ano. A expectativa é que até o final de maio, o Rio Grande do Sul receba 5,2 milhões de doses para atender os grupos prioritários da estratégia de imunização. O programa de microcrédito orientado Juro Zero Vacaria tem apenas 9 meses e um forte impacto no fortalecimento do microempreendedor individual, MEI. Levantamento divulgado esta semana pela Secretaria Municipal de Desenvolvimento Econômico e Inovação mostram que R$ 822 mil já foram liberados com garantias do Executivo Municipal para impulsionar os microempreendedores de vacaria. O número de MEIs também vem crescendo no município, demonstrando a importância do apoio do governo municipal. Hoje, Vacaria tem 4.446 microempreendedores ativos. A comissão especial que analisa as propostas de redução da jornada de trabalho das atuais 44 horas para 40 horas semanais e do fim da escala 6x1 adiou para a próxima segunda-feira, dia 25, a apresentação do parecer do relator, o deputado Léo Prates, Republicanos da Paraíba. Pelo cronograma original, o relator divulgaria seu texto nesta quarta-feira. O adiamento ocorre em meio à pressão de setores do empresariado e de partidos da oposição de chamado Centrão, que reúne legendas da direita tradicional para incluir uma regra de transição de 10 anos, com redução do Fundo de Garantia do Tempo de Serviço, FGTS, para os trabalhadores e exclusão de categorias consideradas essenciais. Notícias da Tarde volta amanhã aqui na Esmeralda. Na sequência, Esmeralda nos Esportes com Marcos Cola Duarte. Uma boa noite a todos. Nota de falecimento e convite para enterro. Pai Valdemar, mãe Marilene, irmãos Jaqueline, Alisson, Vinícius e Jackson, com pesar, comunicam o falecimento de Anderson Oliveira hoje ocorrido. Homenagens estão sendo prestadas na capela do cemitério Santa Clara, seguindo amanhã, dia 21, às 10 horas, para o seu sepultamento. Noticiamos o falecimento de Anderson Oliveira.
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6: Olá, bom final de tarde para você, amigo ouvinte. Estamos chegando com o nosso Esmeralda nos Esportes, aqui pela 96.5. Hoje é quarta-feira, dia 20 do mês de maio, já estamos chegando numa reta final do mês de maio. Você que está ligado com a gente, obrigado pelo carinho da audiência, obrigado pela parceria de todos os dias conosco. Sempre é bom contar com a sua companhia aqui na nossa Rádio Esmeralda. 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Pessoal, vamos falar muito, né, aí de informações esportivas. Hoje tem Grêmio em ação pela Sul-Americana, jogo em casa. Uma vitória pode dar a condição do Grêmio já assumir a ponta de cima da tabela de classificação da sua chave. Caso não aconteça neste jogo, poderá ser no próximo. E o detalhe importante, os dois jogos são em casa, né? Então, é claro, dá esta condição. Vamos falar para você do Internacional também, que está treinando para o jogo deste sábado fora de casa contra o Vitória, onde se tem uma grande expectativa com respeito a um resultado positivo e subir na tabela de classificação e beliscar alguma coisa em termos de já pré-libertadores. Caso contrário, pode ficar com pontuação até de rebaixado. Isso mesmo, né? Tem alguns detalhes aí para vocês que a gente vai trazer. Pontuação de rebaixado não, mas vai ficar ali, né? Pode ficar com a pontuação ali e tal, aquela coisa. Pessoal, vamos trazer muitos detalhes para você a partir de agora. Vamos falar do Glória, tem algumas informações. Final de semana começa a Série A do nosso Campeonato Amador aqui de Vacaria. Campeonato Amador Série A que está recheado de ótimos atletas nas equipes. A gente sabe que algumas equipes fizeram um investimento um pouco maior. Outras têm aí a condição de montar uma equipe ou manter uma equipe que já deu certo em anos anteriores. Enfim, são alguns detalhes que sim temos. A gente já tem os jogos que estarão acontecendo, né? E os locais que estarão acontecendo, jogos, horários, tudo, para passar para você legal neste final de semana. Tá bom, gente? É bom contar então conosco aqui. Fique ligado com a gente. Vamos estar destacando todas essas informações do nosso esporte. Sabe que seleção brasileira continua rendendo, mas rendendo muito, porque mas o fulano poderia ter ido, o ciclano deveria ter ido e não foi, e assim vai, né? Assim, minha gente, olha só, tem um detalhe do Santos com respeito ao Neymar. Neymar tem uma pequena lesão na panturrilha, segundo o médico do Santos. Será que isso vai atrapalhar ele na seleção brasileira? Aí eu te pergunto, o Neymar estava em condições de jogar, então, contra o Coritiba, ele queria voltar, porque não era ele para ser o substituído e tal, aquela coisa. Como é que ficou? Como é que fica? Agora, essa pequena lesão vai tirar ele dos confrontos que terá pela frente o Santos? E aí desfalca? Como é que fica? Né? E tem mais, tem mais. O Santos se sentiu prejudicado pela substituição errada. O Santos levou 3 do Coritiba. Se sentiu prejudicado. Sabe o que o Santos quer? A anulação do jogo. Não vai acontecer, né, gente? Não vai acontecer. Houve o erro. O que vai acontecer é que o quarto árbitro, o árbitro da partida, esses poderão sofrer alguma punição. Porque diretamente eles foram colocados ali. Foi falado com o árbitro, olha, tá errado, tá errado, tá errado. Pro assistente, pro quarto árbitro também tá errado. E eles mantiveram. Eu, na minha ignorância aqui, eu acredito que eles deveriam ter, não, para aí, reconheceu o erro, erramos, sai você e volta o Neymar, ponto, terminava, né? Mas eles fizeram errado, só que reiniciaram o jogo também, né? Tem mais esse agravante, é uma condição aí que nos deixa realmente estarrecidos com a arbitragem brasileira, porque para variar minha gente, né? A gente tem aí, sim, muitas, mas muitas situações onde a arbitragem peca, mas peca legal. Gente, vamos ter jogos hoje da Sul-Americana, agora às 19 horas, o Vasco entra em campo contra o Olímpia lá no Paraguai, né? O Santos também tem o San Lorenzo hoje, 19 horas. Depois tem mais jogos que estarão acontecendo aí, e jogos que vão movimentar e muito também a nossa noite. Tem o Grêmio que vai estar em ação, como eu já falei, né? O Santos e San Lorenzo, Vasco e Olímpia. Tem ainda mais alguns outros jogos que vão estar acontecendo que realmente chamam a atenção, né? E vamos lá, todo mundo aí. Quem gosta de futebol, fica atento, fica ligado, porque vai estar bom demais também estes jogos que estarão aí sendo realizados no dia de hoje, tá bom? Muito bem, agora são 18 horas com mais 19 minutos, temperatura aqui em Vacaria está na casa dos 9 graus neste momento. Tem geada de novo, tá? Geadinha legal, tá tendo nos últimos dias uma geada bem interessante aí. A mínima nesta madruga, para amanhecer quinta-feira, deve ser de 2 graus, em alguns pontos é 0, ou até menos, né? Amanhã a temperatura deve ser semelhante à que foi hoje, talvez com um pouco mais de nuvens, e a temperatura vai ficar assim, ó. Nesta semana a temperatura ali, talvez 15 graus, 16 lá pelo sábado, no domingo talvez chegando próximo aos 20 graus, subindo a semana que vem um pouco mais a temperatura durante o dia, à noite também, por que não? Mas é isso que temos de previsão do tempo também. Com respeito à chuva, possibilidade de pancada de chuva, talvez lá na segunda-feira a gente possa ter alguma coisa. Talvez domingo à noite, lá na madrugada, mas jamais para a segunda-feira. Até então é tempo bom em termos de chuva aqui nos campos de cima da serra, mas com o friozinho que se faz presente. Vamos para o intervalo? São 18 horas e 20 minutos, a gente vai para aquele intervalo comercial, já retorna trazendo mais informações para você.
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7: São agora 18 horas 23 minutos. 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Nosso amigo Elias, toda a turma lá, aquele abraço, obrigado sempre pela parceria de vocês que estão ligados com a gente. Pessoal, deixa eu trazer algumas informações, começar falando do Glória, né, que está num processo onde as contratações agora começam a borbulhar. Informações que colhemos, e já isso viemos falando para vocês, depois da confirmação e a apresentação do Beto Almeida e do Gabriel Dutra, foi colocar o restante, né, os demais membros da comissão técnica, os demais que estarão aí trabalhando, auxiliar, preparador físico, preparador de goleiros, né? Já temos o massagista, roupeiro, supervisor, que são da casa, né, os nossos amigos João Edu, Bichinho, Kid. Essa galera já está por lá, o tio Zé também, né? Que está trabalhando por lá também. Ou seja, nós já estamos muita coisa encaminhada. Há aos demais membros da comissão técnica, já estão contratados. A informação que eu recebi, já estão contratados. Nomes deverão ser anunciados nos próximos dias. Os nomes destes que vão estar à frente da parte física, né, da preparação do auxiliar e também do preparador de goleiros. É um fato muito importante. O que nos dá a condição também, já de projetar, é a contratação de atletas. A informação que eu tenho é que os contatos já estão acontecendo e são muitos os contatos de atletas que vão possivelmente estar servindo a equipe do Glória. Hoje existe, tá? Hoje existe uma condição de ter alguns nomes que são desejados por outras equipes também da divisão de acesso e de outros estados. Isso é fato, né? Mas aí vai do poder de convencimento, de fazer entender que o projeto é um projeto para determinada situação, né? A gente sabe que vai concorrer com orçamentos maiores também, tá? Orçamentos maiores que do Glória, porque todos os clubes têm um orçamento a ser seguido. Tem uns maiores, outros menores, e assim será. Mas o Glória, segundo o próprio técnico Gabriel Dutra, com quem a gente conversou quando da sua apresentação, nos passou a informação. Vai ser um ano onde vamos ter muitos jogadores de qualidade à disposição. Muitos jogadores de qualidade à disposição. vai fazer com que se tenha a possibilidade de garimpar alguns nomes que talvez não para muitos passe despercebido, mas aqui possa estar eles. Tá? Jogadores de qualidade, jogadores que tenham espírito de liderança, e isso foram nomes já colocados por parte da direção, para que a comissão técnica, o departamento de futebol, de uma forma geral, buscasse. E é isso que está sendo feito neste momento. Quanto a nome de atletas nessa semana, acredito que a gente não vai ter nenhum nome sendo colocado à disposição para que a gente saiba e conheça jogadores. Esses devem demorar um pouquinho mais para que a gente já possa ter algum nome sendo divulgado. Mas acredito que ainda nesta semana a gente tenha a divulgação, então, dos nomes dos componentes, demais componentes da comissão técnica. Certo? Ontem a gente trouxe aqui a informação dos clubes da divisão de acesso que já tem treinador. E naquele momento falava que faltava apenas treinador para o Veranópolis e para o Esportivo. Esportivo que deve ser Carlos Moraes e o Veranópolis deve confirmar também o Gelson Conte, e assim se termina, né, essa expectativa e essa espera dos nomes dos treinadores para a temporada. Então vamos aguardar para ver, né, esta condição que se terá de buscar esses nomes que são muito importantes para compor, né, e estarem aqui à disposição para o trabalho que está sendo feito, iniciado agora, né? O trabalho que está sendo iniciado por parte de todos os clubes, né? Não tem como dizer que é de um, de outro, não. Todos os clubes estão iniciando esse trabalho aí. Federação Gaúcha de Futebol, que já confirmou também a data para que tenha o congresso técnico. E ali, nesse congresso técnico, será feita toda... trazer toda a informação do processo de como será a divisão de acesso para o ano de 2026. E esse conselho técnico estará reunido, né, de forma presencial no dia 2 de junho, é uma terça-feira, 3 da tarde, na sede da Federação Gaúcha de Futebol. Lá vai estar sendo feito a participação com a presença de 2 participantes por clube. Estarão lá presentes para poder estarem acompanhando então a toda esta situação aí de ver detalhes de regulamento, de possibilidades que se tem. Então vamos aguardar aí para ver também com ansiedade. Quanto aos clubes da divisão de acesso, a gente ontem falou do União Frederiquense, que já tem pré-contrato com jogadores, tem 40% dos jogadores praticamente já acertados com o clube, 40% do plantel. O Aimoré, também outra equipe que tem em torno de 18 atletas palavreados. Quer dizer, Brasil de Pelotas, esse nem se fala porque está jogando a Série D. Santa Cruz já tem uma boa base porque está jogando a Copinha. Bagé também. Estou, né, citando o Gramadense, é outro. Né? Citando alguns aqui que estão jogando essa competição e que com certeza já estão programados. A gente não vê falar muito de Gaúcho, de Passo Fundo nesse momento, mas estão trabalhando nos bastidores firme e forte. Pelotas também, quer dizer, não tem ninguém bobo mais dizendo que não está trabalhando, que vai deixar para a última hora. Todo mundo está se mexendo, e se mexendo é muito, tá certo? E acredito eu que vamos ter uma excelente divisão de acesso. Aquela história a gente sempre tem a dizer, né? Esta vai ser a divisão de acesso mais difícil de todas. Era assim o ano passado, será assim o ano que vem. Todo ano ela é difícil. Vai se construindo facilidades, dificuldades no decorrer da competição. Que ela tem um formato diferente, sim, isso ela tem. Certo? Quero destacar para você também informações da dupla Grenal, que tem aí um momento bem interessante essa dupla Grenal, né? Vamos começar falando do Grêmio. Tricolor gaúcho que vem do empate contra a equipe do Bahia pelo Campeonato Brasileiro. Foi, com certeza, Foi bom o resultado, pelo que o Grêmio fez na partida. Ruim, porque gostaria de uma vitória, ter aproveitado o momento ruim do Bahia. Bom tá para o Everton, né, que está de volta à seleção brasileira, vai disputar a Copa do Mundo, e isso não tem nem o que discutir, é pela sua qualidade. E essa qualidade está fazendo com que se tenha também a condição de ele manter o Grêmio fora da zona do rebaixamento. Contra o Bahia, ele fez defesas fantásticas. Grêmio que recebe, é na Arena, hoje, 9 da noite, a equipe do Palestino, pela penúltima rodada da fase de grupos da Sul-Americana. O Tricolor vem de um empate com o Bahia, como a gente falou, né, na sua partida pelo Campeonato Brasileiro, como visitante. E terá, essa foi a última partida como visitante também, antes da pausa da Copa do Mundo. Os demais jogos agora, tudo serão na Arena. Hoje, depois contra o Corinthians, depois contra o City Torque e contra o Santos também. Tudo na Arena, né? Tudo na Arena. 2 pelo Campeonato Brasileiro e 2 pela Sul-Americana. E com certeza o Grêmio vai ter aí um adversário que vem numa espécie de crescimento, né? Ele que na liga lá está bem, lá no Chile, goleou, por exemplo, na última rodada do campeonato chileno, o La Sierra 5-1, já está em 9º lugar, ele estava lá embaixo, né? E agora está melhorando. O Grêmio que tem dúvida entre manter um esquema com 3 zagueiros ou voltar à linha de 4 atrás, ou seja, 2 zagueiros e os laterais. O jovem Luiz Eduardo é candidato a ocupar a vaga deixada pelo Gustavo Martins, que é desfalque neste jogo de hoje por conta de uma contusão na perna. Então, provável Grêmio deve ter o Everton, Luiz Eduardo, Wagner, Leonardo ou o Enamorado pode jogar no lugar do Wagner Leonardo, ele saindo para daí mudar o esquema de jogo, porque está confirmado sim o Vieri, ou o Wagner Leonardo e o Vieri e o Eduardo, o Luiz Eduardo saindo, enfim, o Luiz Eduardo pode sair, pode ficar ali. Pavon, Leonel Pérez, Noriega ou Thiaguinho, está mais para Noriega, Pedro Gabriel, Gabriel Meck, Amuso e Carlos Vinícius. Esse é o provável time do jogo, que começa logo mais, 21 horas. Contusão na perna, o Gustavo Martins está fora, o Balbuena e o Nardoni estão com a lesão na coxa esquerda, também estão fora. Arthur, na fase final de recuperação da lesão na coxa direita, final de recuperação também da lesão no ligamento cruzado anterior do joelho esquerdo do Vila Sante e Marlon da fratura no tornozelo direito. Todos esses fora, né, também da equipe do Grêmio. E a gente fica naquela expectativa para saber, vai voltar, não vai voltar o Arthur antes desta parada da Copa, até porque não se tem a informação se ele vai continuar ou não na Arena depois, né, dessa parada. O seu contrato, esse primeiro contrato, esse contrato em vigor é agora, metade do ano termina, né? E depois tem a possibilidade de renovar ou não. Nesse momento é mais para não. Hoje, amanhã pode ser para sim, né? Tudo isso é uma questão de momento aí, de ver como vai se comportar todas as situações. Aonde assistir, minha gente? Para quem quer assistir, era no Paramount, o jogo hoje, né, que vai estar passando. Esse jogo importante, jogo que o Grêmio precisa da vitória de qualquer forma, frente ao Palestino, às 9 da noite. Para depois voltar a jogar no final de semana pelo Campeonato Brasileiro, é um adversário direto nas posições lá debaixo da tabela, o Corinthians, e por isso vencer ao Corinthians também na partida contra a equipe do vencer ao Corinthians pelo Campeonato Brasileiro é fundamental. Se vai ter ali o Everton ou não vai ter também nesse jogo contra o Corinthians, é outro fator, porque ele teria que se apresentar à seleção brasileira. E o Grêmio está tentando ver da possibilidade de contar com esse atleta nesse jogo e depois já libera. Tá? E o Grêmio, como eu disse, tem 4 partidas na Arena para resolver o seu futuro. na Sul-Americana e no Campeonato Brasileiro. Sul-Americana para classificar a próxima fase da competição, no Brasileiro para não ficar na zona do rebaixamento. Ele está fora. A pontuação é de rebaixado, mas ele está fora. E não ficaria legal, nesse período que teremos Copa do Mundo, você estar na zona do rebaixamento. Isso vale para o Grêmio e vale para o Inter também, tá certo? Estou falando toda esta condição, mas vale para as duas equipes. Não tem dizer que é, é privilégio do Grêmio ou privilégio do Inter, não. É dos dois, que os dois estão numa fase ainda que não é das melhores. Talvez a gente possa falar do Internacional, que ele está, devido à vitória que teve sobre o Vasco da Gama, num melhor momento. Mas vamos ver se isso se confirma no confronto contra o Vitória na Bahia neste sábado. O técnico Paulo Pezzolano, para este confronto, ele tem uma condição de não contar com o Carbonero. O Carbonero fez uma baita partida contra o Vasco. Ao mesmo tempo que ele fez um baita jogo dentro de campo, ele tem a cabecinha, parece de uma ervilha, né? Me tirar a camisa sabendo que tu tá com dois cartões amarelos é só para receber o terceiro cartão e não ir para o confronto contra o Vitória. Sabe o que, me parece isso? Malandragem. Explico. Carbonero deve ser convocado, né, pela seleção colombiana para ir para a Copa do Mundo. Ele está na pré-lista, ainda não saiu, né, a convocação. E o que, ele fez? Vou ficar fora, não quero me machucar, né? Vai que me machuque lá contra o Vitória, eu fico fora da Copa. É, minha gente. Carbonero, Borré, no Inter, o próprio Rocher, né? Félix Togues são jogadores selecionáveis e que tem esta possibilidade, né? E o pezinho, vão tirar ou não vão tirar? Tu acha que o jogador tira o pé ou não tira o pé? Claro que tira, né? Tu vai perder uma Copa do Mundo? Ele vai querer alguma coisa. Então tem essa questão. Mas, em contrapartida, ele vai ter o retorno do Félix Togues, vai ter do Vitor Gabriel. A pergunta é, Pezzolano vai recolocar quem na zaga? Félix Togues e Vitor Gabriel? Mercado e Félix Togues, Mercado e Vitor Gabriel, ou Mercado e Juninho, porque foram muito bem obrigado contra o Vasco da Gama? Né? É a pergunta que se faz. Né? Mas, enfim, tem, né? Tem uma condição que é bem interessante. O Inter, defensivamente, parece ter encontrado, pelo menos no jogo contra o Vasco da Gama, um equilíbrio. E isso é muito importante. A pergunta que se faz também no Beira-Rio é, Rocher, está em condições, está recuperado, porque ele teve dores lombares, por isso não jogou contra o Vasco. E até o Pezzolano deu uma entrevista a uma rádio uruguaia e nesta entrevista ele falou exatamente sobre a questão de ter aí o Rocher, diz, olha, ele está bem, só não jogou porque teve um pequeno desconforto lombar, mas é um jogador que está pronto para ir para a Copa e tal, e tal, tal, tal. Tá bom. E os colorados estão um tanto chateados com o Rocher, né? Acredita que ele poderia dar mais para o Inter. E é verdade, ele ficou muito tempo no DM. Jogos não foram muitos do Rocher com a camisa do Internacional, se você for levar em conta. Principalmente nos inícios de ano ao qual ele está aí, o Rocher sempre, uma lesão ou outra, estava fora, infelizmente. Né? Um jogador de seleção uruguaia, mas que para o Internacional não ficou legal, não. Colorado que espera também manter-se fora da zona do rebaixamento, nesta posição que está aí do Campeonato Brasileiro, subir mais, se possível, vencendo a Vitória na Bahia. Inter que tem esse jogo, que é neste sábado próximo, 5 da tarde, e depois vai ter a última partida antes da parada da Copa no domingo, lá no dia 31, contra o RBB. Sabe quem é que é o RBB, Tidão? Red Bull Bragantina, tá ligadaço, viu? Então vai ter essa partida ali. Para depois retornar lá no dia 22 de julho, numa quarta-feira, jogando contra o Cruzeiro. E aí o Internacional retoma, então, os seus compromissos. É importante destacar, Inter, Grêmio, qualquer um clube brasileiro, vai ter algumas mudanças nesse metade do ano. Chegadas, saídas, porque vai ter, tem a janela, né? E se espera, especificamente para a dupla Grenal, que seja uma janela boa. Se for vender, que venda e venda bem. E se contratar, contrate muito bem. Melhor ainda. Não digo financeiramente, pagando milhões, mas contratem bem. Ah, o Inter está tentando zagueiro, o Grêmio está tentando mais um zagueiro, mais um atacante, mais um meio, mas não interessa. Mas que venha jogador de qualidade para ajudar as nossas equipes aqui do estado do Rio Grande do Sul a sair desta situação incômoda, vexatória que a gente está. Porque está feio na foto volume 5, viu? O que vivem essa dupla Grenal. Por títulos, está muito difícil este sonho para a dupla Grenal. Infelizmente, a gente está sonhando só em permanecer numa elite de futebol brasileiro. É pouquíssimo, é muito pouco. Enzo, né, tem outras, como tem o Copa Sul-Sudeste, Copa 30, tem Palmeiras e Cerro Porteño também, 21 e 30, pela Libertadores. Joga...

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6: Agora são 18h47, 18h47.
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6: Agora são 18h47, 18h47, é o Esmeralda nos Esportes para você, aqui pela 96.5, Rádio Esmeralda de Vacaria. 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Pessoal, vamos trazer algumas informações. E eu quero valorizar agora um pouco também aqui do que está acontecendo a nossa Taça Cidade de Futsal. E é com certeza um momento muito interessante, que já tivemos duas noites, né, onde tivemos jogos lá no ginásio do DMD. Né, os jogos que movimentaram e tanto. Lá no Grupo A, na segunda-feira, a Ponte Preta venceu ao Chapa Máxima pelo placar de 7-0. Depois o Fúria Futsal venceu 5-2 ao Lavier Moinho. A Estofaria do Paulinho fez 5-2 no Nacional. Ontem nós tivemos jogos também pelo Grupo B. O Real Madrid 5-2 para o Santa Cruz. Newcastle 5-1 para o Unidos. Santa Fé 1-5 para o Só Uma Olhadinha. E hoje tem continuidade, né? Tem continuidade desta competição que está movimentando a nossa cidade. Que com certeza, mesmo com o frio, diga-se de passagem, mesmo com o frio, né? A gente sabe que o pessoal está indo para o ginásio, está indo lá fazer, estar acompanhando os jogos, as famílias.

ilhas, os atletas, enfim, todos lá, né? Hoje teremos, a partir de logo mais, 19 horas e 30 minutos, pelos grupos C e D, La Máquia enfrentando Suliane Pinturas, Arsenal Futsal jogando contra União City e Original tem como adversário Vila Real. Gurizada, bons jogos para vocês aí e que com certeza aproveite todo esse momento aí, que é bom demais jogar um futebol, um futsal, enfim, praticar um esporte, né? E hoje não é diferente. Então, valeu demais, gente. Pessoal, também quero lembrar, começa neste domingo a Série A do nosso campeonato amador. Competição essa que está recheada, olha, muitos atletas. Investimento por parte das equipes. Né? Eu estava vendo alguns posts aí no Instagram das equipes, né? Vi várias equipes do Atlético Imperial, vi da Ponte Preta, vi do Chico Mendes, vi do também do Águia Tricolor, né? Vi post do Cristal, e olha, os caras aí com times show de bola, né? E no Cristal vai ter dois ex-atletas do Glória, né, que vão estar jogando. Dois atletas que eu falo que agora, né, mas tem mais. Ali, por exemplo, o Salib vai jogar para o Cristal nessa Série A. O Charles, que conversei com ele e ele me disse, olha, larguei o futebol profissional, estou jogando somente os amadores e vou jogar pelo Cristal. Germano, que está em Vacaria, ainda está negociando com alguns clubes, quem sabe para retornar, ele que estaria jogando no Pará, mas infelizmente ele e a família sofreu um acidente e resolveu ficar em Vacaria para cuidar da saúde dos familiares. Então ele vai jogar pelo Cristal também. Caso surja alguma outra equipe da divisão de acesso, por exemplo, aqui do nosso estado, ele estará indo jogar. Mas enfim, ele me disse, estaria jogando pelo Cristal. Tudo isso é previsto em regulamento e tem essa condição, né? Tanto é que nós vamos ter aqui 6 partidas neste final de semana, folgando a equipe do Águia Tricolor nos jogos que estarão acontecendo. Então teremos aí Borrachos enfrentando o Rio Branco no campo do Simva, 1:30 da tarde do domingo. Logo após, o Arsenal jogando contra o União Chico Mendes. Teremos também no campo do Cristal o Avaí jogando contra o São Caetano A, 1:30 da tarde. O Cavaleiros e Cristal no segundo jogo de fundo. Que jogão de bola vai estar acontecendo ali. Tem ainda no campo do Brasil, 1:30 da tarde, Tigres contra o Atlético Imperial. Na sequência, Ponte Preta A jogando contra o Real Madrid. Real Madrid que vem muito forte também, nosso amigo Eloir lá, toda a turma fazendo bonitaço também por lá na cidade de Monte Alegre. Ele que é secretário lá. E aqui em Vacaria, ele ainda, né, coordena o Real Madrid também, né? Então, gente, o convite para vocês todos que queiram estar aí participando, com certeza, né, vão lá de uma forma ou de outra ajudando com a sua presença. É importante porque se sente valorizado os atletas. Temos o campo do Simva, Cristal e Brasil, e é importante. E boa sorte a todas as equipes, que tenhamos bons jogos e que os melhores, né, que estejam mais iluminados no dia, na tarde, que vençam suas partidas, tá bom, gente? Falando em esporte também, quero lembrar aqui a Secretaria Municipal de Esportes e Lazer de Monte Alegre dos Campos, informando a comunidade os resultados da terceira rodada do Campeonato de Futebol 7 Taça Point Car, que ocorreu no último sábado lá no campo da sede. Saúde FC 1, Vitória 3, União PDC 0, São Francisco 2, Real FH 4, União São Judas Fúria 1. Tivemos ainda Santa Fé 0, Atlético São José 2 e Trem Bala 5-0 para a equipe do Levas. O Trem Bala é o líder de uma chave, da chave A, com 7 pontos, juntamente com o Real FC. Santa Fé está em terceiro com 2 pontos, 1 ponto para a Saúde, e União PDC ainda não somou nenhum ponto até o presente momento. Na chave B, Atlético São José 9 pontos,
Primeiro, segundo, Vitória com 7 pontos. Terceiro, São Francisco, 4 pontos. Quarto colocado, União São Judas Fúria com 2 pontos. E o Levas tem 1 ponto ganho até o presente momento. Muito bem, gente. Está aí, portanto, as informações esportivas, né, que a gente trouxe para você neste finalzinho de tarde. Agradecendo a todos. Obrigado pelo carinho da audiência. Obrigado pela parceria. Quero agradecer ao Tidão, que esteve com a gente na parte técnica, nosso apoiador comercial, a Ponte Car, aquele abraço, obrigado pela parceria. Agradecer a você, amigo ouvinte. Está chegando aí Voz do Brasil, depois Samir Becker e Giza Vitinski no Paradão Sertanejo, em sequência KM93 com Samir Goulart. A todos, uma boa noite e um grande abraço.

0: Maravilha! Fabiano, vamos cantar uma canção romântica, porque eu sei que o povo do Rio é muito apaixonado.
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2: 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Em Brasília, 19 horas. Está no ar a Voz do Brasil. As notícias do governo federal que movimentaram o país no dia de hoje.
3: Olá, boa noite.
2: Boa noite para você que nos acompanha em todo o país.
3: Quarta-feira, 20 de maio de 2026.
2: Vamos ao destaque do dia: combate à violência contra as mulheres.
3: Proteção no ambiente digital. Plataformas deverão retirar das redes conteúdos íntimos divulgados sem consentimento.
2: Presidente Lula também sanciona projetos que ampliam o cuidado com as vítimas e endurecem medidas contra os agressores.
4: Todo mundo precisa trazer para si a responsabilidade de que a luta não é dos outros, a luta não é dela, a luta não é feminina, a luta é de ser humano.
3: E ainda, Brasil ganha mais de 500 mil novos professores prontos para a sala de aula.
2: Esse é o resultado da primeira prova nacional docente, Jéssica Gonçalves.
5: Com base nas novas regras para a educação à distância, o MEC informou que todos os cursos de licenciatura EAD não podem abrir novas matrículas e serão encerrados quando as turmas concluírem a formação.
3: Em menos de 24 horas, Move Táxi e aplicativos já tem mais de 160 mil motoristas inscritos.
2: O programa oferece 30 bilhões de reais em créditos para o financiamento de carros zeros, com juros mais baixos. Nazi Brum.
6: As condições de financiamento para homens e mulheres são diferentes.

0: Pelo programa, as mulheres podem dispor ainda de R$15 mil para comprar equipamentos de segurança.
1: Hoje, na apresentação da Voz do Brasil, Mariana Jungmann e Luciano Seixas.
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1: 100 dias de trabalho intenso dos três poderes, executivo, legislativo e judiciário, para combater a violência contra a mulher.
2: Hoje, todas essas esferas se reuniram novamente no Palácio do Planalto para fazer um balanço do Pacto Nacional Brasil contra o Feminicídio.
1: E o presidente Lula anunciou novas medidas que incluem a proteção das mulheres no ambiente digital.
3: Mais proteção à mulher no ambiente digital. O presidente Lula determinou que as plataformas digitais retirem conteúdos íntimos divulgados sem consentimento. E a partir de agora, plataformas digitais serão responsabilizadas, por exemplo, por publicar fraudes, tentativas de golpes e violência contra mulheres e meninas. A medida regulamenta o marco civil na internet. Os anúncios foram feitos no dia em que marca os 100 dias do Pacto Nacional Brasil contra o Feminicídio, firmado entre os três poderes, executivo, judiciário e legislativo. O presidente Lula destacou os avanços que o governo tem feito para combater agressões domésticas e o feminicídio e convocou toda a sociedade para aderir à luta.
4: Todo mundo tem que se sentir agredido quando uma mulher é agredida. Todo mundo tem que se sentir violentado quando uma menina de 12 anos é violentada. Todo mundo precisa trazer para si a responsabilidade de que a luta não é dos outros, a luta não é dela, a luta não é feminina, a luta é de ser humano.
3: Durante o evento, também foram sancionados projetos de lei que criam o Cadastro Nacional de Agressores, ampliam as determinações para afastamento imediato do agressor do convívio com a vítima, endurecem medidas contra criminosos que continuam ameaçando mulheres, mesmo após a prisão, e reduzem burocracias para acelerar a efetivação de medidas protetivas. A primeira-dama, Janja da Silva, destacou a importância do trabalho conjunto que o Pacto Brasil contra o Feminicídio desenvolveu.
5: Proteger a vida das mulheres não é pauta de um ou de outro grupo, de um único governo e de uma só instituição. É uma missão coletiva. Quando convocamos todos por todas, buscamos unir as múltiplas vozes que ecoam pela proteção da vida das mulheres.
3: Nesses 100 dias, o governo do Brasil promoveu um mutirão nacional que resultou em mais de 6.300 prisões de agressores, com 30 mil medidas protetivas acompanhadas e mais de 38 mil vítimas atendidas. Já as Casas da Mulher Brasileira realizaram 148 mil atendimentos neste ano e chegaram a 12 unidades em funcionamento no país. Além disso, mais de 6.500 agressores passaram a utilizar dispositivos de rastreamento e o Ligue 180 ampliou o atendimento para 24 horas por dia, por telefone, WhatsApp, e-mail e videochamadas em Libras. No primeiro trimestre de 2026, foram registrados 301 mil atendimentos. Reportagem Márcia Fernandes.
2: E a gente segue falando desse assunto porque nós temos conosco aqui no estúdio da Voz do Brasil a Secretária Nacional de Enfrentamento à Violência contra a Mulher, Estela Bezerra.
1: Ela vai nos falar um pouco mais sobre as medidas assinadas hoje pelo presidente Lula na proteção dos direitos das mulheres. Boa noite, secretária, bem-vinda.
6: Boa noite, é um prazer imenso estar aqui com vocês.
1: Secretária, vamos começar falando dessa regulamentação do Marco Civil da Internet para ampliar a proteção das mulheres no ambiente digital. Um decreto assinado hoje pelo presidente determina que as plataformas retirem conteúdos íntimos de mulheres vazados sem o consentimento delas. Quais são os termos dessa determinação e como é que vai funcionar para que as mulheres consigam essa retirada rápido, urgente?
6: Olha, o decreto ele de imediato obriga as plataformas digitais a se corresponsabilizarem por esses conteúdos, fazendo com que as plataformas criem canais específicos de denúncia, retirem os conteúdos ofensivos até 2 horas, promovam e mantenham as provas e ainda divulguem o canal do 180 para que as mulheres possam ter acesso a outras informações. É o compartilhamento da responsabilidade dos conteúdos veiculados com as plataformas digitais.
2: E aí a expectativa, então, é que com essa responsabilização das plataformas, que a senhora mencionou, elas se tornem mais proativas nesse processo, ou seja, elas próprias já façam esse monitoramento, já façam essa retirada e isso resulte em mais agilidade?
6: É, a proposta é essa, que tenha proatividade, corresponsabilidade. É, se os meios de comunicação, que são concessões públicas, são corresponsáveis pelos conteúdos que veiculam, as plataformas digitais também o são. Eles têm tecnologias e filtram para aquilo que é necessário. Então, terá que ser também usar a tecnologia para a proteção das meninas e das mulheres. Isso também se estende às inteligências artificiais, que, por exemplo, retiram as roupas das pessoas, das mulheres e meninas, e que oferecem imagens falsas produzidas sinteticamente. Isso também será vedado pelo decreto.
2: Ah, isso é um ponto que eu acho interessante a gente abordar. É, elas também, então, vão ter que se responsabilizar quando há esse uso de inteligência artificial para simular uma nudez, por exemplo, que nunca foi feita, inclusive.
6: Exatamente. Hoje você tem plataformas que ofertam isso, retirar a roupa das pessoas. Isso é uma questão ética. Então, nós colocamos também no decreto que a inteligência artificial ela é vedada a esse uso e a plataforma é responsável pela veiculação dessas imagens falsas.
1: E os criminosos que fazem, que publicam esse tipo de coisa, também serão mais facilmente identificados, porque as plataformas terão que guardar e fornecer, né, quando solicitadas, informações sobre a origem dessas publicações, né?
6: Sim, a tecnologia é capaz de rastrear absolutamente tudo, de onde é postado, como é reproduzido. Essas 2 horas, inclusive, elas são muito poucas. Em 2 horas você pode ter uma difusão, uma disseminação de informação muito grande. Portanto, ele vai ser obrigado a vedar essa difusão e também a apagar esses conteúdos. Eles vão ter que investir em tecnologias para isso, porque eles já investem isso em termos de mercado. Então, vai ter que investir também para a proteção das mulheres.
2: Agora, secretária, também foi sancionada hoje a lei que cria o Cadastro Nacional de Agressores. Esse cadastro, ele poderá ser acessado pelas mulheres, ele vai ser uma consulta pública ou ele vai ser de uso exclusivo de autoridades, por exemplo, para a polícia fazer investigações?
6: Isso ainda não está resolvido, isso vai ser regulamentado, né? Essa é uma lei que foi sancionada hoje, ela vai precisar de regulamentação e é necessário que a gente tenha muito zelo, muito cuidado com os conteúdos que vão ser utilizados. O que a gente tem compreensão é que esse cadastro vai reunir estupradores, feminicidas, agressores, tanto físicos como psicológicos, e esse cadastro de imediato será utilizado para investigação, mas há possibilidade de uso específico para usuários também. Isso ainda vai ter uma discussão na regulamentação da lei.
1: Outra preocupação, secretária, é com a proteção das mulheres vítimas de violência que denunciam seus agressores. Hoje também foram oficializadas medidas para oferecer mais segurança a essas mulheres. Que medidas foram essas?
6: Existem 2 situações muito preocupantes. Uma é aquela em que o agressor continua insistindo em ameaçar as mulheres. Acho que vocês acompanharam. Agressores que são presos e dizem vou matar e dentro do presídio continuam a agir para que essas mulheres tenham a vida atormentada e às vezes sejam vítimas de feminicídio. Então é um endurecimento das leis dirigida aos agressores que persistem em fazer ameaça, e a outra é o afastamento imediato do agressor do lar. Muitas vezes as mulheres ficam submetidas a voltarem para a residência. Existe 65% das mulheres, elas não têm só dependência emocional, têm dependência financeira, ou total ou parcial. E nesse sentido é preciso afastar o agressor do lar. Então, aumentaram as condições de afastar de imediato o agressor do lar.
2: Bom, para concluir, a gente não pode deixar de mencionar, né, secretária, que a gente está completando aí 100 dias do pacto entre os 3 poderes para esse combate ao feminicídio e à violência contra as mulheres. Queria que a senhora dissesse para a gente o que se pode destacar de avanços nesse período.
6: Olha, a gente avançou muito na ideia de responsabilização do agressor, de não naturalização da violência, porque quando a sociedade diz que um agressor fica solto ou não é punido, a gente está dizendo que ele está agindo comumente, né? Mas existe um grande destaque, né? É a articulação dos três poderes, onde o executivo, o legislativo e o sistema de justiça estão agindo coordenadamente, e ainda um desafio muito grande para a sociedade brasileira, que é a gente trabalhar com prevenção. Quando a gente falou em ambiente digital, a gente não está falando só de conteúdos criminosos, a gente está falando de conteúdo de ódio, de ideia de civilidade que está indo aí nessas rede pills ou pílulas vermelhas, né, que são inclusive com atores que são capazes de ir para a mídia para dizer mentiras, criando situações e factoides que dá a entender que as mulheres são agressoras. Então, nós vivemos um momento em que a prevenção, a ação nas escolas, nos meios de comunicação, nas instituições religiosas, precisam disputar um modelo de civilidade. E eu acho que o presidente Lula fez um movimento muito importante. Quando ele chama os homens para o centro do debate, ele desloca a questão. Então, tem dois deslocamentos. Os homens estão no centro do debate. Se são agressores, podem ajudar a resolver o problema. O outro é que a vergonha não pode ser da vítima. Então, nós estamos nessa construção de uma sociedade que tem um modelo civilizatório onde as mulheres precisam ser respeitadas e não executadas pelos seus parceiros íntimos. Porque a diferença da violência contra os homens e da violência contra as mulheres é justamente que o seu agressor faz parte da sua relação de intimidade familiar. E isso é insustentável.
1: Muito bem, nós conversamos com Estela Bezerra, secretária nacional de enfrentamento à violência contra a mulher. Muito obrigado por sua entrevista aqui à Voz do Brasil.
6: Eu que agradeço, Luciano.
2: E as empresas de tecnologia Google, Meta, TikTok, Kuai e Microsoft foram notificadas pela Advocacia Geral da União, que solicitou a colaboração no combate e na prevenção de fraudes digitais relacionadas ao programa Novo Desenrola Brasil.
1: A iniciativa tem como objetivo apoiar famílias brasileiras na renegociação de dívidas.
2: Na notificação encaminhada às empresas, a instituição destacou que os golpes digitais, além de explorarem a vulnerabilidade dos beneficiários, fragilizam a confiança em políticas públicas legítimas e representam um dano à credibilidade das ações estatais.
1: Motoristas por aplicativo e taxistas já começaram a se inscrever no Move Táxi Aplicativos para o financiamento de veículos novos.
2: O governo do Brasil acredita que o programa tem potencial para comercializar até 300 mil veículos em todo o país.
1: E o programa traz vantagens para as mulheres, como taxas de juros mais baixas e recursos para a compra de equipamentos de segurança.
7: Em menos de 24 horas, 164 mil motoristas se inscreveram para participar do programa Move Táxi Aplicativos. Podem participar motoristas de aplicativo com cadastro ativo há pelo menos 12 meses, com ao menos 100 corridas na mesma plataforma e taxistas registrados e em atividade. As condições valem para carros novos de até R$ 150 mil, reais, de montadoras habilitadas no programa Mover. O taxista Francisco Neto, de Brasília, acredita que assim todos saem ganhando.
8: Parece que é um projeto bom, né? Todo mundo ganha, né? Porque se a frota está renovada, é tendência que melhora para todo mundo.
7: Para fazer a inscrição no programa, basta acessar gov.br/movebrasil. Como conta o Wallace Moreira Lima, secretário nacional de Desenvolvimento Industrial, Inovação, Comércio e Serviços.
9: A partir desse link que o trabalhador se cadastra, ele já vai ter a informação em 5 dias se ele estar apto ao programa. E aí ele já vai saber que ele pode se beneficiar desse programa.
7: E as condições de financiamento para homens e mulheres são diferenciadas, como explica o secretário Wallace Moreira Lima.
9: Para as mulheres, terá uma taxa de juros menor, a carência para o homem e para a mulher são de 6 meses. Para o homem, o financiamento em até 60 vezes, mas para as mulheres em até 72 vezes.
7: Pelo programa, as mulheres podem dispor ainda de R$ 15 mil para comprar equipamentos de segurança. Para a motorista por aplicativo, Karine Trindade, uma oportunidade para as mulheres.
10: Para nós, é uma grande vitória, e para as mulheres, que vai ter os juros mais reduzidos também, e esse financiamento mais facilitado para todos os trabalhadores e trabalhadoras de aplicativo.
7: O total de crédito disponível para o programa é de R$ 30 bilhões por meio do Banco Nacional de Desenvolvimento Econômico e Social, BNDES. Os financiamentos devem ser efetivados a partir do dia 19 de junho. De acordo com o Ministério da Fazenda, esse prazo é necessário para definição de detalhes e informações aos bancos comerciais sobre o programa. Com locução de Nazi Brum, reportagem de Luciana Colares de Holanda.
2: Hoje, no programa Bom Dia Ministro, produzido pela Empresa Brasil de Comunicação, Volney Queiroz, da Previdência Social, afirmou que o governo trabalha para reduzir a fila do INSS.
1: Entre as ações para reduzir as filas estão a realização de mutirões e a contratação de novos peritos.
2: Segundo o ministro, a fila de solicitações do INSS caiu mais de 500 mil nos últimos 2 meses e agora está no menor patamar em 16 meses.
11: O nosso desafio, a nossa tarefa é deixar essa fila abaixo de 1.300.000, ou seja, 1.300.000 é só o fluxo do mês, não tem ninguém esperando, e abaixo dos 45 dias. E nós estamos indo bem nessas duas categorias, digamos. Estamos avançando.

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1: Presidente do STF do CNJ anuncia avanços na concessão de medidas protetivas para mulheres.
2: STJ identifica habeas corpus com erros gerados por inteligência artificial e comunica caso à OAB.
1: Presidente do TSE destaca a atuação da Justiça Eleitoral no combate à fraude e à cota de gênero.
2: Boa noite, eu sou Marcela Luiza.
1: E eu sou Walter Lima.
2: Mais de 50% das medidas protetivas de urgência são concedidas no mesmo dia em que são requeridas e cerca de 90% são analisadas em até 48 horas.
1: O dado foi apresentado hoje durante cerimônia no Palácio do Planalto, que marcou os 100 dias do Pacto Brasil de Enfrentamento do Feminicídio entre os três poderes. Pablo Lemos.
3: O presidente do CNJ e do Supremo Tribunal Federal, ministro Edson Fachin, afirmou que os resultados iniciais demonstraram avanço na resposta institucional aos casos de violência doméstica e feminicídio.
4: Quando os três poderes caminham juntos, o Estado brasileiro é capaz de proteger quem mais precisa e é capaz de fomentar uma mudança cultural.
3: Fachin também destacou a implementação do Formulário Nacional de Avaliação de Risco, documento eletrônico que permite a tramitação digital dos pedidos de medidas protetivas.
2: Ministro do STJ identifica habeas corpus com erros criados por IA e determina a comunicação à OAB.
1: A defesa pedia a soltura de um preso preventivamente por tráfico de drogas em Minas Gerais. Fátima Uchoa.
5: O ministro Rogério Schietti Cruz apontou que no pedido havia citações fabricadas em série, fenômeno conhecido como alucinação de inteligência artificial, quando a ferramenta cria informações falsas com aparência de verdadeiras. O advogado admitiu o uso eventual da tecnologia, mas afirmou ter feito revisão técnica e jurídica do conteúdo. No entanto, para o relator, os elementos contradizem essa afirmação. Assim, Schietti determinou o envio de ofício à Ordem dos Advogados do Brasil para a ciência dos fatos e eventual adoção de medidas cabíveis. Mesmo com as falhas identificadas no habeas corpus, o ministro concluiu que a prisão preventiva estava devidamente fundamentada e negou a liminar.
2: Presidente do TSE destaca a atuação da Justiça Eleitoral no combate da fraude à cota de gênero.
1: Ministro Nunes Marques ressaltou novo pleito em Melgaço, no Pará. Fábio Ruas.
6: Melgaço elegeu 3 mulheres em eleições suplementares para ocupar cadeiras na Câmara Municipal. De acordo com Nunes Marques, a nova eleição teve como destaques a agilidade e a eficiência da apuração em um município marcado por extensas áreas ribeirinhas. O presidente do TSE reafirmou o compromisso da Justiça Eleitoral com a inclusão política das mulheres e de outros grupos da sociedade, o que, segundo ele, é uma verdadeira exigência democrática.
2: A Justiça do Trabalho segue em ação na Ilha do Marajó.
1: Durante a itinerância, juízes estão dando solução a várias pendências judiciais. Luma Soares.
7: Em Melgaço, a Justiça Trabalhista reforça o combate ao trabalho escravo contemporâneo e infantil, além de garantir um protocolo para julgamentos com perspectiva inclusiva. Num outro eixo de apoio aos moradores, houve doação de computadores e cursos de inclusão no mercado de trabalho. O mutirão do Justiça Itinerante vai até sexta-feira, dia 22.
2: MPF pede a suspensão imediata de leilões de energia elétrica que podem encarecer a conta de luz em pelo menos 500 bilhões de reais pelos próximos 15 anos.
1: Caso os órgãos não atendem à recomendação no prazo de 48 horas, o MPF poderá adotar medidas judiciais. Tatiana Castro.
8: A investigação do MPF aponta que os preços teto dos leilões, isso é, o valor máximo que o governo aceitaria pagar pela energia, sofreram um aumento repentino, entre 73% e 100%. Além da suspensão imediata do leilão, o MPF também pede que os órgãos refaçam os cálculos com base em premissas neutras e independentes. Caso os órgãos não acatem a recomendação no prazo de 48 horas, o MPF poderá adotar as medidas judiciais.
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0: Uma boa noite.
1: E até amanhã.
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3: Está no ar o Jornal do Senado.
4: Eu sou Paula Groba.
5: E eu sou Humberto Pinheiro.
4: E estes são os destaques de hoje do Jornal do Senado, que começa agora.
5: Senado aprova novo piso para médicos e cirurgiões dentistas. Texto segue para a Câmara.
4: Governo e Senado negociam MP para criar crédito especial a produtores afetados por desastres climáticos.
5: Plenário conclui votação de indicações para embaixadas, CVM e corregedoria do Conselho Nacional de Justiça.
4: Boa noite.
5: Boa noite.
4: Médicos e cirurgiões dentistas poderão passar a ter um piso salarial nacional definido em lei. Uma proposta aprovada na Comissão de Assuntos Sociais fixa o valor inicial de R$ 13.662, com previsão de reajuste anual.
5: A proposta segue para análise da Câmara dos Deputados. Repórter Patrícia Oliveira.
6: Médicos e cirurgiões dentistas passam a receber um piso salarial de R$ 13.662 para uma jornada semanal de 20 horas. O reajuste de salário foi aprovado na Comissão de Assuntos Sociais. A proposta da senadora Daniela Ribeiro, do Progressistas da Paraíba, atualiza regras da legislação de 1961 sobre a remuneração dessas categorias. O senador Fernando Duarte, do PSD de Pernambuco, também determinou reajuste anual pelo IPCA, adicional de 50% para trabalho noturno e horas extras, além de intervalo de descanso de 10 minutos a cada uma hora e meia trabalhada. Dueire destacou que o congelamento do piso desde 2022 contribuiu para a precarização das relações de trabalho na área da saúde, além da dificuldade de profissionais permanentes em municípios pequenos e regiões remotas.
7: Ao fixar piso concreto com correção anual, contribui para reverter essa tendência. Para que as políticas de interiorização de profissionais produzam efeitos duradouros, em vez de depender exclusivamente de programas emergenciais e transitórios.
6: A proposta prevê ainda que o aumento das despesas de estados e municípios seja custeado por transferências do Fundo Nacional de Saúde. Se não houver pedido para votação no plenário, a proposta segue para análise da Câmara dos Deputados.
4: E seguiu para o plenário do Senado a ampliação de direitos para agentes de vigilância sanitária e agentes indígenas de saúde e saneamento. A proposta equipara benefícios já garantidos a outras categorias do SUS e reconhece o papel desses profissionais na prevenção de doenças e no atendimento a comunidades vulneráveis, muitas vezes em áreas remotas.
5: E uma sugestão legislativa transformada em projeto de lei pela Comissão de Direitos Humanos poderá reajustar em até 100% as bolsas do programa Mais Médicos. As informações com Rodrigo Rezende.
8: As bolsas pagas no programa Mais Médicos podem ter um reajuste de até 100%. Uma sugestão legislativa com esse tema, apresentada por meio do programa E-Cidadania, foi acatada pela Comissão de Direitos Humanos e Legislação Participativa e passará a ser analisada no Senado como projeto de lei. O relator, senador Zequinha Marinho, do Podemos do Pará, ressaltou que os reajustes das bolsas desde a criação do programa não acompanharam a inflação.
9: Efetivamente, quando da criação do programa, em 2013, as bolsas pagas eram formação de R$ 10.000, supervisão de R$ 4.000 e a tutoria de R$ 5.000. 13 anos depois, enquanto a bolsa formação é de R$ 14.161,63, as outras duas sequer tiveram os seus valores atualizados.
8: O projeto de lei que será discutido reajusta as bolsas para os seguintes valores: formação, R$ 20.000, supervisão, R$ 8.000 e tutoria, R$ 10.000. A partir da publicação da possível lei, os reajustes seriam anuais baseados no IPCA.
4: O presidente do Senado, Davi Alcolumbre, convocou uma sessão conjunta do Congresso Nacional para analisar vetos à Lei de Diretrizes Orçamentárias que impedem municípios inadimplentes com até 65 mil habitantes de celebrar convênios e receber recursos federais.
10: Segundo Alcolumbre, a votação poderá permitir o acesso de mais de 3 mil municípios a recursos federais. Ele afirmou ainda que a pauta foi definida após pedido apresentado durante a Marcha dos Prefeitos, organizada pela Confederação Nacional dos Municípios, realizada nesta semana em Brasília. A sessão do Congresso está agendada para esta quinta-feira.
11: Nós fizemos um compromisso, o Senado e a Câmara dos Deputados, para convocarmos uma sessão no dia de amanhã com apenas 4 dispositivos da LDO que tratam da derrubada dos vetos que viabilizam mais de 3.100 municípios brasileiros acessarem os recursos com convênios federais do Brasil.
4: E o Senado aprovou nesta terça-feira a indicação de 7 diplomatas para chefiar embaixadas e representações do Brasil no exterior. Entre os nomes aprovados estão os novos embaixadores do Brasil no Japão, Vietnã, Omã, Albânia, Belize e Bahamas, além do representante permanente do país na Organização das Nações Unidas, Ricardo de Souza Monteiro.
10: O plenário também aprovou indicações para a Comissão de Valores Mobiliários e para a Corregedoria do Conselho Nacional de Justiça. Otto Eduardo Fonseca Lobo foi aprovado para a presidência da CVM. Os indicados agora poderão ser nomeados pela Presidência da República.
4: E a Comissão de Assuntos Econômicos adiou a votação do projeto que cria uma linha especial de crédito para produtores rurais afetados por eventos climáticos e crises internacionais. Relator da proposta, o senador Renan Calheiros, do MDB de Alagoas, retirou o texto da pauta após pedido do Ministério da Fazenda para novas negociações.
10: A proposta prevê o uso de recursos do Fundo Social do Pré-Sal para financiar agricultores prejudicados por secas, enchentes e impactos econômicos de conflitos geopolíticos. O texto também estabelece juros diferenciados, prazo de pagamento de até 10 anos com 3 de carência, além de regras para atender produtores, cooperativas e associações em situação de calamidade ou com perdas na produção. Após reunião com a equipe econômica na tarde de hoje, Renan Calheiros afirmou que houve avanços nas negociações e sinalização de apoio do governo à medida.
12: Está tudo caminhando bem no sentido de se publicar uma medida provisória com critérios de enquadramento, de juros, de carência e de prazo de 10 anos para pagar. O ministro da Fazenda está fazendo da sua parte tudo, absolutamente tudo, para que essa negociação seja concluída na próxima segunda-feira.
4: Enchentes, secas e ondas de calor cada vez mais intensas estarão no centro de um debate no Senado sobre mudanças climáticas. A discussão vai tratar dos impactos de fenômenos como o El Niño e das formas de prevenir e responder a desastres naturais.
10: Para o senador Esperidião Amin, do PP de Santa Catarina, o objetivo é trabalhar para reduzir perdas humanas, sociais e econômicas causadas por eventos climáticos extremos. A sessão está marcada para o próximo dia 28 de maio.
13: Reduzir danos significa salvar vidas, em primeiro lugar, e reduzir o impacto na economia, na sociedade brasileira, especialmente dos estados que venham a ser os alvos maiores desta possível calamidade climática, ou pelo menos desse transtorno climático, a nos prevenirmos.
4: Já o senador Cleitinho, do Republicanos de Minas Gerais, criticou a proposta que permite o parcelamento de dívidas de partidos políticos. O texto foi aprovado pela Câmara dos Deputados e deve ser analisado pelo Senado.
10: O parlamentar defendeu que o Congresso Nacional priorize medidas para melhorar a qualidade de vida dos trabalhadores. Segundo Cleitinho, o alto custo de vida tem dificultado o acesso da população a itens básicos. Ele também cobrou mais debates sobre a escala de trabalho 6x1.
14: Vim falar que não pode discutir essa questão do fim da escala 6x1. Pois tem que discutir sim. Pega a compensação, coloque na balança aqui, equilibra a balança, tanto para o empresário quanto para o trabalhador.
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10: O edição de Paula Groba e trabalhos técnicos de Eliseu Caires. O Jornal do Senado fica por aqui. Acompanhe agora as notícias da Câmara dos Deputados. Boa noite.
4: Boa noite e até amanhã.
2: Jornal Câmara dos Deputados. Câmara aprova mudanças nas regras de prestação de contas de partidos.
16: Plenário aumenta a pena para crime virtual contra crianças e adolescentes.
2: Deputados defendem a descentralização de recursos para os municípios.
17: Boa noite. Gilson Daniel, do Podemos do Espírito Santo, aproveita a marcha dos prefeitos em Brasília para defender a ampliação dos recursos destinados aos municípios. Ele assinala que é nas cidades que a população busca atendimento de saúde, educação e assistência social.
2: Gilson Daniel avalia que a Câmara precisa debater o financiamento municipal para desconcentrar verbas públicas da União e dos estados. O congressista reforça a importância das emendas parlamentares como instrumento de apoio aos mais de 70 municípios capixabas.
17: Gabriel Nunes, do PSD, defende solução definitiva para as dívidas dos municípios com o INSS, principalmente nas pequenas e médias cidades. O parlamentar aponta que, na Bahia, prefeituras enfrentam dificuldades para pagar suas obrigações sem comprometer os serviços oferecidos à população.
2: Gabriel Nunes pede que o Congresso enfrente a pauta diante do peso da alíquota previdenciária nos cofres das prefeituras. Ele propõe o retorno do índice de contribuição a 8%, com o objetivo de aliviar os gastos das pequenas e médias cidades baianas.
17: Daniel Tzerciak, do PSDB do Rio Grande do Sul, comemora a garantia da Agência Nacional de Transportes Terrestres de que este ano não haverá cobrança de pedágios nas BRs 116 e 392. O deputado afirma que o fim do antigo contrato de concessão interrompe um ciclo de tarifas elevadas.
2: Daniel Tzerciak considera que a pausa nas cobranças é necessária para estimular o desenvolvimento econômico, atrair investimentos e gerar empregos nos mais de 100 municípios da mesorregião da metade sul gaúcha.
17: Marcelo Nilo, do Republicanos, critica a gestão do governo da Bahia, afirmando que áreas como saúde, segurança pública, educação e geração de empregos enfrentam dificuldades. O parlamentar também questiona gastos com eventos institucionais diante de demandas sociais da população.
2: Marcelo Nilo relembra o rompimento político com o PT após décadas de aliança e faz críticas ao governo federal. Na visão do deputado, há insatisfação popular com as atuais gestões petistas na Bahia e no país.
18: Trabalho.
17: Benedita da Silva, do PT do Rio de Janeiro, reforça seu apoio à PEC do fim da escala 6x1. A deputada argumenta que a redução da carga horária melhora a produtividade por diminuir o esgotamento físico e mental que afeta os trabalhadores no país.
2: Benedita da Silva afirma que a mudança para o modelo 5x2 viabiliza períodos adequados para o descanso e para a convivência familiar. Ela critica o posicionamento contrário à PEC e classifica a jornada 6x1 como exaustiva para a classe trabalhadora.
17: João Daniel, do PT de Sergipe, defende o fim da escala 6x1 e afirma que a redução da jornada vai garantir mais qualidade de vida aos trabalhadores, com mais tempo para descanso, convivência familiar e cuidados com a saúde.
2: João Daniel também enaltece mobilizações sociais e sindicais em defesa da proposta e sustenta que a mudança pode fortalecer a economia e ampliar a valorização da classe trabalhadora no país.
17: Daiana Santos, do PCdoB do Rio Grande do Sul, defende a adoção da jornada de 5 dias de trabalho para 2 de descanso. Segundo ela, a proposta garante condições mais humanas e combate rotinas exaustivas enfrentadas por milhões de trabalhadores.
2: Daiana Santos critica medidas que condicionam a redução da jornada a mudanças em direitos trabalhistas, como cortes no FGTS e desoneração patronal. Para a deputada, a melhoria das condições de trabalho não deve servir como moeda de troca nas negociações do Congresso.
17: Fernando Mineiro, do PT do Rio Grande do Norte, defende o fim da escala 6x1 com redução da jornada semanal para 40 horas. O legislador sustenta que a mudança tem apoio da maioria da população brasileira por garantir mais tempo de descanso aos trabalhadores.
2: Fernando Mineiro critica a tentativa de mudança na PEC do fim da escala 6x1 que acrescenta o período de 10 anos para a implantação da escala 5x2. Ele pede que a sociedade e as centrais sindicais acompanhem a votação para
19: pressionar o Congresso em defesa da redução do tempo de trabalho.
17: Marcon, do PT do Rio Grande do Sul, condena parlamentares da oposição que não apoiam a PEC do fim da escala 6x1. O deputado afirma que os trabalhadores precisam de mais tempo para cuidar da saúde, conviver com a família e ter acesso ao lazer.
19: Marcon critica a apresentação de uma emenda que prevê, em vez de reduzir a jornada para 40 horas, aumentar para até 52 horas de trabalho por semana. Na opinião do congressista, quem defende esse tipo de mudança trata o trabalhador como máquina, não como ser humano.
20: Votação.
17: Câmara aprova projeto que permite que o trabalhador empregado na safra agrícola continue a receber o Bolsa Família. O repórter Marcelo Larcher tem mais detalhes.
21: O plenário da Câmara concluiu a aprovação de um projeto que garante a continuidade do pagamento de benefícios sociais, como Bolsa Família, para o trabalhador que se empregar em atividade ligada à safra agrícola. Esse tipo de serviço varia de acordo com a atividade agrária e compreende o período entre o preparo do solo e a colheita. Os contratos para esse tipo de trabalho, de acordo com a lei de 1973, têm um período máximo de 2 anos. Acontece que as regras do Bolsa Família estão atreladas a um valor máximo de renda por pessoa. Esse limite foi definido em R$ 218,00 mensais. O que faz com que o trabalhador perca o direito se obtiver um trabalho com carteira assinada, como é o caso da safra. O argumento é de que algumas culturas agrícolas, como o café, o alho, a batata, a uva, a maçã e a cebola, têm elevada necessidade de mão de obra, o que faz com que o trabalhador prefira manter a Bolsa Família a trabalhar com carteira assinada. O projeto apresentado pelo deputado Zé Vitor, do PL de Minas Gerais, foi aprovado pela Câmara em 2024 e depois foi alterado pelo Senado. A proposta retornou para análise dos deputados e o relator, deputado Evair Vieira de Mello, do Republicanos do Espírito Santo, rejeitou a maioria das mudanças feitas pelos senadores. O texto original aprovado pela Câmara retira do cálculo da renda familiar, para efeito do recebimento de benefícios sociais, o salário recebido pelo trabalhador no contrato da safra. O Senado, por sua vez, optou por alterar a regulamentação do programa Bolsa Família, para prever a reinclusão do beneficiário excluído no caso da média anual de renda da família superar o limite permitido. Para o relator Evair Vieira de Mello, a mudança não garante a permanência do trabalhador safrista no Bolsa Família.
22: Entendemos que a proposta do Senado Federal, ela não aprimora significativamente a operacionalização do programa Bolsa Família, na medida em que continua a impedir a contratação de safristas, cuja condição, mesmo após a sua contratação, ainda é de vulnerabilidade social em face das peculiaridades inerentes à atividade agropecuária que é sazonal. O contrato de safra desempenha papel essencial para a manutenção da produção agrícola e da pecuária nacional.
21: O projeto que garante a continuidade do pagamento de benefícios sociais como Bolsa Família para o trabalhador que se empregar em atividades ligadas à safra agrícola seguiu para a sanção presidencial e já pode virar lei. Da Rádio Câmara de Brasília, com informações de Antônio Vital, Marcelo Larcher.
20: Agricultura.
19: Tiago de Joaldo, do Republicanos de Sergipe, cobra do governo a conclusão de estudos sobre possível prática de dumping na importação de leite da Argentina e do Paraguai. Ele afirma que a concorrência estaria prejudicando produtores brasileiros e tornando a atividade economicamente insustentável.
17: Tiago de Joaldo também pede ações do governo de Sergipe para fortalecer a cadeia leiteira local. Ele menciona, por exemplo, incentivos tributários, compras públicas de leite produzido no estado e apoio institucional aos produtores do sertão sergipano.
19: Dr. Flávio, do PL, exalta a exposição de produtos do agronegócio do Rio de Janeiro na Câmara, com a participação de produtores da região serrana e do norte fluminense. O parlamentar assinala que a divulgação de produtos regionais amplia mercados e fortalece a agricultura do estado.
17: Dr. Flávio pediu ainda a derrubada do veto presidencial ao projeto que reconhece o norte e noroeste fluminense como região do semiárido. Para o deputado, a medida vai facilitar o acesso ao crédito e ampliar investimentos para os produtores rurais da região.
20: Justiça.
19: Câmara aprova projeto que aumenta a punição para pedófilos quando o crime é cometido pela internet. O repórter Antônio Vital acompanhou a votação.
0: Deputados e deputadas aprovaram um projeto que aumenta penas para crimes relacionados a abusos sexuais de crianças e adolescentes em ambientes digitais, inclusive com o uso de ferramentas de inteligência artificial. A proposta considera a violência sexual de criança ou adolescente qualquer representação de atividade sexual ou nudez que envolva criança ou adolescente real ou fictícia. Isso vai valer para fotografia, vídeo ou imagem digital, mesmo que produzida, manipulada ou gerada com o uso de tecnologias digitais, inclusive inteligência artificial. A proposta também deixa claro no Código Penal que todos os crimes contra a dignidade sexual, como estupro e estupro de vulnerável, também serão caracterizados quando cometidos no ambiente digital. Todos esses crimes passam a ser considerados hediondos, o que significa mais tempo de cumprimento de pena em regime fechado. O projeto também torna crime o simples acesso a conteúdo de pedofilia na internet, ou seja, isso será crime mesmo se a polícia não encontrar arquivos com conteúdo de abusos sexuais ou violência contra crianças e adolescentes armazenados no computador ou na nuvem do acusado. A proposta também aumenta em até um terço a pena para aliciamento de crianças ou adolescentes por meio de inteligência artificial ou filtros capazes de alterar a imagem ou a voz do criminoso para enganar a vítima. O agravamento da pena vai valer também no caso de perfis falsos em plataformas de jogos online, aplicativos de mensagens, salas de bate-papo e redes sociais. Segundo a relatora deputada Rogéria Santos, do Republicanos da Bahia, esse dispositivo foi inserido na proposta após o caso de um criminoso no Rio Grande do Sul que vitimou 127 meninas usando perfis falsos criados por inteligência artificial. Além do aumento de penas, o projeto legaliza a infiltração policial em investigações sobre redes de pedofilia na internet, em especial as chamadas rondas virtuais, com possibilidade, inclusive, de requisição de dados de conexão às plataformas sem a necessidade de autorização judicial. Isso poderá ser feito no caso de risco iminente à vida ou integridade física de crianças vítimas de abusos. Para a relatora Rogéria Santos, a proposta moderniza a legislação.
1: A proposição institui medidas modernas de enfrentamento e repressão aos crimes de violência sexual contra crianças e adolescentes no ambiente digital. Ao regulamentar a ronda virtual e os crimes praticados com o uso de inteligência artificial e da utilização de técnicas de mascaramento de endereço de IP, os números, senhoras e senhores, são alarmantes.
0: O texto também cria novo crime no Estatuto da Criança e do Adolescente, com pena de até 6 meses de prisão para quem deixar de comunicar ao Conselho Tutelar, ao Ministério Público ou à polícia casos de abuso sexual pela internet. A proposta garante ainda à criança ou adolescente vítima de violência sexual o direito ao atendimento psicológico e psicossocial especializado no Sistema Único de Saúde, o SUS, e o agressor será obrigado a cobrir todos os custos do tratamento, incluindo ressarcimento ao SUS. Para o deputado Osmar Terra, do PL do Rio Grande do Sul, autor do projeto, a proposta fecha portas que estavam abertas para os criminosos. O projeto, que aumenta apenas para crimes relacionados a abusos sexuais de crianças e adolescentes em ambientes digitais, inclusive com o uso de ferramentas de inteligência artificial, seguiu para análise do Senado. Da Rádio Câmara de Brasília, Antônio Vital.
18: Educação.
17: Lincoln Portela, do PL de Minas Gerais, critica a decisão judicial que condenou um casal do interior de São Paulo por evasão escolar relacionada aos filhos. Ele questiona a medida e argumenta que a família estaria garantindo uma educação domiciliar às crianças.
20: O parlamentar também chama atenção para os índices de evasão escolar no país e defende prioridade no enfrentamento de casos de estudantes sem acesso à educação. Segundo Lincoln Portela, a situação exige foco das autoridades públicas e do sistema de justiça.
18: Segurança Pública.
17: O escolto do PT da Paraíba elogia a atuação da Polícia Federal no enfrentamento às organizações criminosas que se infiltraram no sistema econômico nacional. Ele argumenta que as investigações sobre fraudes financeiras devem prosseguir sem interferências políticas.
20: O escolto salienta que os órgãos de inteligência precisam seguir os rastros documentais de transações suspeitas envolvendo autoridades e empresários citados em CPIs. Na avaliação dele, esse é o caminho para fortalecer a segurança pública e a soberania do Estado brasileiro.
18: Eleições.
17: Câmara aprova mudanças nas regras de prestação de contas de partidos políticos. A repórter Daniele Lessa acompanhou a votação dessa mini-reforma eleitoral.
3: A Câmara dos Deputados aprovou o projeto que altera regras sobre prestação de contas, punições e funcionamento administrativo partidário, modificando diversos pontos da Lei dos Partidos Políticos. Relator da proposta, o deputado Rodrigo Gambale, do Podemos de São Paulo, argumentou que o projeto foi construído a partir das demandas dos líderes partidários, com o objetivo de dar mais segurança jurídica às legendas. Já os deputados contrários ao projeto destacaram que nenhum parlamentar subiu à tribuna para defender a proposta no plenário. O projeto proíbe bloqueios e penhoras automáticas sobre recursos do fundo partidário e do fundo eleitoral, exceto em casos de uso irregular reconhecido pela Justiça Eleitoral, ponto criticado pelo deputado Kim Kataguiri, do Missão de São Paulo.
6: E aqui eu faço chamo a atenção de todos os partidos que dizem defender o trabalhador. Esse projeto está dizendo o seguinte: se um partido contratar um trabalhador e ele der calote nas verbas trabalhistas, se o partido não pagar o INSS, se o partido não pagar o FGTS, esse partido não poderá ser penhorado.
3: A deputada Adriana Ventura, do Novo de São Paulo, criticou a falta de debate sobre o projeto, que foi divulgado publicamente apenas 30 minutos antes da votação. Ela reconheceu que a proposta simplifica a burocracia, mas classificou como aberração o trecho que suspende processos administrativos e judiciais dos partidos anteriores durante fusões entre legendas.
7: Um partido se alimenta de dinheiro público, se é sustentado com dinheiro público do cidadão brasileiro, faz um monte de irregularidade. Aí, o que acontece? Tem uma fusão, então tem um partido podre que funde com outro partido, tudo do partido podre não passa para o novo, ele não assume responsabilidade nenhuma. Tudo é suspenso. Isso é grave, gente.
3: Segundo o texto, o novo partido responderá pelas dívidas das legendas anteriores, mas não sofrerá suspensão de recursos do fundo partidário por irregularidades em contas antigas que já foram julgadas. A deputada Fernanda Melchiona, do PSOL do Rio Grande do Sul, pontuou que os cidadãos não têm acesso ao prazo de 15 anos para pagarem suas dívidas, ponto que também está na proposta.
7: Digo mais, o aumento das parcelas em 180 parcelas é 15 anos para os partidos pagar. O pobre do povo pega ali no cheque especial, tem que pagar, senão é o juro, não sei o que. Os partidos vão ter 15 anos, independente do valor.
3: O texto também prevê que em semestre eleitoral não poderá haver suspensão de repasses do fundo partidário ou do fundo eleitoral por irregularidades em prestações de contas anteriores. Outra mudança trata da análise das contas partidárias. O texto determina prazo de até 3 anos para julgamento dos processos de prestação de contas pela Justiça Eleitoral. Se esse prazo não for cumprido, o processo poderá ser extinto por prescrição. O projeto ainda cria regras para uso de aplicativos de mensagem por partidos e candidatos. As legendas poderão registrar números oficiais para envio de mensagens a eleitores e essas contas não poderão ser bloqueadas pelas plataformas sem decisão judicial. A proposta, que foi chamada de mini-reforma eleitoral, vai ser agora analisada pelos senadores. Da Rádio Câmara de Brasília, Daniele Lessa.
23: Direitos Humanos. Charles Fernandes, do PSD da Bahia, registra o Dia Nacional da Luta Antimanicomial, celebrado em 18 de maio. O parlamentar ressalta a importância da mobilização por um modelo de tratamento humanizado, digno e em liberdade para pessoas em sofrimento psíquico.
24: Charles Fernandes lembra que a data também marca os 25 anos da Lei da Reforma Psiquiátrica. O deputado defende o fortalecimento da rede de atenção psicossocial com ampliação dos CAPs e das residências terapêuticas.
23: Saúde. Otone de Paula, do PSD do Rio de Janeiro, cobra do Executivo Federal o recolhimento de um guia sobre pré-natal distribuído pelo Ministério da Saúde. Ele argumenta que o material descumpre o compromisso do governo de vetar políticas públicas que abordem a interrupção da gravidez.
24: Otone de Paula contesta as diretrizes do documento ao apontar que o texto oficial substitui as palavras mãe e gestante pela expressão pessoas que gestam. Ele reforça sua discordância com a destinação de recursos públicos públicos para informativos que tratam do tema.
5: Segundo denúncia de Marangoni, do Podemos de São Paulo, empresas de auditoria médica estariam negando procedimentos de saúde em larga escala. Ele cita o caso de uma empresa que utiliza algoritmos e planilhas controlados pelos próprios planos de saúde para tomar decisões.
24: Marangoni argumenta que a negativa de cirurgias e tratamentos sem análise médica individualizada desrespeita a lei do ato médico e o código de ética da categoria. O deputado defende uma CPI para investigar as operadoras e cobra fiscalização mais rigorosa da Agência Nacional de Saúde Suplementar.
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5: As votações de hoje no plenário da Câmara começaram no meio da tarde. A edição de amanhã vai trazer informações sobre a pauta de projetos em discussão ao longo da semana.
24: Termina agora o Jornal Câmara dos Deputados com trabalhos técnicos de Everson Urani e apresentação de José Carlos Andrade e Luciana Vieira. Uma boa noite para você.
5: Uma ótima noite. A Voz do Brasil volta amanhã.
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11: 20 horas.
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3: Oito horas e três minutos, horário oficial de Brasília. Abraço aí pra você ligado com a gente aqui na Rádio Esmeralda. 96.5, produção executiva da minha rainha, Giza Bichinese.
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3: 7 graus a temperatura, essa noite gelada e na sua companhia. Hoje é quarta-feira, dia 20 do mês de maio.
4: De segunda ao...
3: Bom descanso lá pro Tidão, né? Bom descanso aí.
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3: é merecido e remunerado aí, o Tidão foi pro seu descanso.
4: Ele...
3: aí pra sua casa, pro seu merecido conforto, né? Alô, Tidão. Abraço aí pra você.
4: Sou
3: eu, Sammy Becker, e juntamente com a minha querida Giza Bichinisk. Vamos para mais uma edição do nosso Paradão Sertanejo, aqui na Rádio Esmeralda, que tem Minuto Gospel, tem as loterias, tem o Grêmio em campo hoje a partir das 9 horas da noite, tem Copa Sul-Americana 2026, o Grêmio enfrentando a equipe do Palestino, a primeira de 4 partidas é em casa que o Grêmio vai jogar, né? 2 partidas pela Copa Sul-Americana, 2 partidas pelo Campeonato Brasileiro, adversários aí diretos aí, em todas as situações, né? Inclusive vai enfrentar Santos e Corinthians, né? O Corinthians, o Grêmio vai enfrentar sem o seu goleiro titular, o Everton, que estará já servindo a seleção brasileira para a Copa do Mundo 2026. É o nosso Paradão Sertanejo aqui na Rádio Esmeralda, a mais popular, X Galpão, melhor da Vacaria, melhor da região. 3232-4176, Carlos Acra 2622, Ele Sabor. É X Galpão, tá, gente? Tá funcionando a todo vapor, esperando você. É só ligar, pedir e chega rapidinho aí pra você o nosso querido X aqui do X Galpão. 3232-4176. 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É X Galpão.

8 horas e 9 minutos, é o nosso Paradão Sertanejo, chegando com a previsão do tempo para você. Hoje, dia 20 do mês de maio, quarta-feira, 6 graus a temperatura nesse momento aqui na Moral de Brito, 405. À noite, temperatura baixa, mínima para hoje, 2 graus. Amanhã, dia 21, o dia será de sol, temperatura máxima de 13, mínima de 3. Informações do tempo com a minha querida Giza Vichinski. 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

8 horas e 14 minutos, horário oficial de Brasília. É o nosso Paradão Sertanejo. 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
1: 8h21, é o nosso Paradão Sertanejo ao vivo aqui na Rádio Esmeralda, restaurante Hotel Bom Apetite. 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Atende também no sábado, viu, gente? É o nosso Paradão Sertanejo aqui na Rádio Esmeralda 96.5, ao vivo na sua companhia. 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Também mandando um abraço aí pra toda a gurizada ligada com a gente. 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

0: 8 horas e 27 minutos, horário oficial de Brasília, o nosso Paradão Sertanejo. Lembrando pra você, né, gente? Às 9 horas tem jogo do Grêmio, né? Você já pede aquele teu X maravilhoso, né? É, pode ir aí degustando um X, né, Gisé? Aí bota a TV no mudo e vai escutando Paradão Sertanejo, tá? Vou estar trazendo aí pra você todas as informações do Tricolor Gaúcho, tá? Aqui a escalação do Grêmio, quer saber, meu filho? O Everton, goleiro, Pavon, lateral direito, o Luiz Eduardo, o zagueiro pela direita, o Vieri é o zagueiro pela esquerda, Pedro Gabriel, lateral esquerdo, Noriega, volante, o Leonel Pérez, fraquíssimo jogador por enquanto, né? Também volante, mas tem que se adaptar, né? O Gabriel Mack também é um meio-campista. O Amuso é o primeiro atacante. O Bright White, segundo atacante. Namorado, terceiro atacante. Olha só, o Carlos Vinícius estará aí no banco de reservas, viu, gente? Tá poupando o Carlos Vinícius, né? E o Bright aí tá jogando bem, né? Razoavelmente bem, né? Merece aí uma chance, né? O Bright White, né? É o nosso Paradão Sertanejo aqui na Rádio Esmeralda 96.5. O Santos vai vencendo o São Lourenço, viu? Pelo placar de 2-0. O Vasco agora cedeu o empate ao Olímpia. Estava ganhando de 1-0 fora de casa. É o time do Renato Portaluppi, né? Agora empatou aí em 1-1 o Olímpia, tá? Vamos juntos até as 11 horas da noite, trazendo as informações aí pra você, né? Que tá ligado aqui no nosso Paradão Sertanejo, Rádio Esmeralda 96.5. 8 horas e 28, horário oficial de Brasília. 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Meu amigo Gildo tá na sintonia, comparecendo no evento. Ney Pokémon também tá ligado com a gente. Meu amigo Miranda, lá no Barcelos, aí na nossa sintonia. Alô, Kikão, abraço aí pra você, meu amigo Zé, do bairro Municipal. Alô, Chuteirinha, apareceu aqui o Chuteirinha, né, também. Abraço aí pro Peito de Pomba, tá sempre perto dele lá. O Odilon Barbosa, 8 horas e 30. É o Paradão Sertanejo na mais popular.
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8:37, horário oficial do Brasília. O Matheus está aqui comparecendo no evento também. Alô, Matheus, abraço aí para você. O Ney Pokémon, o Gildo tá ligado com a gente. Alô, Gildo. Abraço lá pro Alex do Amaral, também apareceu por aqui. 8:37. 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É o nosso Paradão Sertanejo aqui na Rádio Esmeralda 96.5 até às 11 horas da noite aí na sua companhia. 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E chega agora a música nova do Rainha Musical.

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0: Na Rádio Esmeralda, 8 horas e 46 minutos.
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11: Boa noite, meu amigo Sammy Becker. Tudo certo? É o Matheus? Bom, tá com uma música pra nós curtir aí. Destaque nacional pro Teamar, assim. Tamo passando por Vacaria aí. Eu, meu amigo Kelvin, mais um cargamento aí. Toca pra nós curtir aí.

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1: 8:51, é o nosso Paradão Sertanejo aqui na Esmeralda.
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1: Até às 11, hein, gente, na sua companhia, essa noite fria, 7 graus a temperatura. 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
1: 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Abraço aí pro Alex do Amaral, tá na nossa companhia.
2: Boa noite, meu amigo Samir. Boa noite, minha amiga Giza. Forte abraço a todos os amigos do Paradão Sertanejo, o mais bombado da cidade de Vacaria. Um forte abraço a todos, em especial a meu amigo Francisco Lopes do Amaral, aí, que está fazendo aniversário hoje, o homem velho, juntamente com o nosso amigo Simval Ribeiro do Amaral, que estão em comemoração ali na Fazenda Ouro Verde, aí, na Macena, né? Tudo de bom, se o senhor puder tocar, o Negro José Valdir, ficamos agradecidos aí e parabenizar os rapazes aí que estão na campanha lidando com a Alambrada, especial Francisco Lopes do Amaral, completando data hoje. Tudo de bom, um forte abraço, proteção divina a todos os amigos e ouvintes do Paradão Sertanejo.